0: tributos com alíquota de 5% sobre a receita bruta.
1: Vinícius Gurgel ressalta que a medida estimula o financiamento de modalidades olímpicas e paralímpicas. As entidades que investiram continuamente em pelo menos seis modalidades poderão abater parte desses gastos nos tributos devidos.
2: Educação.
0: Alice Portugal, do PCdoB da Bahia, comemora a aprovação na Câmara de projeto que proíbe cursos de graduação à distância na área da saúde e de educação física. A deputada considera que a formação desses profissionais exige atividades práticas e contato direto com pacientes e equipamentos.
3: É possível formar um contador, até um licenciado para ensinar nas diversas regiões longínquas desse país à distância, contanto que sejam cursos com controle, com aulas semipresenciais, com monitoria. Mas em saúde é algo difícil, porque como ensinar a um enfermeiro como aplicar um injetável no quadrante superior do glúteo esquerdo à distância? Como saber sem tocar para o aprendizado? As tecnologias em saúde são extremamente dinâmicas e complexas, e é preciso que o estudante tenha contato direto com a evolução dessas tecnologias.
1: Alice Portugal avalia que a mudança contribui para melhorar a qualificação dos profissionais que atendem a população. Ela alerta que o alto número de matrículas à distância em cursos que exigem laboratórios e contato com tecnologias pode comprometer a formação dos profissionais.
2: Comissões.
0: Aprovada na Comissão de Educação da Câmara, prevê a divulgação de dados sobre estudantes com deficiência no ensino superior. A ideia é aperfeiçoar as políticas públicas de inclusão e acessibilidade. A repórter Mônica Tati tem os detalhes.
4: Proposta aprovada pela Comissão de Educação da Câmara dos Deputados quer melhorar informações sobre estudantes com deficiência no ensino superior. O projeto determina a coleta e a divulgação sistemática de dados sobre o acesso, a permanência, a conclusão e a evasão de pessoas com deficiência nas universidades. O relator na Comissão de Educação, o deputado Ismael, do PL de Santa Catarina, destacou que o INEP, o Instituto Nacional de Estudos e Pesquisas Educacionais Anísio Teixeira, já realiza o levantamento dessas informações. Mas falta uma sistematização específica para esses dados.
5: Na sinopse estatística da educação superior, anualmente publicada pelo INEP, já se encontram informações sobre o número de matrículas em curso de graduação das pessoas com deficiência por sexo e tipo de deficiência em cada município brasileiro. Não há, contudo, especificação por instituição de educação superior ou o cálculo de indicadores de permanência, conclusão e evasão, embora nos questionários do referido censo sejam coletados dados por aluno, curso e instituição que permitam esse detalhamento.
4: O deputado Ismael ressalta que a abrangência dos dados do censo é ainda maior do que a prevista no projeto original, pois inclui todas as instituições de educação superior, públicas e privadas, e não apenas as universidades federais e estaduais. No entanto, falta a organização desses dados para auxiliar na criação de políticas inclusivas. O deputado propôs que não seja criada uma nova lei, mas que as obrigações da União na divulgação dos dados referentes ao ensino superior sejam incluídas no capítulo do Estatuto da Pessoa com Deficiência, que trata do direito à educação. As informações divulgadas deverão subsidiar o planejamento, a implementação, o monitoramento e a avaliação de políticas públicas governamentais voltadas para a inclusão e acessibilidade. A proposta, que dispõe sobre a coleta e a divulgação de dados de pessoas com deficiência no ensino superior, ainda será analisada pelas comissões de Defesa dos Direitos das Pessoas com Deficiência e de Constituição e Justiça. Se for aprovada, segue para a apreciação do Senado. Da Rádio Câmara de Brasília, Mônica Tati.
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2: Direitos Humanos.
1: Acácio Favacho, do MDB do Amapá, apresentou o projeto que obriga companhias aéreas a conceder desconto mínimo de 80% na passagem de quem precisa viajar por motivo de morte de um familiar. A tarifa humanitária vale para deslocamentos destinados a velório ou sepultamento.
0: A proposta de Acácio Favacho também assegura remarcação sem multa, crédito ou reembolso integral quando o falecimento ocorrer antes da viagem. O parlamentar afirma que as medidas diminuem as barreiras enfrentadas pelo passageiro durante o período de luto.
2: Saúde.
1: Projeto de Kleber Verde do MDB do Maranhão assegura aos pacientes e seus responsáveis o acesso integral a informações sobre medicações administradas na rede de saúde pública e privada. A proposta exige o detalhamento de dados como lote, dosagem, validade e nome do profissional responsável.
0: De acordo com Kleber Verde, casos de urgência e UTI deverão contar com a presença de ao menos 2 profissionais de enfermagem para aplicação de medicamentos. Na visão dele, a medida busca evitar fraudes, erros e tragédias no ambiente hospitalar.
1: Eunício Oliveira, do MDB do Ceará, apoia o trabalho da Frente Parlamentar em defesa da Política Nacional de Plantas Medicinais e Fitoterápicos. O deputado informa que o objetivo do colegiado é incentivar pesquisas.
0: A iniciativa também visa apoiar a produção e ampliar o uso de plantas medicinais e fitoterápicos na saúde pública. No entendimento de Eunício Oliveira, a Frente Parlamentar contribui para o aproveitamento sustentável da biodiversidade brasileira e para o fomento à agricultura familiar.
1: Termina agora esta edição especial do Jornal Câmara dos Deputados, produzida e apresentada pela Rádio Câmara de Brasília, em parceria com a Rádio Câmara de Parauapebas, integrante da Rede Câmara de Rádio.
0: Eu agradeço ao Francesco e a toda a equipe da Câmara de Vereadores de Parauapebas pelo excelente trabalho conjunto.
1: Obrigado à Câmara dos Deputados por esta oportunidade. Esse programa teve trabalhos técnicos de Everson Urani e apresentação de Márcio Aquilissade e Francesco Costa. Boa noite.
0: Muito boa noite. O Jornal Câmara dos Deputados volta amanhã. Você fica agora com o Minuto do TCU.
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8: O Tribunal de Contas da União monitorou 67 universidades federais para verificar...
0: Boa noite. O Jornal Câmara dos Deputados volta amanhã. Você fica agora com o Minuto do TCU.
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juntinhos, juntos mais uma vez para começarmos a semana daquele jeito e encerrarmos do jeito que a gente merece. E aí, tudo bem? Simbora, a partir de agora até a meia-noite é o seu Boa Noite Goiânia, que vai te presentear com um par de ingressos para o Acústico 99,5 com ele. 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Você vai participar com a gente e vai ficar atento também no programa hoje, porque daqui a pouco eu tô rodando para você a senha, não é? A vinheta da promoção 99,5 FM 30 anos, que vai presentear você com um cartão de débito no valor de 20 mil reais. E é isso aí, Vitória na ponta da linha aguardando você, seu amigo Antônio Boco, feliz da vida

0: de te fazer companhia por aqui, na rádio que você elegeu líder de audiência em todo o estado de Goiás, há mais de 13 anos. Liderança absoluta.
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programação da 99,5 FM. Zezé de Camargo e Luciano. Zezé de Camargo aqui pra você. Irmão da Lua, amigo das estrelas. 9 horas 31 minutos. Boa noite, Goiânia.

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0: sociais de Neymar durante um momento de descontração na partida diante do Cruzeiro. Agora oficialmente apresentado pelo Peixe, o jogador fica à disposição do técnico Cuca para a sequência da temporada. O Santos tem pela frente o Campeonato Brasileiro e também a Copa Sul-Americana. Felipe Coutinho tem 32 anos de idade. No futebol brasileiro, ele só vestiu a camisa do Vasco, equipe onde ele foi formado, mas também já teve passagens pela Inter de Milão, Espanhol de Barcelona, Liverpool pelo próprio Barcelona, Bayern de Munique, Aston Villa e por último estava no Vasco. Nesta temporada disputou 7 jogos e marcou 3 gols com a camisa do time da Cruz de Malta. Felipe Coutinho à disposição, portanto, do Santos para a sequência da temporada.
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Quem inicia o namoro no rádio dessa noite, iniciando muito bem a semana, aliás, é o Juliano, de Abadia de Goiás, tem 48 anos, está interessado em uma mulher de 40 a 50. O telefone é o 993-94-2168. Christian, do Jardim América, procura uma mulher de 36 a 46. O telefone é o 992-03-9806. Fabrício da Vila Nova procura uma mulher de 18 a 49. 993-02-4550. Ótima noite para você.

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1: Vamos cantar juntinho.
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1: É isso mesmo que você ouviu, esta vinheta. Exatamente esta vinheta que quando você ouve aqui na nossa programação, você anota o horário. Então você precisa de 3 horários em uma mesma data, em um mesmo dia que você ouvir esta vinheta. Horário de agora, 9 horas 52 minutos. 9 horas 52 minutos. A data é 14 de setembro. Você vai até o nosso site. Vai até o nosso site e se inscreve. 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Se inscreve por lá e por aqui. Toda a equipe da 99 está torcendo por você. Repetindo, 9 horas 52 minutos. Boa noite. Boa sorte.
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0: Adriano da cidade de Goiás, chega por aqui interessado em uma mulher de 18 a 25 anos. Adriano tem 37. Telefone 98202-0683. Christian, do Jardim Goiás, procura uma mulher de qualquer idade. 99203-9806. Daqui a pouquinho tem mais pra você. Boa noite.
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Porque você, o melhor ouvinte do mundo, a fez assim. Aqui no Namoro no Rádio é o Adriano, da cidade de Goiás, que tá chegando. Ele tem 37 anos, procura uma mulher de 18 a 25. O telefone é o 982-02-0683. O José Andrade, lá de Senador Canedo, ele tá interessado em uma mulher de 50 a 60. O telefone é o 992-85-3544. Agora 10h21. Boa noite. Boa noite.

0: 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Agora 10 horas 24 minutos para você, meu amigo pelas ruas de Goiânia, aí dirigindo a trabalho, a lazer, o caminho de casa ou a caminho do trabalho, como a gente por aqui de plantão. Aquele abraço, obrigado pelo carinho. Marília Mendonça, te amo demais.
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0: Opa, cadê eu? 10h30, boa noite, Goiânia. 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

Juliano, o Juliano da cidade de Abadia de Goiás. Ele procura uma mulher de 40 a 50 anos, Juliano tem 48. O telefone dele é o 993-94-21-68. O Christian, lá do Jardim Goiás, nosso vizinho aqui do Jardim Goiás, tem 49 anos, está interessado em uma mulher de qualquer idade. O telefone é o 992-03-9806. O Alberto, de Aparecida de Goiânia, procura uma mulher de 48 a 56. 98489-4835. Max Adriano de Trindade tem 38 anos. Procura uma mulher de 25 a 35. 993-92-4271.

0: tô sendo solteira forçada.
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Agora, True Colors, versão de Phil Collins.

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Agora 11 horas 37 minutos.

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0: E um beijo grande para você, obrigado pelo carinho. 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

0: bonita assim lá longe. Zezé de Camargo e Luciano.
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0: Que delícia, tá no ar mais uma edição ao vivo.
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0: Bom dia, bom dia, bom dia, muito bom dia. Salve, salve, terça-feira, 15 de setembro de 2026. Por aqui, seu bom e velho amigo, amigo dos amigos, Cadu Alves, feliz da vida. Contente, numa boa, por estamos juntos em mais uma edição da nossa maravilhosa Balada 99, programa oficial da sua madrugada. De agora até as 4 é muita, mas muita música boa e gostosa no ar. E a sua participação super bem-vinda. Claro, como sempre, através do nosso WhatsApp, o nosso 985-98-9950. E é só para começar o programa. Bruno e Marrone, Coração de Isca, 12:05.

0: E é isso, te amar é meu talento, Fred Fabrício, menos 23. 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
0: 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Tarde demais, César Menotti Fabiano, 00:23.
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0: Vitor e Léo, quem de nós dois, meia-noite 34. Grande abraço pro nosso amigo querido William, motorista de aplicativo, que tá aí na rodagem, tá no giro da madruga com a gente, né, isso, William? Alô, Silvia, em Campinas, Silvinha, costureira, tá na produção, tá na costura e sempre com a 99,5 pelas madrugadas da vida, né, Silvinha? Abraço pro amigo Alexander, motorista de aplicativo, também na rodagem, valeu, Alexander. Marcos Antônio, condomínio Santa Rita e a Zélia dos Reis, em São Paulo, trabalhando, tá no plantão, tá com a 99,5, né, Zélia? 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
0: 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Kleber e Cauã, mil adjetivos. Goiânia, meia-noite 35.

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2: Goiânia, meia-noite 55, Ed Brito e Samuel, toda mulher. Pra você, bom dia e uma excelente semana. Meia-noite 55.

0: Tá aí, Ed Brito e Samuel, toda mulher, aqui na programação da sua 99,5 liderança absoluta. Toda mulher. Teve também João Bosco e Vinícius e João Neto e Frederico e Murilo Rufi, porque eu presto. 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
0: E esse é o nosso programa que segue ao vivo até às 4 na sua terça-feira boa.
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0: Um abraço com muito carinho, nosso amigo Zé Daniel lá em Campo Grande, fera da segurança, tá lá de capê dobrado e chivadão com 99, não é isso, Zé? Alô, Marcelene, Denise e Nilza, as meninas, as danadinhas da madrugada, lá da Fênix Limpeza, beijo pra vocês aí, uma semana abençoada. Thaís, tá no Mansões Paraíso, Cida dos Temperos em Aparecida de Goiânia, tá lá nos preparativos pra algo mais, né, Cida? E a Claudinha também nos preparativos no Cantinho do Frango Assado, na cidade satélite São Luís. Valeu, Cláudia. Nossa amiga Jaqueline do Delfione e o Alexander, motorista de aplicativo. Tá na rodagem, tá na pista com 99. Aquele abraço, Alexander. Matheus Zicaman, cronômetro, 1 e

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0: o nosso casamento, Léo Magalhães, agora 1h25, manda um abraço pra Ana Lúcia, que tá ouvindo a gente em Senador Canedo, lá na Araci Amaral, né, Ana Lúcia, beijo pra você e uma semana abençoadíssima, 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
0: Gustavo Lima, desejo imortal pra você, amigão da madrugada, aquele abraço, 1h26.

Laura Prado, Isque Vagabundo, aqui na programação da sua 99,5. Teve também Zeneta Cristiano e Maiara Maraíza. Quem sente saudade sou eu. Agora uma 19 para as duas. Para você, bom dia e uma excelente semana. 99,5. E para matar saudades, tem Pepeu Gomes, Mil e Uma Noites de Amor. 19 para as duas.

0: Aí, clássico da música sertaneja, inesquecivelmente, João Mineiro e Marciano, Se Eu Não Puder Te Esquecer, que na programação da 99,5 teve também Simone Simar e Leonardo Sangue de Gelo.
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0: 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Olha, mandar um abraço para o amigo Pedro Henrique, fera da segurança, tá de capim dobrado no polo industrial de Aparecida de Goiânia. Tá lá firme e forte, né, Pedrão? Alô, Dande, gente finíssima. Dande, Carolina e Valentina, no setor Pedro Ludovico. A Cristiane tá na Vila Brasília. Oi, Cris, um beijo pra você, uma excelente semana. E também nosso amigo Mike, que é motorista de aplicativo, tá na rodagem, tá na pista com a 99. Não é isso, Mike? Tamo junto sempre. Zé Felipe, ruim de coração, Goiânia, 12:05.

Tá aí, saudade boa, de Zezé de Camargo e Luciano, é minha vida. Aqui na programação da sua 99,5. Grande abraço pro amigo Ronaldinho, que tá na Bélgica, tá no trabalho e tá com a gente, não é isso, Ronaldinho? Uma excelente semana, uma semana abençoada pra você aí. 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

0: Edson e Hudson e Chitãozinho e Chororó, porta retrato, agora 20 para as 3, abraço para amigo Sérgio Avelino, motorista de aplicativo, guerreiro valente do dia, tá aí na pista, tá na rodagem, não é isso Sérgio, aquele abraço e uma semana abençoadíssima, grande amigo.
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0: E também a Natália, ouvindo o nosso programa em Anápolis. Beijo pra você, Natália. E também a Ana Beatriz, em Bela Vista de Goiás. Estará com a gente no seu foninho. Né, Bia? Beijo. Natazinho Lima, 5 da manhã. Agora 19 para as 3.

Tá aí, Daniel e Altair Alexandre, hoje eu sei, aqui na programação da sua 99,5, a sua melhor companhia. Olha, mandar um abraço pra Letícia, que tá ouvindo o nosso programa no Guanabara 2, tudo certo aí, Letícia? Jane, em Abadia de Goiás, tudo certo, Jane, beijo, uma semana abençoada pra você aí. Nosso amigo Henrique, motorista de aplicativo, tá na rodagem, tá no giro, tá na madruga, tá com a 99,5, tá tudo certo, né, amigão? 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Guto e Nando, Relões. Goiânia, 13 para as 3.

Guto e Nando, Rio Luiz, na programação da sua 99,5. 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

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Rio Negro e Solimões, Fivela com Fivela, pra Tainá na Espanha. Beijo pra você, Tainá, uma excelente semana. 2:51.

0: Tá aí, Chico Rei Paraná, um degrau na escada, aqui na programação da sua 99,5. Teve também Bruno Marrone e Marília Mendonça. Te amo, o que mais posso dizer? 99,5.
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6: Devia ser proibido, Henrique Juliano. Goiânia 3 e 7.

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1: Gustavo Lima, à noite, aqui na programação da Sua 99,5. Teve também Jonete Frederico e Rina em Rainha, Todo Aquele Jeito, agora 3:21 em Goiânia.
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1: Menos é mais, e Pablo e a Saudade Inconveniente, 3:21. Saudade.

0: a música da Marília Tavares, desencontro de mensagem aqui na programação da sua 99,5 Liderança Absoluta. A sua melhor companhia. Teve também Diego e Arnaldo, Menos é Mais e Pablo e Gustavo Lima à noite. Goiânia, 3:31. Bom dia, 3:31. 99,5.
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0: Muito bem, de volta a 3:35. Aqui, primeiro lugar em todo lugar. 30 anos. Quem é que chora por mim? Leonardo, 3:35.

0: Zenete Cristiano deu moral, agora 19 para as 4. Bom dia, 19 para as 4.
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Diego e Vitor Hugo, entregador de flor, aqui na programação 99,5. Teve também Hugo Henrique, Murilo Rufi e Amado Batista e Elias Wagner. Sou igualzinho a você. Com essas aí, a gente finaliza mais uma edição do nosso programa. A gente volta amanhã, quarta-feira, meia-noite, para mais uma Sobe a Balada 99, programa oficial da sua madrugada. Vem aí o amigo querido Rodrigo Lúcio, comunicando com alegria e alto astral no seu Bom Dia Goiânia. Para você, um grande abraço, beijo nesse coração maravilhoso e uma terça-feira abençoadíssima para todo mundo. Fica com Deus, cuide-se bem e até lá. Tchau, tchau, valeu!

0: eu acho que você tem que mandar aquela mensagem. Mas manda o que tá no seu coração.
1: Porque se fosse eu falaria mais ou menos assim.

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1: Hoje, terça-feira, dia 15 de setembro de 2026, começando mais uma sobreedição do nosso Bom Dia. E a primeiríssima de hoje vem chegando com o milionário saudoso, inesquecível Zé Rico. Quem disse que esqueci? 4 horas, 4 minutos. Bom dia!

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1: Trio Parada Dura, Telefone Mundo, mais uma classuda chegando pra você aqui no nosso Bom Dia. 4 horas, 7 minutos. Na rádio que a gente ouve porque gosta.

0: últimos minutos na rádio que a gente ouve porque gosta, um pupurri de cartilha de César e Paulinho. Passou por aqui também, telefone mudo, trio Parada Dura, Quem Disse Que Esqueci, Milionário Saudoso, Inesquecível Zé Rico, a primeiríssima de hoje, aqui do seu, do nosso Bom Dia Goiânia. 4h14 no sonzão da Primeirona. Satisfação enorme ter você por aqui na nossa sintonia da Primeirona. As mensagens e recadinhos que estão chegando pra gente no nosso WhatsApp no 985989950.
1: Bom dia, Rodrigo Bolsa, Antônio do Veracruz. Quero mandar um bom dia pra toda a minha família. Um bom dia pra toda da 99. Uma terça-feira abençoada para todos nós. Tenha um bom dia, um abraço, fique com Deus.
0: Com Deus também. Obrigado, Antônio Pereira, lá do Veracruz. Obrigado, amiga. Bom dia.
2: Bom dia, Rodrigo Lúcio. Aqui é o Elton Chagas da Fazenda Terra Roxa. Nós estamos aqui garrados, tirando leite aqui. Manda um abraço para nós, meu irmão. Um abraço para o Wanderlei Gato, Santo Antônio de Goiás. O Florentino, lá no Tiradentes. O Zé Aparecido, lá na Aparecida de Goiânia. O Daniel Bigode, lá em Abadia de Goiás, o Ceará da Reciclagem. Valeu, Rodrigo. Você tem uma ótima terça-feira, que Deus dá bastante paz e saúde para você daí, nós de cá. Até amanhã. Fica na paz e na benção. Tamo junto. Um abraço.
0: Na paz e na benção. Obrigado, Wellington. Fazendo a Terra Roxa. Um abraço, meu irmão. Bom dia.
3: Bom dia, meu amigo Rodrigo Lúcio. O Batistinho aqui de Deu de Bulhões, na audiência. Tamo aqui curtindo as férias, mas... mesmo assim, acordando cedo, né, meu irmão, costume, e passando para desejar a você um dia abençoado por Deus, a você, a sua família, a seu pai, a todos os ouvintes, a todos os amigos da madrugada, manda um abraço para minha mãe Bebel.
0: Valeu, Batiginha, alô, dona Bebel, abraço pra vocês, bom dia, Rodrigão, tô aqui ligadinho na 99,5 pelo aplicativo, vai aí, um abração pra turma do Grupo Amigos na Madrugada, pra galera do fã-clube Wilson e Elaine na Fazenda Águas Claras, Chico Quijóia, Angelita, Cachorrão e Juliana, João Pereira e Renivaldo, e Angelina na Fazenda Alvorada, Gilberto Silva, o nosso baixinho da borracharia, melhoras. Ah, orando por ele, né? Valeu, meu brother, um grande abraço, fica com Deus aqui, ó, na capital morena, aquele friozinho básico, né? José Daniel de Campo Grande do Mato Grosso do Sul, eu gosto desse friozinho básico, viu? Valeu demais, José Daniel, um abraço, meu irmão, bom dia!
4: Olá, bom dia, Rodrigo Luas. Tô lhe mandando um vídeo aí da praia, com eu no vídeo, você colocar no seu Instagram, você me conhecer, eu quero... vê lá no seu Instagram o vídeo, viu? Uma terça-feira abençoada por Deus para toda a rádio, para todos os ouvintes. Hoje, dia 15, nessa terça-feira. E é isso aí, eu talvez me preparando para ir trabalhar.
0: Fui. Tá certinho, valeu demais, Johnny! Um abraço, meu querido, bom dia!
5: É o Leozão, bonitão, como sempre, passando aqui na Primeirona para desejar um bom dia para dele, Luiz, sua esposa Marcelena, o Wilson Salão Planalto, o Célio Santa Bárbara, o Vanderlei Gato, Santo Antônio, a Mara Gomes, nosso cantor do grupo em Bela Vista, Goiás, e todos do grupo da 99, não se esquecendo que dia 7 e 8 de novembro, a mega festa na Fazenda Garapa, e todos do grupo estão convidados ao encontro do grupo. E um bom dia aos meus dois amigos aí, ó, Antônio daqui Boas Mandioca, sua esposa Anelita. Rodrigo Lúcio, Jesus abençoe esse programa de hoje, viu?
0: Valeu demais, Leozão, lá do Nova Esperança, acompanhando lá o sonzão da Primeira Hora. Obrigado, Leozão, tudo de bom, meu irmão.
6: Bom dia, Rodrigo Lúcio, que é o Eto, lá do Setor dos Bandeirantes, passando aqui para desejar um bom dia para todos aí da rádio, para todos os ouvintes, especial aí para todos os motoristas de aplicativo que já estão aí pegados na rodagem. Valeu, meu amigo, um bom programa pra você.
0: É verdade, viu? Já tem muitos aí já, viu? Rodando pelas ruas da nossa grande Goiânia. Obrigado, Wellington Alves. Obrigado, meu irmão. E pra todos os motoras aí dos aplicativos que estão sempre aí nos dando carinho da carona. Alô, moçada, bom dia. Bom trabalho pra vocês aí, viu? Obrigado, viu? Obrigado mesmo pelo carinho da sintonia. Uma terça-feira abençoada. Com corridas abençoadíssimas aí, que vocês possam conseguir aí cumprir a meta o mais rápido possível, né? E possam voltar para casa. Obrigado, turma. Obrigado mesmo, viu? Gente, aproveitar. Vou ali agora tomar um cafezinho. Já vi que já chegou da tia Lourdes. Ô, tia Lourdes! Obrigado, tia Lourdes. Obrigado pelo cafezinho, viu? Bom trabalho pra senhora. Tia Lourdes já chega cedo. É a primeira que chega aqui na firma. e já prepara pra gente esse café super abençoado por Deus. Obrigado, tia Lourdes, um bom dia pra senhora. Manda um abraço pro Zé também, viu? Obrigado, um abração, Zé. Obrigado, tia Lourdes, bom trabalho pra senhora.
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0: Vou deixar vocês aí com a música do Leonardo hoje. Depois vem de Paulo e Paulino. Logo em seguida, Christian Ralph. Enquanto eu tomo ali o cafezinho, você vai escutando essa sequência musical maravilhosa aqui na programação da rádio que a gente ouve porque gosta. 4:19 agora.

0: Christian Ralph aqui na Primeirona. 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A gente ouve porque gosta. 4h33, bom dia.
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6: Muito bom dia, minha gente.

0: Goiânia, depois aí da nossa vitrine dos melhores parceiros que você encontra somente aqui no Sonzão da Primeirona. Nosso muito obrigado. Tava lá tomando cafezinho da tia Lourdes, abençoadíssimo por Deus. Mais uma vez agradecendo aqui a tia Lourdes pelo cafezinho de todo dia, viu? Gente, vocês não sabem o tanto que esse cafezinho da tia Lourdes ajuda a gente que acorda aqui de madrugada, e o café ele realmente me desperta, viu? Graças a Deus por isso, viu? Obrigado, tia Lourdes, bom trabalho pra senhora. Vamos lá, as mensagens, recadinhos que estão chegando pra gente aqui no nosso WhatsApp no 985989950.
1: Bom dia, Rodrigo Lúcio, aqui é Maria de Luz aqui do Buriti Sereno, Aparecida de Goiânia, passando pra falar um bom dia pra você, um bom trabalho, que Jesus abençoe nosso dia.
0: Amém, minha amiga, muito bom dia pra você também. Alô, cowboy da Bélgica, bom dia. Cadê o cowboy? Fala comigo, cowboy, cadê você, bebê?
2: Bom dia, Rodrigo Lúcio, aqui é o cowboy da Bélgica, terçou, né? Gostaria de oferecer a próxima música a todos, ouvindo a 99 do Brasil e da Bélgica e do mundo todo, pro meu amigo Vanderlei Gades, em Santo Antônio, igual meu amigo Wilson Salão Blaná, meu amigo Ceará da Reciclar, minha amiga Inda Sal Sambuca, minha amiga Joana Gari, a minha amiga Ivanildo Burgão, minha amiga Hélida Gujão, meu amigo Wilson na Fazenda, e também para meu amigo João Pereira da PP, e também para minha esposa e minhas filhas, estão ligadão em você aqui na Bélgica. Tchau, obrigado, fui.
0: Tchau, obrigado, valeu, cowboy. Cowboy da Bélgica, um abraço. Bom dia, Rodrigo. Deixo o meu bom dia para o Luiz Pereira, João da Cobra, para a Ofélia e para todos os meus amigos de Bela Vista de Goiás. É a Cida Rodrigues, muito obrigada, Lucida. Bom dia para você, amiga. Eu que agradeço. A Cida tá comigo aqui em todas as manhãs no Sonzão da Primeira Hora. Obrigado, Cida. Um beijo. Uma excelente terça-feira.
3: Bom dia, Rodrigo. Bom dia para toda a vaqueirama que tá aí puxando os creme da mimosa, menino da terra roxa que fala todos os dias, fazendo alvorada, toda a vaqueirama em geral que tá na escuta da 99. O pessoal de Abadias de Goiás, Joanes, Ayamans, colega de trabalho, João do Lange, Chico Joia, Manuel, Vanderlei de Santo Antônio de Goiás, Robert Valda Biscreta, Inho da Hospital São Lucas, Wilson do Salão, Wilson da Fazenda Águas Claras, nosso Joaquim Fernandes, meu conterrâneo, Raimundo Conceição do Coité, Bahia.
0: Tá certo, valeu demais, Raimundo. Um abraço diretamente de Conceição do Coité, da Bahia. Um abraço, meu irmão.
4: Bom dia, Rodrigo Lúcio. Aqui é o Divino, falando diretamente de Bruxelas, na Bélgica. Já tô agarrado no serviço aqui, já faz é hora. Aqui já são 9h20 da manhã. Tô aqui garrado. Manda um abraço pro meu amigo Ney Magrini, que tá lá no Nordeste, bronzeando a careca. Ele e a família. E para todos da rádio, um abraço para você também, uma ótima terça-feira.
0: Valeu, Divino! Um abraço, é verdade, né? O DJ Ney Magrini tá lá pro Nordeste. Tá lá de férias, rapaz. Pensa, ê, trembão, hein? Super DJ Ney Magrini, que comanda muitíssimo bem. Primeiro lugar em audiência disparado nas pesquisas. Ao meio-dia, com o programa Falando de Amor. Valeu, Divino! Um abraço, meu querido. Bom dia!
5: Bom dia, Rodrigo Lúcio. Estou passando só para desejar um ótimo trabalho para você e para toda a sua equipe. E o Papai Céu continue abençoando todos vocês aí, tá? Abençoe seu pai Deus, sua mãe Deus, toda a sua família, toda a minha família e todas os ouvintes, abençoe todos meus amigos do grupo da 99,5, que a gente ouve que gosta, todos os garis de Goiânia do mundo inteiro, todos meus amigos que vai nesse neve, que é Deus me perdoe quando eu me liberador. Tchau, meu amigo, deixa eu trabalhar.
0: Tchau, Deuseni, bom dia, um bom trabalho. O Lindomar Rocha Gontijo, lá do Santo Hilário, também está aqui com a gente. Alô, Lindomar, um abração pra você, meu querido, muito bom dia. Gente, a hora certa pra você aqui agora, ó. 4h42, o Sonzão da Primeirona, mas gente, cadê o galo? Cadê o galo?

começando agora para as 5 horas da manhã. Olha só que classuda chegando aqui agora pra gente poder ouvir no sonzão da primeirona, hein? Mato Grosso e Matias, ponto de chegada. A hora certa, minha gente.

0: Pauli Tadeu, 9 minutos, faltando agora para as 5 horas da manhã, aqui na rádio que a gente ouve porque gosta, 985989950. Alô, meu amigo Renivaldo, fazendo alvorada, bom dia.
1: Bom dia, Rodrigo Luz, como é que você tá, meu amigo? Tudo jóia por aí? Aqui tá tudo bem, graças a Deus, passando aí para deixar um alô a todos os ouvintes aí da rádio 99.5, para todos os amigos da madrugada, pro Mano Relegado de Santo Antônio do Goiás, pro Wesley na Fazenda Terra Roxa, pro José Daniel em Campo Grande, pro Ceará da Reciclagem, pro Wilson da Fazenda Águas Claras, pro Chico Quijóia, pro Cachorrão, Baixinho da Borracharia, Camila Majujóis, Lucimar, Soraya Mara, Ivonilde, Rosângela Vaz da Rocha, falou meu amigo Renivaldo da Fazenda Alvorada.
0: Falou, com Deus! Alô, Renivaldo, um abraço, bom dia!
2: Bom dia, bom dia, bom dia, Rodrigo Luz. Quem tá falando é a Marizete do Real Conquista. Bora lá, né, pra mais um dia de serviço. Passando aqui pra desejar um ótimo dia pra todos. Manda um beijo aí pra todos os amigos do grupo da 99, né? João Giló e equipe. Beijo, beijo, beijo. Fica com Deus.
0: Com Deus também, Marizete. Bom dia, amiga. A nossa amiga também, Ivonete dos Santos. Ah, lá do Santo Hilário também está participando com a gente. Alô, Ivonete Santos Rocha. Um abraço para você também, minha amiga. Muito bom dia. Deixa eu ver mais mensagens, mais recadinhos chegando. Oi, Rodrigo. Bom dia, meu amigo. Quero te agradecer pelas felicitações. Ah, Bruno também, Maria Vitória, foi uma farra, minha família veio pra cá, ganhei dinheiro demais, muito obrigado a vocês, a 99,5, a Jaqueline, né? Olha um pouco aí ontem, ah, como é que foi a surpresa, bacana, vou dar uma olhadinha aqui no vídeo então, viu? Que coisa boa, hein, Jaqueline? Mais uma vez, parabéns aí, felicidades pelo seu dia, amiga, tudo de bom, viu? Bom dia, Rodrigo Lúcio. Uma terça-feira abençoada para todos nós. Grande abraço, Cléia Vaz, do setor Moraes. Oi, Cléia. Bom dia para você também. A nossa amiga Zilda, Zilda Oliveira, lá do Bela Morada. Bom dia, amiga.
3: Bom dia. Gostaria de estar participando aí com vocês. Todos bem. Inclusive, gostaria muito de estar participando. Quantas letras tem? Mas muito obrigado, um bom dia a todos.
0: Obrigado, Euzilda, bom dia. Alô, Rosângela Vaz, bom dia.
4: Bom dia, Rodrigo Lúcio, terça-feira chegou, né? Que tenhamos uma terça abençoada. Ofereço toda a programação de hoje aos amigos da madrugada. De 0 a 100, para mim não esquecer de ninguém. Tocando Bob e Robson, lembra de mim. Lembra da Jane, lembra do Vanderlei Gatti, do Dino Teodoro, da Ivonildes, da Vanessa, da Lucimar e Ângelo Divino. Rosângela Vaz da Rocha, que dá chácara Barro Branco.
0: Valeu, Dilma.

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Pedro Bento e Zé da Estrada, três boiadeiros, e a hora certinha, 5 horas, 15 minutos.

0: Sonzão da Primeirona. Nossa, muito obrigado. Onde quer que você esteja, acompanha aqui o Sonzão da 99,5 FM. Olá, com mais mensagens? Mais recadinhos chegando. 985989950.
1: Bom dia, Rodrigo Louça, Hélio de Gugel. Dia abençoado para você e para todos os amigos da madrugada. Obrigado, Cowboy, por mandar um bom dia para mim, Soraya Mara. E todos os amigos do Zero Sem, não faltar ninguém. Jesus abençoe sua família e a minha. Rodrigo, como é que tá seu seba? 99,5, toda hora tem. Aí eu dou valor. Beijo, Rodrigo. Até amanhã.
0: Beijo, amiga. Obrigado pelo carinho. Muito bom dia pra você também. Bom dia, Rodrigo Lúcio. Passando pra desejar uma ótima terça-feira a todos que estão aí ouvindo a 99,5 Rony, da cidade de Aruanã. Alô, Rony, bom dia.
2: Bom dia, meu amigão Rodrigo Lúcio. Que é o Tiquinho do Jardim Lúcia. Gostaria de mandar um abraço para minhas filhas Morena, Lohane e Mariana, lá na Vila Mauá. Um abraço para todos os torcedores do Goiás.
0: Valeu, Tiquinho! Abração para você também, viu? Tudo de bom!
3: Bom dia, Rodrigo Lúcio, vigilante noturno Paulo Sérgio, que é AP dobrado. Bom dia de 0 a 100, para não esquecer ninguém. Grande abraço a todos da rádio e todos os vigilantes de plantão. Cadastrei para participar das promoções da rádio, hein, Rodrigo Lúcio?
0: No QAP dobrado! Alô! Como é que é os prefixos lá, quando usa lá? Ah, QAP, QAP, QSL, coisa mais ou menos assim, viu? Valeu demais, Paulo Sérgio, um abração pra você, meu querido, bom dia!
4: Bom dia, Rodrigo Lúcio, sou o Vandeiro Tobias, Moinho 200. Mandar um abraço pra você, pra todos ouvindo da rádio, especial pra minha esposa, ao Divino César, ao João Vitor, ao Laís, Janaína e Wesley, da Panificadora Pão Delivery. Bom dia a todos, uma boa terça-feira a todos. Bom dia, fique com Deus.
0: Valeu demais, Vandeir. Um abração pra você também, lá do setor Moinho dos Ventos.
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0: 5:21, essa é classuda, hein? Nossa, que é isso? Joaquim Manuel, Bote Azul, pra continuar muito bem aqui o nosso bom dia. 5:21, bom dia, minha gente.

Tiago e Tobias, chance de ouro. E a hora certinha, 5:25 na rádio que a gente ouve porque gosta. Agradecendo você que está nos acompanhando também através do nosso site, radio995fm.com.br, e você que baixou o nosso aplicativo aí no seu celular.

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0: 5:32, anote. 5:32, boa sorte. 99,5.
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0: nosso Bom Dia Goiânia. Hora certa, minha gente, não perca o compromisso não. 5:38 aqui no Sonzão da Primeirona. 5:38. Mais mensagens, mais recadinhos que estão chegando. Bom dia, Rodrigo. Excelente terça-feira pra você, tudo de bom. Deus abençoe você sempre. Beijos, Rodrigo. Toca aí, Renan e Raí, por favor, Abadia. Oi, Abadia, bom dia, amiga. Daqui a pouquinho tem Renan e Raí aqui na nossa programação, viu? A Gessina Gomes lá do Gravelo. Oi, Gessina, como é que você tá, amiga? Bom dia pra você também. A nossa amiga Valdete. Oi, Valdete, lá do Madre Germana. Bom dia, amiga.
1: Oi, Rodrigo Luz. Bom dia, bom trabalho a todos. Bora, bora.
0: Bora, bora, minha amiga. Bom trabalho pra você também. Super Valdete, gostei do vídeo. Valdete, você sabe, né? O que que eu vou fazer? Claro, postar lá no meu Insta, no arroba Rodrigo Lúcio Fiofio, lá nos meus stories. Obrigado, viu, Valdete? Bom dia, amiga. Oi, Adriane. Adriane lá do Cardoso, bom dia.
2: Bom dia, Rodrigo Lúcio. Aqui é a Adriane Moreno, bairro Cardoso, de Aparecida de Goiânia. Acabei de estacionar aqui na porta da empresa aqui do Senador Canedo. Pensei que hoje ia chegar atrasado, mas deu tudo certo. E eu tô rindo sozinha aqui, né? Ouvindo você falar que acorda com café da Dona Lourdes. E eu ligo o rádio todos os dias ao sair de casa pra me ouvir as mensagens. É muito bom, é vidas, mundos diferentes, dia a dia diferente de todo mundo, né? E vai indo, a gente sente saudade de voz, como do cowboy, que hoje de manhã mandou mensagem pra você. É, as mensagens bonitas da Arlete, que eu nunca mais ouvi. A Jane de Abadia, com aquela felicidade dela toda também que sumiu. Parece que vira meio que uma família, né, Rodrigo Lúcio? Um beijo. Bom trabalho, Rodrigo Lúcio. Fico com Deus. Até amanhã.
0: Obrigado, viu, Adriane? E é verdade, viu? Adriane falou aí, ó, o que a gente sente no nosso dia a dia, né? Isso mesmo, viu? Já vira, digamos assim, uma rotina. E quando alguém acaba sumindo um pouco aqui da nossa programação, a gente começa a sentir falta, né? Arlete, realmente, Arlete tá sumindo. Alô, Arlete! Bom dia, Arlete. Manda mensagem, menina. Manda mensagem. Pessoinha linda. Que mais? A nossa amiga Jane, lá da cidade de Abadia de Goiás, falando lá do ponto dela, do biscoito que já tá pronto, o cafezinho quentinho também, né? É isso aí, o cowboy, mesmo o cowboy da Bélgica. Fala comigo, bebê! Isso aí, viu, Adriane? Obrigado, viu, amiga? Obrigado, viu? Você viu só, gente? Tanto que é legal as participações, o dia a dia de cada um, né? E muita gente, por mais que não participe aqui da rádio, mas que acaba sentindo falta, né? É isso aí, viu? Mas é assim, Adriane. Às vezes o pessoal dá uma sumidinha, aí às vezes volta, né? É o corre-corre do dia a dia, né? Isso aí. Obrigado, amiga. Obrigada, Adriane Moreno. Sempre comigo aqui nas manhãs da 99,5. Obrigado, minha amiga. Bom dia pra você também.
3: Bom dia, Rodrigo Luz. Tudo bem com você? Eu tô bem, graças a Deus. Tomando um cafezinho aqui, abençoado, né? Por Deus. Um dia maravilhoso pra você, em todo tempo, Deus é maravilhoso, né? Pra agradecer a Deus mais um dia, uma terça-feira iluminada, viu? E até amanhã. Fica com Deus, tudo de bom pra você, um dia cheio de paz, de alegria, tudo de bom pra você. Tchau, tchau.
0: Obrigado, valeu demais, Lucineide, da cidade de Abadia de Goiás. Alô, Daniel, bom dia!
4: Bom dia, Rodrigo Luz, que todos nós temos. É uma terça-feira abençoada por Deus e repleta de muitas bênçãos. Manda aí abraço pro meu filho, Daniel. Para todos os meus colegas de trabalho, para todos do fã clube Amigos da Madrugada e para o meu amigo Irônio da obra. Fiquem todos com Deus, Daniel Bernardo, Buriti Sereno.
0: Alô, Daniel, bom dia para você também, Daniel Bernardo, setor Buriti Sereno, bom dia, meu irmão.
5: Bom dia, amigo. Aqui é o Gilvan de Açailândia, Maranhão. Gostaria de ouvir a música com Alain Aladim para poder voltar aqui e oferecer para todos aí de Goiânia, o pessoal, meus parentes que moram em Goiânia, e aqui pro pessoal de Açailândia, os amigos meus que estão ligados na rádio. Tô ligado aqui desde as 4 horas da manhã. Alô, bom dia.
0: Bom dia, valeu demais, Gilvan. Um abraço pra você, meu querido. Obrigadão mesmo, tamo junto, diretamente lá do Maranhão. César e Paulinho, te amo, te adoro, te odeio. A hora certa, minha gente, 5:43.

99,5. 10 minutos faltando agora para as 6 horas da manhã. Gente, Giovanni, caçador de corações, aqui no Sonzão da Primeirona, minha gente. Bom dia!

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1: 6 minutos, faltando agora para as 6 horas da manhã. Fred e Fabrício, vai pro inferno com seu amor. 6 para 6, bom dia.

tudo é o tema da nossa reflexão de hoje. Quando o sonho se desfaz, Deus reconstrói. Quando se acabam as forças, Deus renova. Quando é inevitável conter as lágrimas, Deus dá alegria. Quando não há mais amor, Deus o faz renascer. Quando a maldição é certa, Deus transforma em bênção. Quando parecer ser o final, Deus dá novo recomeço. Quando a aflição quer persistir, Deus nos envolve com a paz. Quando a doença assola, Deus é quem cura. Quando o impossível se levanta, Deus o torna possível. Quando faltam as palavras, Deus sabe o que queremos dizer. Quando tudo parece se fechar, Deus abre uma nova porta. Quando você diz, não vou conseguir, Deus diz, não temas, pois estou contigo.

0: A benção, Fernandinho e Paula, aqui na programação da rádio que a gente ouve porque gosta, tema da nossa reflexão do dia, quando, já vou estar postando agora no meu Instagram, lá no @ Rodrigo Lúcio Fiofio, fica aqui o convite para você ser aí o meu amigo, minha amiga, na minha rede social, me adiciona lá, que eu vou ficar muito feliz, e essa mensagem de hoje, já vou estar postando lá agora, para você ouvir novamente e poder compartilhar com as pessoas que você ama, com as pessoas que você gosta, @ Rodrigo Lúcio Fiofio, tudo junto. Pra você que começar a me seguir, daqui a pouquinho eu aproveito pra mandar aquele beijão, aquele abração caprichado, personalizado pra você. E é claro, você que já me segue, o meu muito obrigado.
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0: Alô, pessoal do Bom Dia Goiânia, a partir de agora vem aí com nosso amigo Fio Fio, o melhor do estadão de Goiás e do Brasil. Rodrigo
1: Lúcio. Pra continuar, Amado Batista com Gustavo Lima. 6:09.

0: Goiânia vai ampliar a metronização dos ônibus para corredores fora do BRT. A notícia é do site TVSD Notícias. 6:12, o projeto de metronização dos ônibus será ampliado para corredores que ficam fora do sistema BRT de Goiânia. A expansão foi confirmada pelo prefeito Sandro Mabel na última sexta-feira. Segundo a Prefeitura de Goiânia, a primeira via que receberá a tecnologia fora dos corredores do BRT será a Avenida T7. O sistema combina inteligência artificial, sincronização semafórica e comunicação em tempo real para reduzir o número de paradas dos ônibus e, consequentemente, o tempo de viagem. 6:13, Bruno e Marrone.
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2: 6:16, dirigindo, coração batido, 6:16, bom dia!

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3: Tom Pinto e Tom Carvalho.
4: Acabou que tinha um papagaio que falava bobagem demais. Você sabe daqueles papagaios que só fala bobagem, né?
5: É o tipo de todos, né?
4: É porque acompanha o dono, né?
5: É.
4: Ensina pro danado. Rapaz, ia abrir uma igreja evangélica bem de frente à casa dele.
5: Ah, é?
4: Mas aí quando os irmãos renuíam lá, rapaz do céu, era um tendepá danado, muito barulho.
5: Sim.
4: E ele enfezou com aquilo. O homem não era nada religioso, né? E ele enfezou, rapaz, falou assim: papagaio, vou fazer o seguinte, vou pôr você lá na porta, viu? Hora que ia começar com aquele barulhão deles lá fazendo oração, você começa a xingar. Você começa a xingar que não espanta esse povo daqui.
5: Começa com essa bobajada sua.
4: Pegou o papagaio, pôs ele lá na porta e fechou. Esqueceu do papagaio pra lá também, né?
5: Sim.
4: Terminou as orações, quando foi mais tarde, ele falou: gente, o papagaio, deixa eu buscar ele. Chegou lá, falou: e aí, papagaio? Xingou os irmãos tudo, ele falou: aleluia, irmão! Glória a Deus!
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0: que sintoniza a rádio que a gente ouve porque gosta. Do meu lado já está ela, toda sorridente, feliz da vida, a Maria Vitória. Bom dia, Maria Vitória.
1: Bom dia, Rodrigo Lúcio. Bom dia, ouvintes. Tudo bem?
0: Tudo bem, graças a Deus. Você tá joia também,
1: eu
0: né?
1: Eu tô joia.
0: Que maravilha, meu. Vamos lá então, Maria Vitória, os prêmios de hoje.
1: Hoje tem um Quantas Letras Tem, valendo R$525. Par de ingresso pro Acústico 99,5 com Panda, 7 de outubro no Teatro João Alves de Queiroz. E também cartão Vale Presente no valor de R$150 do Açaí Atacadista.
0: Mas que coisa boa, hein?
1: Hoje tá recheado,
0: nossa,
1: né?
0: Nossa, maravilha! E para isso, tem que fazer o quê, hein, Maria Vitória?
1: Manda seu alô, seu bom dia, dedica pra alguém alguma música lá no 62-985-989950.
0: Tá certo, falou e disse. Ela vai estar lá atendendo você com todo amor, com todo carinho. Obrigado, Maria Vitória!
1: Eu que agradeço. Bom dia e bom trabalho.
0: Pra nós, 6:28 agora, minha gente. Estamos ao vivo até às 8 horas da manhã, trazendo aqui

Gás, lá na Purificadora Central. Alô, você que gosta do Zezé e do Luciano. Nosso amor é ouro. Essa é a dona de 2003. E hora certinha pra você, 6:29 agora. Bom dia!

Corpo de advogado desaparecido após sair para lavar carro é identificado 3 anos depois em Goiânia. A notícia é do Mais Goiás. 6:32. Após mais de 3 anos sem notícias, o corpo do advogado André Luiz Marques de Souza, de 43 anos, foi identificado pela Polícia Científica de Goiás por meio do Banco de Perfis Genéticos. O laudo que confirmou a identidade foi construída, ou melhor, foi concluída na segunda-feira. André desapareceu em 16 de abril de 2023, após sair de casa em Goiânia para lavar o carro em um lava-jato. Na época, a família iniciou uma busca pelo advogado. Segundo a esposa Thaís Leal Maia Marques, ele saiu de casa por volta das 10:30 daquele domingo. Câmeras de segurança registraram o momento em que deixou a residência usando uma camisa preta e um short cinza e escuro. André deixou o veículo em um estacionamento no setor Coimbra, mas não retornou para casa. O carro ficou no local e desde então não houve mais notícias sobre o paradeiro dele. À época, Thaís contou à reportagem que o marido fazia uma pós-graduação em direito tributário e não estava trabalhando na área. Ela também relatou que André enfrentava problemas pessoais e tinha depressão. A família não sabia informar se ele havia recebido ameaças ou se havia algum outro motivo que pudesse estar relacionado ao desaparecimento. 6:33, Chitãozinho e Chororó, com Guilherme Santiago, Coração Quebrado, aqui na rádio que a gente ouve porque gosta. 6:34 agora, bom dia!

0: 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A gente ouve porque gosta. 6h41, bom dia.
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3: Olá, torcedora! Olá, torcedora! Bom dia! Uma excelente terça-feira para todo mundo. Hoje sai o primeiro classificado para a fase semifinal da Copa Libertadores da América. E tem time brasileiro em campo e com vantagem. O Fluminense, que na ida venceu o Platense da Argentina por 2-0 com gols do Nonato e também do Hulk. Hoje pode até perder por um gol de diferença na partida que vai acontecer na Argentina para chegar à próxima fase da Libertadores da América. O confronto é às 19h, Fluminense e Platense. Vale lembrar que tem equipes brasileiras na Libertadores também em todos os outros confrontos da fase quartas de final. Amanhã, por exemplo, o Corinthians joga contra o Estudiantes de La Plata e o Palmeiras visita a LDU de Quito. Corinthians empatou na ida 1-1 e o Palmeiras venceu por 1-0 a LDU. Já na quinta-feira é a vez do Flamengo jogar contra o Independiente Del Valle. Na ida, o rubro-negro carioca venceu 2-0. Hoje, portanto, Fluminense, que venceu na ida 2-0, pode até perder por um gol de diferença para chegar às semifinais da Libertadores.
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4: Muito bom dia pra você, 6 horas 48 minutos.

0: golpe do amor. Homem usa foto falsa para dar golpe de 300 mil e engana a mulher que conheceu em app. A notícia é do G1 Goiás. 9 minutos faltando agora para as 7 horas da manhã. Homem de 39 anos foi preso em Goiânia por suspeita de aplicar golpe de 327 mil em uma mulher que conheceu em aplicativo de relacionamentos. Eles namoraram por 1 ano e meio. O prejuízo alcançou 327 mil quando o último depósito feito na terça-feira de junho. O suspeito fugiu para Foz do Iguaçu após perceber que a vítima não enviaria mais dinheiro. Ele foi detido ao retornar para Goiás. No hotel da prisão, a polícia encontrou conversas do suspeito com outras mulheres. Ele já tinha registros policiais anteriores por estelionato.
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0: E a previsão do tempo.
1: Para hoje, muitas nuvens, com pancadas de chuva e trovoadas isoladas. A temperatura máxima de 33, a mínima de 21. A umidade relativa do ar, a máxima de 80, a mínima de 25%. 99,5. Rio Negro e Solimões. Como te esquecer? Alô, minha amiga Soraya Mara, lá do Santa Genoveva, já tá lá com um foninho de ouvido, ligadinha na 99,5, né, amiga? 6:53 agora, bom dia, minha gente!

4 minutos faltando agora para as 7 horas da manhã. Daqui a pouquinho, logo após essa canção, o horário reservado à propaganda eleitoral obrigatória. Vamos estar de volta às 7 horas 25 minutos. Enquanto isso, você curte aqui a boa canção de Rick Renner na rádio, que a gente ouve porque gosta. 4 para as 7.

0: eleitoral obrigatória.
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Muito bom dia para você, agora 7 horas 29 minutos pela 99,5 FM. Chegando agora a oportunidade para você aqui no nosso Bom Dia Goiânia. A oportunidade chegando aqui agora para Costureiro. Experiência com máquina reta, ensino fundamental, disponibilidade para início imediato. Segunda a sexta, das 8 às 18 horas. 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Vaga para auxiliar de produção. Maior de 18 anos, ensino fundamental completo, disponibilidade para hora extra e para possíveis viagens. 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Vaga para vendedora. 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Mais oportunidades chegando para você aqui no nosso Bolsa de Empregos. Analista de compras, analista de marketing, auxiliar de compras, auxiliar de merchandising, caixa, porteiro, separador e vendedor. WhatsApp 629-9608-0582. 99608-0582. Vendedor, WhatsApp 629-9101-4309. 99101-4309. Consultor comercial, consultor por telefone, WhatsApp, efetivar matrículas nas turmas presenciais e remotas, cadastrar e acompanhar o atendimento no CRM, seguir a metodologia de vendas e POG. 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Muito bem, essas são as nossas oportunidades de hoje. Espero que você possa preencher alguma dessas vagas que eu acabei de citar aqui agora. Boa sorte pra você. Amanhã tem mais. 99,5. 7h32, Marília Mendonça.

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1: Ah.
2: Aí o doutor foi conversar com ele e falou: doutor, minha perna foi confundida. 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
14: Com oferecimento de Imperador Alimentos, vamos agora direto ao setor rodoviário falar com ela, Patrícia Alves, que está aqui agora comigo na linha. Oi, Patrícia, bom dia!
15: Bom dia!
14: Você tá joia, amiga?
15: Estou ótima, e você?
14: Graças a Deus também, obrigado por perguntar, seja bem-vinda ao nosso quadro Quantas Letras Tem. Patrícia, hoje está valendo R$525 em Vale Compras. Vamos faturar?
15: Nossa, eu preciso desse dinheiro.
14: Então vamos lá, boa sorte pra você, viu? Ó, você tem 8 segundos, não vale responder em cima do gong nem depois, eu só posso falar uma vez, se por acaso você não entender, dá o chute, importante, me ouça somente através do telefone, tá bom, Patrícia?
15: Ok.
14: Vamos lá então, quantas letras tem a palavra Tancraforro Teocoro Noxipolar? Tempo pra você.
15: 20.
14: Quantas?
15: 29.
14: 29? A Patrícia falou 29 letras. Esta palavra danada de esquisita tem 27 letras, Patrícia.
15: Ai,
14: quase, menina. Coisa,
15: ai,
14: viu?
15: Ai, meu Deus. Não foi dessa vez.
14: Mas eu agradeço muito você ter separado um tempinho aí pra poder participar aqui com a gente, tá bom, Patrícia?
15: Tudo bem, obrigada, viu?
14: Obrigado, tchau, tchau. É nossa tchau. Super amiga Patrícia participando hoje com a gente. Infelizmente não foi desta vez. O prêmio agora vai para R$550 em Vale Compras. Daqui a pouquinho no Tocando Sucesso com o nosso super amigo DJ Nemagrini. Com a partir das 4 horas da tarde, no Tarde Show com ela, a Bruna Fabrina. 7 horas 45.

0: Gambira na compra de carro acaba com homem preso em Goiânia. Notícia é do site TV SD Notícias. 9 minutos, faltando agora para as 8 horas da manhã. Um homem de 50 anos foi preso pela polícia militar no setor solar Santa Rita, região noroeste de Goiânia, com uma Land Rover avaliada em mais de 100 mil com registro de furto e roubo. Segundo os militares, eles foram até a casa do homem após receberem uma denúncia de que o veículo estaria com o homem. Quando a polícia chegou ao local, foi recebida pelo homem, que logo mostrou o veículo aos policiais. Em buscas pelo sistema, os militares viram que o veículo tinha um registro de furto e roubo e estava com a placa falsa. Em entrevista para os policiais, o homem disse que teria comprado o veículo de luxo por 35 mil. E segundo a tabela FIPE, o veículo de luxo é avaliado em 100 mil. O suspeito foi preso em flagrante pelo crime de receptação e levado para a central de flagrantes em Goiânia. 99,5.
1: O nome dela é Flash, hein? 700.

Claro que tem prêmio, Cênic agora. Convites para o Acústico 99 com Panda, minha gente. Isso mesmo, em dia 7 de outubro, tem Acústico 99 com ele, Panda, aqui no Teatro João Alves de Queiroz. E quem tá faturando com a gente é a Tainá Barbosa Mota, lá do Világio dos Ipês, em Hidrolândia. Oi, Tainá, parabéns, hein? Világio dos Ipês, em Hidrolândia, faturando então com a gente, que o par de convites, Tainá Barbosa Mota. E agora, o voucher de R$150 do Açaí Atacadista. Saindo agora para Sênia Xavier dos Santos, Residencial Santa Fé. Oi, Sênia! Parabéns, hein? Sênia Xavier dos Santos, faturando então com a gente o voucher de R$150 aí do Açaí Atacadista.

Às 9 horas da noite tem o Boa Noite Goiânia com Boco. À meia-noite, o Balada 99 com o Cadu Alves. Nas notícias e na equipe de promoções tem o Newton Santos. Nas folgas tem o Jander Carvalho e o Giliad Vieira. Nas férias tem o Igor Alves. Eu, Rodrigo Lúcio, volto amanhã, assim se Deus permitir, ao vivo, a partir das 4 horas da manhã. Antes de ir embora, peço pra você me seguir lá no Instagram, como faço todos os dias, né? @ Rodrigo Lúcio Fio Fio. A nossa reflexão do dia, já postei, tá lá pra você poder conferir e compartilhar com as pessoas que você gosta. @ Rodrigo Lúcio Fio Fio. Vou ficar muito feliz em ter você lá comigo, tá? Que os anjos do Senhor estejam ao seu redor, lhe guardando e lhe protegendo em todos os teus caminhos. E nunca se esqueça.

A vida não é um destino final, mas o resultado das curvas que decidimos fazer pelo caminho. Todos os dias, nós somos colocados diante de uma série de encruzilhadas, algumas simples, outras profundas, que mudam completamente o rumo da nossa história. Viver, portanto, é a arte de escolher. O maior desafio das nossas escolhas é que elas exigem uma renúncia. Dizer sim para uma oportunidade significa, inevitavelmente, dizer não para várias outras. É esse peso da responsabilidade que muitas vezes nos paralisa. Sentimos medo de errar, medo do arrependimento e medo do desconhecido. No entanto, tentar se isentar de escolher também é uma escolha. A de deixar o tempo e os outros decidirem por você. O amadurecimento surge quando entendemos que não existe uma escolha perfeita. Mesmo os caminhos difíceis trazem aprendizados valiosos e mesmo as decisões mais acertadas carregam algum tipo de perda. A beleza da vida está em assumir a nossa própria jornada, sabendo que, embora não possamos controlar os ventos, nós podemos ajustar as nossas velas. Meu amigo, minha amiga, escolher é uma decisão que às vezes parece difícil. E viver é uma escolha. Hoje eu escolhi viver. E você? Senhor, Criador do tempo e da vida, olho para minha jornada até aqui e te agradeço por cada passo que me trouxe a este momento. Diante das encruzilhadas que a vida me apresenta, peço a tua direção. Ensina meu caminho, Senhor. Dá-me clareza para enxergar além das aparências e sabedoria para escolher o que é justo, bom e verdadeiro. Afasta de mim o medo que paralisa e a ansiedade que distorce o meu julgamento. Que o meu coração encontre paz nas decisões que preciso tomar. Se o caminho escolhido for difícil, concede-me coragem e resiliência para seguir em frente. Se eu por acaso errar, Senhor, dá-me a humildade e a força necessária para recomeçar. Que as minhas escolhas hoje não apenas construam o meu futuro, mas também espalhem luz e bem-estar ao meu redor. Entrego em tuas mãos os meus planos, o meu presente e o meu amanhã. Eu escolho a vida, Senhor. Amém.

0: Terça-feira, né, gente? 8h05. A gente começa com o Luan Santana. Nós já estamos mais próximos aí do registro histórico com o Luan Santana lá no Estádio Olímpico, daqui 12 dias.
1: É assim, ó.

0: Cristo joga a mão e faz palmas.
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2: Valeu, valeu, valeu, bebê, valeu, valeu, papai. Estamos aqui nesta terça-feira, dia 15 de setembro, com a lua nova no signo de Escorpião, para trazer o seu horóscopo, tá? Sempre esperando a sua companhia nas minhas redes sociais. Agora, Camila Ravanelli vai trazer o horóscopo do seu signo. Bom dia, mas bom dia mesmo, Camila.
3: Bom dia mesmo para você, João, para você também que acompanha a gente todos os dias aí pelo seu rádio, pelo YouTube, né? Muito obrigada. Vamos lá então? Vamos saber o que os astros têm pra gente hoje com o horóscopo do João Bidu. Alô, você do signo de Áries. Hoje é um dia para avaliar suas finanças e evitar apostas, hein? Priorize o bom relacionamento com quem realmente importa, fortalecendo vínculos familiares e amizades sinceras. No amor, a química fica em alta, mas evite exageros que possam gerar ciúme. Aproveite a noite para conexões especiais. Hoje a sua cor é cinza e os palpites são 24, 44 e 33. Taurina, taurino, hoje parcerias podem passar por mudanças e negociações, então evite conflitos e controle a impulsividade. Tensões com pessoas próximas podem surgir, mas uma conversa sincera traz reconciliação. No amor, os testes de ciúme e prioridades podem desafiar, mas uma conversa honesta pode fortalecer o seu relacionamento, tá? Hoje a sua cor é violeta e os palpites são 48, 39 e 45. Gêmeos. Geminiana, geminiano, a lua em escorpião revela um momento de foco nas tarefas, mas cuidado com mal-entendidos e tensões que exigem jogo de cintura. Evite exageros, especialmente com o intestino, tá? No amor, gestos simples de carinho valem mais e um flerte pode surgir. Aproveite o dia apostando na conexão verdadeira. Hoje a sua cor é preto e os palpites são 22, 31 e 50.

0: Sabia. Ao Zé Felipe com a Ana Castela aqui no nosso Manhã Viva. Sua boca mente.
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0: Hoje eu achei uma música aqui que pra mim é a cara de uma terça-feira. Aí eu resolvi facilitar porque é uma música que eu tenho certeza que todo mundo vai saber. De qual novela essa música foi tema?

0: Hoje eu resolvi ser bonzinho. Falei, eu vou chegar lá na rádio hoje bonzinho, ajudar todo mundo, colocar uma música fácil.
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0: Maria Vitória, bom dia, Maria Vitória.
2: Bom dia, Bruno.
0: Tudo bem?
2: Bom dia, ouvintes, tudo bem?
0: Quer
2: e você?
0: Chutar? Tudo jóia. Quer chutar de qual novela é essa música?
2: Ah, Bruno, acho que eu não vou saber, não.
0: Chuta uma novela qualquer.
2: Ai, tem que ser uma antiga, não sei.
0: Não vai saber, né? Mas os ouvintes vão saber, eu tenho certeza, porque essa novela fez um sucesso na época. Essa música também tocou muito e daqui a pouquinho você vai descobrir, através dos nossos ouvintes, de qual novela essa música foi tema. Tá valendo prêmios pra hoje?
2: Tá valendo prêmios. Par de ingresso open bar pro show Registro Histórico com Luan Santana, domingo 27 de setembro, no Estádio Olímpico. Ventilador mais boné 99,5 e cartão vale presente no valor de R$150 do Açaí Atacadista.
0: Opa! Prêmios bons, hein? Ó, lembrando que no dia 27, a partir das 14h, nós vamos fazer um programa especial, né? Já é um esquenta pro Registro Histórico do Luan Santana.
2: Que massa!
0: A partir das 14h, a gente traz os grandes sucessos aqui do Luan Santana, conta um pouco da carreira dele. Então, já no dia 27, a partir das 14h, a gente faz esse esquenta pro Registro Histórico. Bora trabalhar, então?
2: Vamos trabalhar. Bom trabalho pra você e pra todo mundo que tá ouvindo a gente.
0: Valeu, boa terça-feira pra você, tá?
2: Obrigada.
0: Então manda lá sua mensagem, 985-98-9950. Responda lá a nossa enquete de hoje sobre a música aqui, de qual novela ela foi tema. Se você quiser mandar apenas um abraço, fique à vontade, tá? Pode mandar mensagem de áudio ou texto. O importante é você participar, tá? Aí você pode mandar também a música que marcou a sua vida. Se você sonhou, pode mandar o sonho pra gente, trazer o significado dos seus sonhos aqui no nosso Manhã Viva.
3: Olá, muito bom dia. Chegando por aqui com a nossa primeira quentíssima do Mundo 10 Celebridades. E o povo da internet já quer formar um casal até onde não tem, viu? A apresentadora Lívia Andrade resolveu falar sobre os rumores de um suposto afé com o surfista Pedro Scooby e foi bem direta. Não existe romance entre os dois. A apresentadora explicou que a relação é apenas de amizade, com respeito e companheirismo. E ainda aproveitou para questionar essa mania de algumas pessoas de sempre enxergarem um romance quando um homem e uma mulher aparecem juntos. Segundo a própria Lívia, não adianta muito tentar convencer a internet não, porque no fim, cada um acredita no que quer. Ou seja, para quem já estava fazendo planos para o novo casal dos famosos, Lívia colocou um ponto final nos rumores e deixou claro, é amizade, gente. A gente segue daqui também, de olho no mundo das celebridades. Eu volto já já com mais uma quentíssima.

0: Bruno Marrone aqui no Manhã Viva, apenas um sorriso. 8h20, bom dia. 99,5.
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4: 8h27, bom dia. Uma excelente terça-feira para você. Motoristas que trafegam ali pela BR-153 devem ficar atentos às mudanças no fluxo de veículos, né? Desde ontem tá acontecendo essas mudanças lá, em razão das obras de duplicação realizadas no trecho. A alteração ocorre em Rianápolis, na região central de Goiás. Segundo a Ecovias do Araguaia, concessionária responsável pela rodovia, será implantado um desvio temporário nas proximidades da ponte sobre o Ribeirão Formiga. A mudança necessária para o avanço dos serviços no local. No sentido sul, para quem está indo ali a Jaraguá, o tráfego será desviado entre os quilômetros 316 e 317. Já no sentido norte, rumo a Uruaçu, haverá alteração entre os quilômetros 317 e 310. Essas alterações começaram ontem, então se você está pegando a BR-153 ali em direção a Rianápolis, fique atento até mesmo para evitar acidentes aí na região.
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dia, Bruno. Aqui é Nildo do Jardim Nova Esperança. A música que marcou minha vida foi com Leonardo. Esse alguém sou eu. Quando eu me separei do meu esposo, meu ex-esposo, essa música tava no auge. Então ela marcou minha vida pra sempre. Esse alguém sou eu, com Leonardo. Bom dia, uma abençoada semana pra vocês.

0: É o Leonardo, a música da minha vida. Você também pode mandar pra gente a música que marcou a sua vida. Manda uma mensagem de áudio lá no nosso WhatsApp, 985989950, contando pra gente o seu nome, a música que marcou a sua vida e por que que essa música marcou a sua vida. A gente coloca aqui no nosso Manhã Viva.
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0: A nossa oração da manhã já tá lá no Instagram, Bruno Carvalho Rádio. Se você não segue, segue lá, tá? Será um prazer ter você me seguindo também lá nas redes sociais. Bruno Carvalho Rádio. Por falar em oração, deixa eu mandar abraços aqui pro meu amigo Gilberto, lá da borracharia do Baixinho. O Gilberto tá internado tem uns 3 dias, né? Com dores na coluna. Fez uma ressonância ontem. Ele tá com 3 hérnias de disco na região lombar e vai ter que passar por cirurgia, né? Então, Gilberto, um grande abraço para você, meu amigo. Saiba que você tá nas nossas orações, tá? E que Deus abençoe e eu tenho certeza que depois da cirurgia vai ficar tudo bem. Aí você vai poder voltar a trabalhar mais firme e forte do que nunca. Natan com Zé Vaqueiro.
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3: Olá, bom dia, uma excelente manhã de terça-feira para você e tá chegando agora a sua revelação dos sonhos. A Lúcia Aparecida do Jardim Curitiba sonhou que estava descascando uma grande quantidade de milho para fazer pamonhas. Representa trabalho, dedicação e recompensas que virão aos poucos. José Roberto da Vila Mutirão sonhou que achava um rádio antigo e conseguia fazê-lo funcionar novamente. Indica retomada de contatos e notícias que podem chegar de alguém do passado. A Eliane Cristina, do Parque Tremendão, sonhou que estava plantando cebolinha em vários vasos no quintal. É sinal de crescimento e de pequenos projetos que vão dar bons resultados para você. Aproveite. E o Paulo Henrique, do Jardim Bom Sucesso, sonhou que estava dirigindo e errava a entrada de uma avenida, precisava voltar um longo caminho. Mostra que uma decisão poderá precisar ser revista. Daqui a pouquinho eu volto com mais revelação dos sonhos.

0: Eduardo Costa, imagina eu. Faltando 19 minutos para as 9 da manhã, deixa eu abraçar aqui a Nilce. Hoje nós descobrimos, gente, porque qual é o nome dela, né? A gente fica na... é Nilca ou é Nilce? Hoje nós descobrimos, é Nilce. Antigamente tinha essa coisa mesmo, não aparece no... o Cedilha não aparece no computador, né? Aí não colocaram o nome dela como Nilca, mas é Nilce, viu, gente? Tava fazendo uma visita pra gente aqui, o Pablo também, obrigado, viu? E a Sueli, bom dia, Sueli, tudo bem? Que bom, sejam bem-vindos aqui, tá? Ó, gente, elas estavam falando aqui que eu sou mais bonito pessoalmente do que nas fotos, viu? Aí eu fico lisonjeada, aí eu me acho.
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2: O menino tava cavando um buraco ali, assim, perto do quintal do vizinho, né?
3: Sei.
2: Ué, pra que você tá fazendo esse buraco aí? Falei, ah, pra enterrar meu peixinho dourado que morreu. Falei, mas o buraco tá grande demais. Falei, pois é, mas ele tá dentro da barriga do seu gato.
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0: Faltando 15 minutos para as 9 da manhã. Bom dia.
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0: Ed Brito e Samuel, toda mulher, faltando 7 minutos para as 9 da manhã. O Pablo estava me contando aqui, gente, que ele é piloto de avião comercial. Então, quando você foi pegar os céus de Goiânia, aí de repente você vai de Goiânia, do Brasil, né? O Pablo poderá ser o piloto que estará pilotando o avião. Trabalha lá com a Latam, tem uns 2 anos que ele é piloto de avião comercial. O ano passado eu fui pro Rio de Janeiro, será que não era você que estava no... Não, eu fui de Latam. De repente, era você, hein? Valeu, Pablo, ó. Tá na hora. Antes deixa eu mandar um abraço pro pessoal que tá participando com a gente ali no 985-98-9950. Mande o seu alô também, seu recadinho. A Joyce Adriele tá no Cerrado 6. Bom dia, Bruno. Ótimo trabalho pra vocês aí. Obrigado. Clarice Rosinha, Vera Curuzum. Tenha um dia abençoado, Bruno. Obrigado. Cleonice Lopes, do Garavelo Parque. Deus abençoe seu dia e seu trabalho. Abraço pra você. Obrigado, Cleonice. A Maria José Bento Ferreira Veiga Jardim, a reflexão de hoje foi linda, Bruno. Tocou no fundo do coração. Obrigado, Maria José. Amém, minha amiga. Antônia Maria Carvalho dos Santos está em Trindade. Estou aqui na escuta, hein? No trabalho e ouvindo essa rádio maravilhosa. Cheiro. Valeu, Antônia. Cheiro pra você também.
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0: De qual novela essa música foi tema? É a nossa pesquisa de hoje.

0: Oi, Vitória, bom dia, tudo bem com vocês? Bruno, essa música aí é da Vanessa Rangel.
1: Isso.
0: Ela fez parte da novela Por Amor. Boa, muito boa.
1: Valeu, Zilda. Obrigado, querida.
2: Bom dia, Bruno Cavalho. Tudo bem? Aqui é José Carlos da Saco Zangueira, Goiânia, Goiás. Sobre a música de hoje, essa música é Palpite, da Vanessa Rangel, e foi tema da novela

0: Por amor, 1997. Um abraço a todos.
1: Valeu, Zé Carlos.
2: Bom dia, Bruno. Bom dia, Maria Vitória, que é a Silvani do Buriti Sereno. É, Bruno, eu acho que essa música aí foi tema da novela Por Amor.
1: Valeu, Silvani, obrigado.
3: Bom dia, Bruno Carvalho, que é na pausa do Revoltadilha e respondendo a pesquisa do dia. Essa música foi tema da novela Por Amor. Ótimo dia.
1: Valeu, Ana Paula.
4: Bom dia, Bruno Carvalho. Sobre a pesquisa de hoje da novela Mulheres Apaixonadas. Bom dia, Maria Vitória.
1: Valeu, Simone.
5: Bom dia, Bruno. Bom dia, Vitória. Aqui é Alessandra da Santa Lucia. Essa música aí fez trilha da novela Mulheres de Areia.
1: Valeu, Alessandra.
6: Bom dia, Bruno Carvalho. Aqui é a Águida do Vera
1: Cruz. Oi, Águida.
6: E sobre a pesquisa, o tema foi da novela Por Amor. Bom dia a todos.
1: Valeu.
7: Carvalho, meu nome é Gerlana. Estou aqui ligadinha. E sobre a pesquisa do dia, a novela foi Por Amor. Muito boa essa música. Gostaria de mandar um abraço para todos do fã-clube. Estou aqui ligadinha em você.
1: Valeu, Gerlana. Gerlana, foi você que ganhou o iPhone, né? Foi o Angelane, não sei se foi você. O iPhone lá do Marcos Ibelucci.
8: Bom dia, tudo jóia? Bom dia, Vitória. Aqui é a Giovânia Gomes do Jardim Guanabara. Essa música foi tema da novela Por Amor. Foi uma novela que ficou pra história. Foi top essa novela, viu?
1: Valeu, Giovânia.
9: Bom dia, Bruno. Bom dia, Maria Vitória. Aqui é a Karine Vieira, do Aeroporto Sul 2, Aparecida de Goiânia. Na pesquisa do dia, essa música foi tema da novela Por Amor. Bruno, hoje é meu aniversário.
1: Mesmo?
9: Me manda um abraço, Bruno.
1: Querida.
9: Fiquem com Deus.
1: Então, parabéns pra você. Deus te abençoe. Muitos anos de vida, viu, Karine? Obrigado aí pela audiência e pela amizade. Ó, pra você hoje, ó. Da rádio te abraçando nesse dia especial, tá? Sinta-se abraçada por mim e por toda a equipe 99,5, tá, Karine? Cheiro! Edna Lopes de Anápolis, essa música foi tema da novela Por Amor, música da Milena e do Nando. Veridiana do Maria Inês, Por Amor. Divina Simone Morada do Morro, Mulheres Apaixonadas. Poliene dos Santos, Jardim Novo Mundo. Foi tema da novela Por Amor. Jeane Vieira dos Santos, da Vila Alzira, foi tema da novela Por Amor.
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1: Angola. Terça-feira, a nobreza do amor. Binta comemora com Pascoal a decisão de Gendal de se abster temporariamente do trono de Batanga para ir ao encontro de Alica. Quênia reforça com Chinua que Alica deve ser avisada sobre a ida de Gendal para o Brasil. Onildo constata que Niara está doente e não poderá viajar. Tonho acompanha Alica no hospital e Onildo informa que o estado de Niara é grave. Gendal parte para o Brasil. Capítulo de hoje de A Nobreza do Amor.

0: Lobo, que saudade linda, né? I'd love you, to want me. Intervalo, eu volto já já. Daqui a pouquinho, gente, daqui a pouquinho tem mais uma história no nosso Detalhes da Minha Vida, viu? Daqui a pouquinho, aqui no nosso Manhã Viva.
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2: Bom dia, o melhor desta terça-feira aqui no Lucílio Macedo, já tô na Central de Jornalismo da TV Serra Dourada, 10h45 da manhã, os principais fatos das últimas 24 horas do SBT Notícias Goiás. Mistério em Goiânia, dois corpos dentro de malas foram encontrados em menos de uma semana na região. Um deles, em Goianira, segue no ML sem identificação, a vítima foi encontrada com uniforme de empresa, mas a confirmação depende de exames. O outro caso, entre Senador Canedo e Bonfinópolis, traz uma ossada que, segundo a perícia, estaria no local há cerca de 4 a 6 meses. A vítima teria sido esquartejada para caber dentro da mala. A Polícia Civil descarta a ligação entre os crimes e investiga os dois casos separadamente. Ambos os corpos passam por exames de DNA na Polícia Científica de Goiás. Quem tem parente desaparecido pode procurar o IML em Goiânia para coletar material genético e ajudar na identificação. Claro, não estamos nos referindo apenas a esses casos, mas em qualquer caso, esse é o procedimento a ser feito. Lembrando que você pode participar no 62985197000 e acesse agora o portal de notícias da TV Serra Dourada, tvsdnoticias.com.br. Eu volto daqui a pouco com mais notícias.
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0: Mônica de Oliveira, bom dia, Bruno Carvalho. A oração de hoje foi muito boa, hein? Eu me emocionei muito. Manda abraços para as minhas amigas Helenilda e Josiane. Valeu, Jéssica. Obrigado. Oi, meninas, Helenilda e Josiane. O Quintino Taveira, da do Urias Magalhães, também falando sobre a reflexão de hoje, né? Grande abraço, Quintino. É, excelente terça-feira para vocês aí, para todo mundo aí do Urias Magalhães. É, Ismael Alves também curtindo a gente, valeu. A Juliana Silva, a Vieira, a, também curtindo a gente. A Lucineide Silva também curtindo aqui o nosso Manhã Viva. 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

0: Alô, Joviano, meu amigo Joviano, ouvindo a gente lá em Anápolis, né, Joviano? Grande abraço. A Silvinha, hoje tá ouvindo a gente em casa, né? Não tá no trabalho, não. Lá em Palmas, Tocantins, curtindo aqui o nosso Manhã Viva. Doutor Francisco Pires, ouvindo a gente também lá na Alexa. Acertei, aprendi a falar agora, Alexa. A doutora Mara também, pessoal, lá na Larriso, lá em Senador Canedo.
1: Alô, câncer, cuidado com gastos impulsivos e negociações arriscadas, mas à noite, boas decisões financeiras podem trazer avanços. A sorte brilha na fase final do dia, então mantenha a calma. Nos momentos com quem gosta, o desejo aquece, mas evite ciúmes e conflitos para tudo acontecer harmoniosamente, hein? Hoje a sua cor é bege e os palpites são 8, 32 e 50. Leão, sua carreira brilha, mas ó, cuidado para não exagerar na confiança, tá? Na família, o dia exige calma e paciência para evitar desentendimentos, mas à noite a reconciliação é possível. No amor, equilibre o passado e o presente com momentos de compreensão e afeto que trazem melhora e harmonia. Hoje a sua cor é verde e os palpites são 24, 51 e 17. Virginiana, virginiano, seu dia pede maior atenção na comunicação, tá? Cuide do estresse e da ansiedade, reservando momentos para si e relaxando à noite. No amor, as conversas sinceras podem fortalecer seus vínculos, tornando a noite especial. Hoje a sua cor é marrom e os palpites são 17, 33 e 42.
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0: Agora 9:17, Rick Renner, essa tal liberdade.

É o Rick Renner. Essa tal Liberdade em versão sertaneja, né? Essa música fez muito sucesso com Sol Pra Contrariar. Hoje eu tô perguntando pra você, valendo o par de ingressos Open Bar pro show Registro Histórico com Luan Santana no dia 27 de setembro no Estádio Olímpico, ventilador mais boné 99,5, um cartão vale presente no valor de R$150 lá do Açaí Atacadista pelo Dia do Cliente. Hoje é o Dia do Cliente, então o Açaí Atacadista resolveu presentear um cliente com R$150 em esse cartão vale presente, tá? Então no finalzinho do programa eu trago os contemplados aqui no nosso Manhã Viva. Eu tô perguntando quem canta essa música.

0: 9h21, quem canta não, né? De qual novela essa música foi tema?
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2: Chegando por aqui com mais uma fofoca do mundo das celebridades. E agora pra falar sobre ele, Gustavo Lima resolveu explicar porque deu uma pausa no projeto O Famoso Boteco. Segundo o próprio cantor, a ideia foi dar justamente um descanso no evento para ele continuar sendo especial e não correr o risco do público enjoar. E pelo jeito, a estratégia deu certo. Depois de anos de sucesso, o Boteco está de volta com força total. Para você ter uma ideia, a próxima edição será em São Paulo e já vendeu mais de 48 mil ingressos. Gustavo disse que ficou feliz com o resultado e que colocar o evento na rua, dar uma pausa e depois voltar foi uma estratégia que funcionou muito bem, ou seja, deu saudade e o povo voltou. Lembrando que o último boteco realizado, antes desse que vai acontecer em São Paulo, foi na cidade de Goiânia e o evento lotou para a felicidade do embaixador. A gente segue daqui de olho no mundo das celebridades. Eu volto daqui a pouco com mais uma quentíssima. Não sai daí não, hein?
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4: Vasco e São Paulo jogam hoje as suas respectivas sequências na Copa Sul-Americana. São jogos da volta da fase quartas de final. A partir das 19h em São Januário, o Vasco enfrenta o Independiente Santa Fé da Colômbia. Na ida, na semana passada, as duas equipes empataram 0-0. Em caso de um novo empate, a decisão da vaga na semifinal da Sul-Americana vai para os pênaltis. Vasco, com uma vitória simples, pode chegar, portanto, à penúltima fase da Sul-Americana. Já o São Paulo, este tem que reverter a vantagem conquistada pelo Boca Juniors. Na ida, a equipe argentina venceu em La Bombonera semana passada por 1-0. Jogo de São Paulo, às 21h30, no Morumbi. São Paulo e Boca Juniors. Lembrando, então, mais cedo, tem Vasco, Independiente e Santa Fé, às 7h. Em São Januário.
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0: 9:26, bom dia.
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0: 9:29, excelente terça-feira pra você. Lembrando que daqui a pouquinho tem Falando de Amor.
19: Falando de Amor.
0: Janesi Alves está no Parque Ayala. Bom dia pra todo mundo. Valeu, Janesi. A Juliana Pereira no Parque Santa Maria. Ouvindo a melhor 99,5 na Empório Lanchonete Bebidas Cachorrão. Um grande abraço para os ouvintes aí e todos os amigos da madrugada. Estamos sempre curtindo vocês aqui. Valeu, Juliana. Alô, cachorrão. Clarice Angélica, Serra Liria do Galego. Bruno, linda oração, hein? Todos os dias ouvindo você aqui. O rádio ligado 24 horas. Obrigado, Clarice. Todo mundo aí da Serra Liria do Galego. Rapaz, tem hora que quase não sabe o que a gente fala, né? Hugo Leonardo, Colina Azul. Terça-feira é dia de continuar com garra. Que não te falte fé, energia boa e motivos para sorrir. Valeu, Gão. A Sueli Clemente de Guapó. Bruno, cheiro para vocês, para você também, Sueli. Um cheiro.
20: Essa moça é para casar.
21: Vocês estão falando besteira.

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2: O nosso entrevistado da semana, do Meu Médico, Meu Amigo, é o Dr. Juscelino Antônio Lima, endocrinologista. Dr. Juscelino Antônio Lima, endocrinologista, o que é hipotireoidismo?
3: Hipotireoidismo é o funcionamento diminuído da glândula tireoide.
2: Quais são os sintomas do hipotireoidismo, Dr. Juscelino?
3: Muitas vezes os sintomas, quando é um hipotireoidismo leve, às vezes a pessoa nem tem sintoma, ou sintomas muito discretos. Mas o hipotireoidismo mais intenso, a pessoa tem muita dor muscular, queda de cabelo, intestino preso, pele seca, indisposição, cansaço, às vezes incha um pouco e assim por diante.
2: Nosso entrevistado da semana é o Dr. Juscelino Antônio Lima, endocrinologista. Dr. Juscelino, muito obrigado e até amanhã.
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2: 9h34, daqui a pouquinho tem mais um Detalhes da Minha Vida aqui no nosso Manhã Viva desta terça-feira. Enquanto isso, você manda o seu alô, participa com a gente lá no 985989950. 16h, a Bruna Fabrina comanda o Tarde Show e no Tarde Show tem a pergunta do dia. Crente Romário, Zé Neto e Cristiano. Sim, não.

0: Peti Romário!
1: Peti Romário!
2: Já estou de volta. A Rosana Ferreira da Vila Redenção sonhou que ganhava uma caixa cheia de botões coloridos. Representa criatividade e várias possibilidades para você conseguir resolver uma situação. Francisco Lima, do Parque Ateneu, sonhou que estava em uma oficina e não encontrava a chave certa para apertar um parafuso. Indica dificuldade temporária para poder conseguir aí resolver um problema, mas a solução vai sim ser encontrada. Marta Helena, do Jardim Tiradentes, sonhou que abria uma caixa de papelão e encontrava várias fotos antigas da família. É sinal de saudade, viu, Marta? Lembranças que podem trazer aí importantes reflexões para você. E o Wagner Luiz, do Cândida de Moraes, sonhou que estava consertando um ventilador e ele começava a funcionar bem mais forte. Indica renovação de energias e solução para uma situação que estava parada. E amanhã tem mais Revelação dos Sonhos.
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7: Faltando 16 minutos para as 10 da manhã. Bom dia. 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
1: A mais pedida da hora, Danilo e Davi, Eu Não Sou Terapia. Faltando 15 minutos para as 10 da manhã.

0: Danilo e Davi, eu não sou terapia aqui no nosso Manhã Viva.
1: Eu não sou terapia.
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0: 12 minutos para as 10 da manhã, 12 para as 10. Excelente terça-feira para você. Hoje eu quero saber, tô perguntando para você, quem é que canta essa música?

0: A música aí era da novela Por Amor, tema do Nando e da Milena. Eu amava essa novela. Aqui é Tatiane Fernandes Silva, setor Garavelo Sul, Hidrolândia.
1: Valeu, Tatiane. Obrigado, querida. Excelente terça-feira. A Beatriz.
2: Bom dia, Bruno Carvalho. Bom dia, Maria Vitória. Sobre a enquete de hoje, essa música é da novela Laços de Família. Essa música era daquela personagem Milena, que é a Caroline Ferraz. E a Beatriz do Residencial Monte Carlo, Goiânia.
1: Valeu, Beatriz. Obrigado.
3: Bom dia, Bruno. Bom dia, Maria Vitória. Eu sou a Vanessa Alves dos Santos Rodrigues, de Bonfinópolis. Essa música aí foi tema da novela Por Amor. 99,5 a gente ouve porque gosta.
1: Valeu, valeu, Vanessa.
4: Bom dia, Bruno. A pesquisa de hoje é Laço de Família ou Mulheres Apaixonadas. É a Clariana do Barco Trindade 3, Aparecida de Goiânia.
1: Valeu, Clariana.
5: Olá, 99,5. Bom dia, meu nome é Luara Cíntia, sou do setor São José. Respondendo a pesquisa de hoje, é da novela Por Amor.
1: Valeu, Luara. Oi, Luara, tudo bem?
6: Bom dia, Bruno, tudo bem? Ué, Bruno, acho que essa música aí é da novela Bebê a Bordo. Tenho certeza não, parece que é.
1: Valeu, Gilda.
7: Aqui quem fala é a Monaísa, de Itapripuã. E a música de hoje, Palpite, ela foi tema da novela Por Amor.
1: Valeu, Monaísa.
8: Bom dia, Bruno Carvalho. Bom dia, Vitória. Sua pesquisa do dia, essa música, Palpite, foi tema da novela Por Amor. Aqui é o Geraldo Vitorino Medeiros, moro no Jardim Califórnia. 99,5, a gente ouve porque gosta.
1: Valeu, meu amigo. Grande abraço.
9: Olá, bom dia.

0: Bruno, essa música fez parte da novela Por Amor, Fica com Deus. Viltamar Ronaldi, Vale dos Sonhos, participando da pesquisa do dia. Essa música eu acho que foi tema da novela Indomada, não tenho certeza. Erineu de Silva, de Trindade, a música de hoje é tema da novela Por Amor. Conceição Alves Pereira Camargo, do Serra Azul, é da novela Por Amor. Tatiele Cristina Rosa Lima, Porto Seguro. É, beijo pra vocês aí, foi tema da novela Por Amor. A Idina Moura, do São Francisco, também Por Amor. Ivonete Oliveira, de Trindade, é, da novela Por Amor, Bruno. Irene Abadia, de Goiás, também Por Amor. Assim como a Nayara Moreira, de Santana, do Santa Maria. Responda pra gente de qual novela a nossa música de hoje foi tema.
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0: Por você, capítulo de hoje. Vanessa se revolta contra Gabriel e Bela. Junqueira faz uma proposta de trabalho a Gabriel e Leandro, Ricardo e Pérola comemoram. Vanessa repreende Junqueira por se adiantar na proposta a Gabriel. Bela alerta Gabriel sobre as consequências de suas ações envolvendo Vanessa. Bela vai à praia com as crianças. Vanessa se aproxima de Peixe. Bela se desespera ao perder Samuca de vista na praia. É o capítulo de hoje de Por Você.

Faltando 8 minutos para as 10 da manhã, deixa eu abraçar a Perpétua, fazer uma visita pra gente aqui. Perpétua, você não some mais. Então fiquei preocupado com você, tá? Deixa eu trazer essa recordação linda aqui, ó. Andrea Bocelli com a Sandy.

0: Andrea Bocelli, Sandy, Vivo por Ela, aqui no nosso Manhã Viva. 9h58, excelente terça-feira para você. Já, já, mais um Detalhes da Minha Vida.
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2: Bom dia, boa terça para vocês, aqui Lucílio Macedo, tô na Central de Jornalismo da TV Serra Dourada, já preparando tudo com essa redação maravilhosa para daqui a pouco, 10h45 da manhã, os principais fatos das últimas 24 horas no SBT Notícias Goiás. Vamos juntos até 12h15. Atenção motoristas, o Detran Goiás faz um alerta sobre golpes durante o período de pagamento do IPVA e do licenciamento. Criminosos podem enviar mensagens falsas, oferecer descontos e até criar páginas que imitam os canais oficiais. O prazo para pagamento do IPVA 2026 e do licenciamento dos veículos com placas finais 1 e 2 termina hoje, tá? Dia 15. Mais de 205 mil veículos ainda têm o imposto pendente. O Detran Goiás reforça, não envia links de pagamento por WhatsApp. Detran não faz isso. Nem mesmo SMS, e-mail ou até mesmo através de redes sociais. A orientação é emitir o DUAM somente pelos canais oficiais do Detran, portal Expresso ou aplicativo Detran On, tá bom? 10h45, eu espero você no SBT Notícias Goiás, claro, 62985197000, esse é o WhatsApp para você mandar sugestão de reportagem. E acesse agora o nosso portal de notícias da TV Serra Dourada, é o tvcdnoticias.com.br. Eu sou Lucílio Macedo, espero você 10h45 na TV Serra Dourada SBT.
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6: É 13 de

0: Maurício e Eduardo, solteira no mundo. 10h06 agora. Já já, mais um Detalhes da Minha Vida.
1: Sei que ela fica gostosa demais com esse vestido curto. O que, que eu posso fazer? Se foi eu que soltei uma solteira no.
0: 11 da manhã tem as mais. Meio-dia tem Falando de Amor aqui na 99,5. Tem horário político e depois o Falando de Amor, o programa mais romântico do seu rádio. Às 4 da tarde, a Bruna Fabrina comanda lá o Tarde Show com a pergunta do dia. Às 7 da noite tem Hora Extra. Programação pra você aqui na 99,5. 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

0: com a Lua na sua casa 2, seu foco e determinação podem impulsionar os seus ganhos, tá? A criatividade, novas parcerias à noite abrem portas para oportunidades inesperadas. No amor, reflexões durante o dia dão espaço para maior sintonia e romance ao final. Hoje é só cor azul marinho e os palpites são 17, 44 e 51.
1: Escorpião,
0: sua confiança no trabalho fica forte, mas evite prometer além do que você pode cumprir. Na família, cuidado com conflitos antigos, mas à noite, a chance de fortalecer os vínculos e encontrar soluções é grande, tá? No amor, seu charme fica em alta, mas ó, lembre-se de manter a calma e evitar os ciúmes. Sua cor do dia é salmão e os palpites são 19, 54 e 45.
1: Sagitário.
0: Oi, Sagita, hoje é um ótimo dia para buscar aperfeiçoamento, mas ó, cuidado com opiniões sem filtro que podem causar conflitos à tarde. Reserve momentos de descanso e autocuidado para equilibrar seu bem-estar. No amor, a paixão está no ar com emoções e conexões intensas que vão aquecer a sua noite. Hoje a sua cor é marrom e os palpites são 24, 6 e 36.
2: 10 e 9. Que bom ter você por aqui curtindo o nosso Manhã Viva. Liguei de novo o outro ali, o Ornelas. Agora sim liguei o certo, ó. 10 e 10 agora, gente, é sempre bom ter você por aqui curtindo o nosso Manhã Viva aqui na 99,5. 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Henrique e Juliano agora.

0: 10h13, Henrique Juliano, Amor dos Outros, aqui no Manhã Viva. 985-989950. Hoje eu tenho um par de ingressos open bar para o show Registro Histórico com Luan Santana. Domingo, dia 27 de setembro, lá no Estádio Olímpico. Tenho também ventilador Boné 99,5 e um cartão vale presente no valor de R$150 do Açaí Atacadista. Pelo dia do cliente. Hoje é o dia do cliente, então o Açaí está presenteando os clientes com R$150. É um cartão vale presente. Você pega esse cartão e vai até o Açaí Atacadista para você comprar o que quiser por lá. 10h14. Daqui a pouquinho, detalhes da minha vida.
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0: Chegando de volta, tem mais uma fofoca do mundo dos famosos. O cantor Henrique da dupla Henrique e Juliano se emocionou durante um show que aconteceu em São Paulo. Mesmo debaixo de um temporal, o público continuou firme, cantando e curtindo o show. E foi nessa energia da galera que tocou o coração do sertanejo. Henrique, em lágrimas, falou sobre a correria da vida, o cansaço, aquele vazio que às vezes bate e até sobre se sentir distante de Deus. Ele disse que ao ver o carinho do público, sentiu uma energia tão boa que deu vontade de continuar cantando até acabarem as forças. E no final agradeceu aos fãs por terem ajudado a mudar a realidade dele e do irmão. Que momento, hein? Tem show que vai além da música e mexe mesmo com o coração. E desse coraçãozinho aí, pra mexer, a gente sabe, né? Ele é muito querido não só pelos fãs, mas por onde passa. A gente segue daqui, daqui a pouco eu tô de volta com a última quentíssima de hoje. Não sai daí não, hein?
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2: 10 e 19. 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
2: 10h23, bom dia.
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2: 10h25, bom dia.

Amigo Bruno Carvalho, meu velho e eu tivemos apenas um filho. Eu tive intercorrências no parto e também após. Então eu tive que passar por uma histerectomia, o que me impediu de ter outros filhos. Então criamos o nosso filho com muito amor. Só que nunca o mimamos demais. Aos 12 anos, ele começou a trabalhar com o pai na oficina. Ele cresceu um bom rapaz, trabalhador, muito estudioso. Aos 20 anos, ele se casou com uma moça que eu adorava. E isso nos deixou extremamente felizes. Ficamos ainda mais felizes, Bruno, com a chegada da minha neta. Essa sim foi muito paparicada por nós. Porém, depois do nascimento, da chegada da minha neta, meu filho e minha nora começaram a se desentender. Era um separa e volta interminável. E numa dessas separações, assumimos a guarda da nossa neta. E mesmo depois que eles voltaram, ela continuou morando com a gente. Foi um pedido da minha nora, para que a menina não ficasse vendo as brigas entre os pais. Pouco tempo depois, Bruno, uma outra separação e dessa vez parecia ser definitiva. A minha nora tomou a decisão de voltar para casa dos pais até a venda das coisas que eles tinham juntos, para poder dividirem. Entre essas coisas, a casa. Meu filho ficou na casa para poder vender, mas insistia no retorno, não aceitava a separação. Mas optamos por não nos envolver nessa situação. A minha neta estava com 5 anos e estava linda, Bruno. Eu dei um banho nela e, como ela pegou no sono, deixamos ela dormindo e fomos ao mercado. Era um trajeto curto. Mas quando voltamos, a porta da casa estava aberta e não encontramos a minha neta, Bruna. Foi um desespero total. Acionamos a polícia e fomos orientados a procurar na vizinhança, porque ela podia ter acordado e ido atrás da gente. Ficamos tão nervosos que nem nos lembramos se tínhamos trancado a porta e muito menos o portão. Procuramos por ela por toda parte e nada. Depois de 24 horas, a polícia começou então a investigar. E nada de encontrarmos ela. Meu filho, minha nora, já haviam se juntado a gente para ajudar na procura. Amigos, vizinhos, todo mundo, Bruno. Surpresa muito grande quando a polícia prendeu o meu filho, Bruno. Prendeu o meu filho como suspeito. Já não bastava o sumiço da minha neta, agora isso. No começo questionamos a atuação da polícia no caso. O pai sumir com a filha, uma criança de 5 anos. A nossa dúvida acabou quando meu filho acabou confessando. Confessou e levou a polícia até onde ela estava. Bruno, meu filho confessou que sequestrou a filha e a matou, Bruno, para se vingar da mulher dele. Alguém falou para ele que ela já estava namorando, então ele usou a filha para se vingar. E ao mesmo tempo, aproveitar a proximidade e a vulnerabilidade dela para poder voltar. Que dor foi aquela, Bruno? Que dor foi saber disso? Meu filho, um assassino. Que dor, Bruno. Que dor foi ver o corpo da minha netinha sendo desenterrado na beira daquele rio. Ela estava com a roupinha que eu havia colocado nela quando dei banho. Só me lembro de dizer ao meu filho: quero que você apodreça na cadeia. Meu filho foi preso, Bruno. Pela própria segurança dele, o juiz o manteve preso porque as pessoas queriam linchá-lo. Foi julgado, condenado. Estava cumprindo a pena.
mas um dia amanheceu morto na cela. Não fizemos muita questão, nem de investigação. Se estão investigando, não sabemos, Bruno. Organizamos o velório, enterramos o nosso filho. Depois de enterrar a nossa neta, e junto com ele enterramos a nossa vida. Não somos mais crianças, Bruno. E agora vivemos esperando a morte vir nos buscar. Se não fosse por Jesus, Bruno, nós já teríamos desistido.

0: você busca fortalecer os laços entre seus filhos e promover a harmonia no lar, essa simpatia pode ser um auxílio importante para a união da família. Para começar, pegue uma camiseta de cada um dos seus filhos e coloque juntas em uma sacola. Depois, leve as camisetas até uma igreja ou um lugar sagrado e que traga paz para você, onde você poderá pedir a intercessão e a união, a tranquilidade em sua casa. Chegando lá, pingue algumas gotinhas de água benta sobre cada uma das camisetas, buscando abençoar e purificar essa energia. Com o coração voltado para o bem-estar dos seus filhos, reze uma Ave Maria e, em sua oração, afaste qualquer discórdia que permita que a harmonia reine entre os filhos. Peça também por sabedoria, paciência para guiá-los no caminho da união. Ao retornar para casa, peça para que cada um dos seus filhos use a camiseta um do outro por um dia inteiro. Esse gesto simbólico ajuda a criar uma conexão especial entre eles. Quando o dia terminar, lave as camisetas e deixe que cada um volte a usar a sua. Esse ritual pode ser repetido sempre que perceber que a briga entre os filhos estão se intensificando, mas é importante que você faça sem que eles percebam o verdadeiro objetivo da simpatia.
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2: Com Beto Cachambu
3: e Paulinho Baculejo.
2: Baculejo, durante a época da guerra, sabe?
3: Ah.
2: O capitão reparou que tinha um soldado recuando.
3: Vixe, mas aí é crime de guerra, você sabe, é deserção que fala.
2: Sei como é que é. Aí o capitão raiou com ele, falou: soldado, por que você tá recuando? Eu não mandei recuar. O soldado falou: calma, capitão, a terra não é redonda, eu vou dar a volta e atacar eles por trás.
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4: Faltando 19 minutos para as 11 da manhã. 985-98-9950 para você participar. Daqui a pouquinho tem as últimas respostas aqui da nossa pesquisa de hoje, né? E também, Falando de Amor, o programa mais romântico do seu rádio.
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4: 18 faltando para as 11 da manhã, 18 para as 11, o Zé Felipe da mais pedida da hora.

0: Zé Felipe, ruim de coração, faltando 15 minutos para as 11 da manhã. 15 para as 11.
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0: Hoje na nossa pesquisa do dia eu perguntei sobre essa música aqui, ó. De qual novela essa música foi tema?

0: Bom dia. Música
1: foi bem, da novela. Por amor.
0: Valeu, essa é a Eli.
2: Bom dia, Bruno. E a Elaine, do Cidade Vera Cruz.
0: Oi, Elaine.
2: Essa música é tema da novela Por Amor.
0: Valeu.
3: Bom dia, Bruno Carvalho. Aqui é a Maria de Jesus, do Jardim Nova Era. Sobre a pesquisa do dia, foi da novela Por Amor.
0: Valeu, Maria.
4: Olá, eu sou de Maceió, meu nome é Sinara. Tô ligadinho em vocês, né? 99.5 FM Goiânia. Beijão, gosto muito da rádio de vocês.
0: Ô, Sinara, obrigado. Maceió, Alagoas, hein? Grande cheiro pra vocês aí, tá?
5: Olá, bom dia, Bruno. Sou a Sandra Inácio, aqui do Carolina Park. Sobre a pesquisa de hoje, essa música da novela Mulheres Apaixonadas. Boa semana a todos.
0: Valeu, Sandra. Obrigado, querida. Deixa eu ver quem mais aqui. Adriana. Fala comigo, Adriana.
6: Dia, meu grande amigo Bruno Carvalho, tudo bem?
0: Joia.
6: Aqui quem fala é Adriana Silva, moro aqui no Jardim Novo Mundo. Essa música aí foi tema da novela Por Amor, ok? Um grande abraço pra vocês, fiquem todos com Deus. Até
0: Valeu,
6: mais.
0: Valeu, Adriana, obrigado.
7: Bom dia, Bruno. Leidmar do Prado, de Abadia de Goiás. Eu creio que foi da novela Por Amor. Tem um ótimo dia.
0: Valeu, obrigado.
8: Bom dia, Bruno Carvalho. Bom dia, Maria Vitória. Eliane Solar Vigo. Eu vou chutar, porque
0: chuta.
8: Eu acho que foi Por Amor.
0: Valeu, Eliane.
9: Bom dia, Bruno. Aqui é a Beatriz do Residencial Fosterville. E sobre a pesquisa de hoje, essa música foi tema da novela Por Amor.
0: Valeu, valeu, valeu. Deixa eu ver quem mais aqui.
10: Oi, meu grande amigo, bom dia.
0: Bom dia.
10: Bom dia, 99,5, essa rádio maravilhosa. Aqui é Leonice, eu quero dar meu palpite.
0: Diga.
10: É da novela Palpite, o nome da música, e é da novela Por Amor. Essa eu tenho certeza, é aqui do Jardim Curitiba.
0: Valeu, Leonice, obrigado. Luciano Teixeira, Fosterville, Mulheres Apaixonadas, Maria Francilda de Souza, Parque Atalaia, novela Por Amor, Antônia Diva Campos Silva do Parque Anhanguera 2 também, Jéssica Messias da Silva, Nova Esperança, também Por Amor, Clênia Silva Duarte, Vila Nova, Leandra, Parque Dourado Oeste, Karina Luciana do Lírios do Campo, Virgínia do Leste Universitário, Ivone Quintino do Jardim Colorado, todo mundo apostando em Por Amor. E você?
11: Eu vou apostar junto com os ouvintes e vou falar Por Amor também.
0: Vai apostar em Por Amor também?
11: Isso.
0: Essa música foi tema realmente da novela Por Amor, lá de 1997. Foi tema do Nando com a Milena.
11: Música bonita.
0: E essa música, a novela fez muito sucesso e a música também fez muito sucesso lá no período, né? Você nasceu em que ano mesmo? 2003?
11: 2007.
0: Não, 10 anos antes. É uma menina, né? Um bebê. Quem leva prêmios aí, querida?
11: Quem leva o par de ingressos open bar pro show Registro Histórico com Luan Santana, domingo 27 de setembro, no Estádio Olímpico, foi a Beatriz Pereira da Silva Gomes, em Trindade.
0: Opa, Beatriz Pereira Gomes, de Trindade, leva convite aí pro Luan Santana.
11: O ventilador mais boné 99,5 foi o Clebson Coutinho Alvarenga, da Vila Divino Pai Eterno.
0: Valeu, Clebson. E o voucher de R$150, ó, o Açaí tá presenteando o cliente. Hoje é o dia do cliente, então o Açaí Atacadista tá presenteando aí o cliente com R$150.
11: Quem leva é a Débora Roque Santos Oliveira, do Residencial Barra Vento.
0: Amanhã tem mais?
11: Amanhã tem mais.
0: Então te espero por aqui. Eu cheguei que ela tava tristinha, aí ela falou assim: é fome, Bruno, eu tô com fome.
11: Aí a Perpétua trouxe três bolos, gente.
0: Eu postei lá nas redes sociais, lá no meu Instagram e também aqui no meu story, no meu status do WhatsApp, né, do WhatsApp?
11: Aham.
0: Os três bolos que ela trouxe pra gente, um de chocolate,
11: um de coco e outro de fubá com
0: caramelo,
11: goiabada.
0: Com goiabada.
11: Creme de goiabada, tipo uma cobertura de goiabada.
0: Vale, vai comer mais um pedacinho já.
11: E você acredita que antes disso eu tinha comido 3 pão de queijo, que eu pedi pra ele rapidão no posto comprar um? Aí eu peguei logo 3.
0: Já pegou 3 pão de queijo e ainda comeu o bolo.
11: É por isso que agora eu tô animado, tá vendo?
0: Você é magrinha de ruim também.
11: É verdade.
0: Bora então?
11: Bora, até amanhã, agora é 10h49.
0: Que música nós vamos tocar agora?
11: Que música que a gente vai tocar?
0: Ah, o tema da pesquisa do dia, ué.
11: Por Amor, da Vanessa Rangel, aí.
0: Palpite. Por Amor foi a novela.
11: Ah, tá.
0: O nome da música é Palpite.
11: Ah, o nome da música é Palpite, entendi.
0: Entendeu?
11: Eu li errado, desculpa.

palpite. Faltando 7 minutos para as 11. Terça-feira maravilhosa para você. Deixa eu trazer a última aqui do nosso Manhã Viva de hoje. Amanhã, 8 da manhã, tem mais, hein? Espero você aqui na 99,5, se Deus permitir. Nós estaremos por aqui também comandando mais uma edição do nosso Manhã Viva. A 99,5 recorda com você. Patrick Swayze, aqui encerrando o nosso Manhã Viva de hoje. Essa música aqui é lindíssima. She's Like the Wind.

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3: 11:01, bom dia.
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16: Oi, oi, oi, Bruno, tudo bem? Vamos que vamos. Eu, Luciana Finhold, aqui de volta. Lembrando que logo, logo começa mais uma edição do Jornal do Meio-Dia. Eu conto com a audiência dos nossos queridíssimos ouvintes da 99,5 FM. Já adianto aqui algumas das notícias de hoje. Terça-feira, com muitas e muitas informações, já adianto algumas para vocês. Mulher é encontrada morta dentro de casa em Guapó. A suspeita é de que ela tenha levado um choque elétrico. A filha estava na casa de uma vizinha e esperava pela mãe. GO 020 será fechada à noite a partir de quinta-feira. O bloqueio total acontece no trecho em obras das 10 da noite às 6 da manhã e quem passar pela região vai precisar pegar desvios, hein? Quebrou o ovo e deu de cara com outro ovo lá dentro. A cena inusitada aconteceu na propriedade de um fazendeiro em Sanclerlândia. E o mais curioso, não foi a primeira vez que isso aconteceu. Um celular de última geração foi parar no fundo de um lago em Jataí. Que desespero, hein? O aparelho afundou 3 metros e parecia perdido. Mas os guarda-vidas entraram em ação e o resultado você acompanha comigo. 12:15, tô te esperando. Eu deixo aqui mais uma vez o nosso WhatsApp, porque você é o nosso repórter cidadão. Registre a sua bronca pelo 985197000. Esse é o nosso WhatsApp. Redes sociais, Instagram, arroba TV Serra Dourada e também arroba luciana.jornaldomeiodia. Mande a sua mensagem pra gente.
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2: 11:06 agora, bom dia. Excelente quinta-feira, nada, terça-feira, né?
3: 12.
2: Vontade que a semana acaba logo, é? Murilo Huff, 12ª posição, saudade estranha.

0: Capricórnio, hoje é dia para agir com calma nas finanças, evitando investimentos impulsivos e promessas fáceis, porque a gente sabe, né? Quando a esmola é demais, o santo desconfia. Cuide das emoções, evitando ciúmes e exageros com familiares e amigos, tá? À noite, boas mudanças surgem e o coração fica mais próximo de alguém especial, prometendo momentos de cumplicidade e histórias para contar. Hoje a sua cor é verde. Os palpites são 32, 24 e 33. Para você do signo de Aquário, hoje é um ótimo dia para mostrar o seu talento e conquistar reconhecimento, mas cuidado com rivalidades e conflitos no trabalho. No amor, o seu charme fica em alta, basta equilibrar para evitar exageros. Aproveite o dia para cuidar do seu bem-estar e manter o equilíbrio emocional. Hoje a sua cor é rosa e os palpites são 7, 42 e 61. Pisciana, pisciano, as oportunidades de crescimento no trabalho são boas. Mas ó, evite assumir mais do que consegue e desconfie de promessas de dinheiro fácil, hein? Cuide da saúde, evitando excessos e descansando. No amor, sua sensualidade fica em alta e momentos especiais podem fortalecer a sua relação. Hoje a sua cor é marrom e os palpites são 26, 44 e 6. E o horóscopo do João Bidu desta terça-feira fica por aqui. Muito obrigada pelo seu carinho, mas a gente tem um encontro marcado amanhã. Beijo, até amanhã, tchau, tchau.
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3: Quando o Guilherme pensou isso aqui, ó?

0: Menos é mais com Pablo, saudade inconveniente. 11:15.
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0: 11, já mudou ali, né? 11:16, anote aí, 11:16, dia 15/9, mais uma vinheta da promoção 30 anos, 99,5. 11:16.
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2: O Goiás voltou a vencer ontem no Campeonato Brasileiro da Série B ao bater de virada o Botafogo de Ribeirão Preto em confronto que aconteceu no interior de São Paulo. 3-1 foi a vitória esmeraldina. Tadeu, Cadu Souza e Jean Carlos fizeram os gols da vitória do Goiás. A equipe esmeraldina saltou para a 12ª posição na tabela de classificação com 39 pontos conquistados a partir desta vitória. Pela próxima rodada, 29ª da Série B, o Goiás volta a campo contra o Avaí domingo no estádio Ailê Pinheiro. Já o Vila Nova ficou no empate 1-1 com o próprio Avaí em Florianópolis. André Luiz fez o gol do Vila Nova, equipe colorada, após esse resultado, está em terceiro com 48 pontos. Vila, que volta a campo pela Série B na sexta-feira, em confronto contra o América Mineiro no estádio Anésio Brasileiro Alvarenga.
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0: 11:22.

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10: Eduardo Costa, imagina eu. Oitava posição aqui das mais mais. 11:26.

0: Kleber e Cauã, quinta posição, mil adjetivos. 11:37, daqui a pouquinho tem um horário político e na sequência tem um Falando de Amor com o Jander Carvalho. 99,5.
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15: Alô, meu amigo Ribas, pessoal do Bar do Ribas. Alô, Carlão, tomando aquela geladinha lá. Grande abraço pra vocês. A Poliene, também a Nayane, estão ouvindo a gente lá em Senador Canedo. Oi, meninas.
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15: Gustavo Lima, bala alojada. O Ribas tá lá, ó, com aquela geladinha. Ei, Ribas.

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1: Muito bem, faltando 6 minutos para meio-dia, vem aí a primeira posição com Rick Martin e Luan Santana, Estranho. Lembrando que no dia 27 tem o registro histórico com Luan Santana lá no Estádio Olímpico. E a partir das 14h nós iremos fazer uma programação especial, né? Um esquenta registro histórico aqui na nossa programação, fazendo uma. Lembrando de toda a trajetória, de toda a carreira do Luan Santana. Dia 27, a partir das 14h aqui na nossa programação, tá? Ó, um grande abraço pra você, fica com Deus que eu estou indo, faço o que posso e ele me ajuda, tá sempre comigo. Amanhã, 8h, a gente volta a se falar, se Deus permitir.
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1: Rick Martin com Luan Santana na primeira posição.

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1: Quando algo não der certo, sente-se, reflita, entenda a razão de não ter dado certo. Se der vontade, chore. Depois, quando já tiver vivido toda esta passagem, levante-se, elabore um novo plano. A vida é feita de planos e de tentativas. Quando não der certo, temos que aproveitar a oportunidade de aprender com isto. Uma hora vai dar certo. Continue tentando e aprendendo com os erros.
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28: 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Meio-dia e 26. Está começando agora o Falando de Amor. Muita música, muita emoção. Tarde de terça-feira, dia 15 de setembro. Vamos juntos até as 4. Até as 2 com o Falando de Amor. 99,5. É um prazer estar com você aqui na 99,5. Mande mensagem 985989950. Falando de amor no ar. Para começar, Leandro e Leonardo, Não Olhe Assim.

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1: Meio-dia e 34, João Bosco e Vinícius, Indescritível. Uma tarde especial pra você.

0: 1992, Perry Smith. Essa música é linda, que no Falando de Amor, mexendo com o seu sentimento, com a sua emoção, programação especial do seu horário de almoço, aqui na 99,5.
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Muito bom estar com você aqui na 99,5 no Falando de Amor. Você já mandou mensagem pra gente? Participe comigo, 985989950. Onde quer que você esteja ouvindo a 99, em casa, no trabalho, nas cidades vizinhas, muita gente viajando também. Você que tá aí no trânsito, um abraço especial, muita atenção, vai com calma. Os amigos motoristas de aplicativo, aquele abraço especial. Emoção e saudade aqui na 99,5. A gente vai recordar essa saudade do ano 2000. Bruno e Marrone, Passou da Conta.

0: Essa música é linda, Kiss Forever. Foi tema da novela Rainha da Sucata, 1990. Pra gente recordar, matar a saudade. Participe comigo no 985989950. Céu falando de amor, já já tem mais.
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Estamos de volta, a gente continua. 99,5. Primeiro lugar em audiência. Muito bom estar com você aqui na 99,5. Vamos juntos até as 4 da tarde, até as 2 com o Falando de Amor. Tarde de terça-feira, dia 15 de setembro. Mande mensagem e participe comigo, 985-989950. Samuca tá ali para atender você. Você vai se divertir com a gente hoje no Quantas Letras Tem? Prêmio acumulado em R$525, já, hein? Quantas letras tem? 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Então participe com a gente. Participe comigo aqui no Falando de Amor. Guilherme e Santiago, seu amor é tudo que eu quero.

Essa música é linda demais. Bonnie Tyler. Total Eclipse of the Heart, Total Eclipse do Amor, foi tema da novela Pão Pão, Beijo Beijo, 1983, A Viagem no Túnel do Tempo.

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2: Ontem, pelo Campeonato Brasileiro, o Bahia venceu o Remo por 2-1 em Salvador no fechamento da 27ª rodada. A vitória colocou o tricolor baiano na zona de classificação para a Copa Libertadores da América. O Bahia é o quarto com 46 pontos, enquanto que o Remo está na zona do rebaixamento, é o 19º com 23 pontos conquistados. Após a derrota em Salvador, a diretoria do Remo anunciou a saída de Léo Condé, treinador que chegou em março, quando substituiu Juan Carlos Osório. Ele comandou o Remo em 30 partidas, conquistou 8 vitórias, 7 empates e 15 derrotas. Léo Condé deixa o Remo em meio a uma sequência negativa. Já são 9 jogos consecutivos sem saber o que é vencer no comando do Leão Azulino.
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3: Estamos de volta, boa tarde. 1:34 em Goiânia. Continua.

Estamos de volta aqui na 99,5, continuo falando de amor. 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Quem tá ligado comigo, ouvindo falando de amor, a Esther, mandando alô para todos que estão curtindo aqui a 99, o Dandy no SPL, a melhor rádio do Brasil. Manda um abraço para minha neta Valentina, um beijo para Caroline, boa tarde para todos. Valeu, um abraço, Dandy. Karine Vieira, Aeroporto Sul, boa tarde, Jander, Samuca. Hoje é meu aniversário, manda um abraço. Parabéns, Karine, felicidades, muitos e muitos anos de vida. Recebo abraço, carinho de toda a equipe aqui da 99, tá? A Denise no Estrela d'Alva, um abraço pra você também. Leandro no Garavelo, ouvindo a gente, todos lá no Bar do Gilmar, na Avenida Democrata, Jeová, Marivan, Tiago, seu Orlando, Zé do Milho, abraço pra toda a turma. Zezé de Camargo e Luciano, 1998. Mirosmar e Welson, dois corações e uma história.

Mexendo com o seu sentimento, tocando fundo no seu coração. É de Brito e Samuel, Toda Mulher. 1:44 em Goiânia.

0: Pedro e Samuel, toda mulher, aqui na 99,5. Oi, Denise, boa tarde, tá no Estrela d'Alva. Leandro no Garavelo ouvindo a 99,5. Abraço para todos aí no Garavelo, todos os amigos do bairro do Gilmar, Avenida Democrata, o Jeová, Marivan, Thiago, seu Orlando, Zé do Milho, um abraço para vocês. Júnior Condomínio Portugal, um abraço, boa tarde. Todos que estão trabalhando na Vieira Borracharia, Jardim Novo Mundo, um abraço. Ele tá mandando beijo aqui também para a esposa, que se chama Cristiane. Valeu, um abraço, Júnior. Emilene, passando para desejar uma tarde linda para todos aí da 99. Bom trabalho, estou ligadinho em vocês aqui na rádio. Muito obrigado, minha querida. Jorlandão, boa tarde. Mandando um abraço aqui para Flávia, com muito carinho. Tudo de bom para vocês. Já já eu volto com muito mais.
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Uma excelente tarde para você. Vamos juntos até as 4. Falando de amor, chega ao final. Volta amanhã com meu amigo DJ Ney Magrini. Retorna de férias. Eu continuo com você até as 4. Já já, tocando sucessos. A gente vai matar a saudade agora com o Gian Giovanni por telefone.

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2: Tá começando agora, vem comigo. Tocando sucessos na mais ouvida de Goiânia. Excelente tarde pra você, terça-feira, dia 15 de setembro. Muita música e alegria aqui.

0: Muito bom ter a sua amizade, a sua companhia aqui na 99,5. A partir de agora, tocando sucessos até as 4. 985-989950. Pode mandar mensagem, já adicione a gente nos seus contatos, no seu WhatsApp, já se inscreva nas promoções e participe aqui comigo do Tocando Sucessos. Daqui a pouquinho você se diverte com a gente no Quantas Letras Tem. Inclusive, tá acumulado em R$525. Você vai participar já no Quantas Letras Tem, tá? Tem ainda par de ingressos pro Acústico 99,5 com Panda, dia 7 de outubro, aqui no Teatro João Alves de Queiroz, anexa Rádio 99 e TV Serra Dourada. 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Tá esperando o quê? Mande mensagem, participe comigo. Tocando sucessos no ar, Natan e Zé Vaqueiro.
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0: Martin com Luan Santana na 99,5 aqui no Tocando Sucessos. Estranho, Luan que vai fazer a releitura de seus grandes sucessos em Goiânia e a 99,5. Claro que ainda tem ingressos pra você.
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9,5 e o Louco Coração. Uma tarde especial pra você. Agradeço aqui o carinho da Emilene, que tá trabalhando e ouvindo a gente. Obrigado pela companhia. Jorlandão, boa tarde pra você também, meu querido. Tudo de bom. Marcos Antônio, condomínio Santa Rita. Boa tarde, Jander. Estou aqui ouvindo com a minha esposa Perpétua. Feliz aniversário e também comemorar os nossos 30 anos de casados. Que Deus abençoe muito. Felicidades aí pra vocês, viu, Marco? Deuseni Pereira, condomínio Vida Bela 2. Muito bom estar ouvindo essa voz linda que Papai do Céu te concedeu. Obrigado. Vamos juntos até às 4. Um cheiro pro cheiroso e pra vocês aí da rádio. Essa rádio maravilhosa que a gente ouve porque gosta. Obrigado, Deuseni. Tudo de bom pra você, tá, minha querida? Ana Maria Santana e professor Jamil. Tudo jóia, Ana? Está pedindo um abraço aqui para todos os familiares de professor Jamil. Todos ouvindo o programa, muito obrigado. Clarice Angélica, Serralheria do Galego em Aragoiânia. Abração para vocês aí também. Davi tá ligado com a gente no Garavelo, oferecendo a programação para a esposa Yara, as filhas Maria Vitória e Maria Tereza. Estão almoçando e ouvindo a 99, que coisa boa. Marisa está em Manga, em Minas Gerais, ouvindo também aqui o Tocando Sucessos. É, Jander, meu aniversário foi dia 12 de setembro. Quero agradecer a 99 por ter colocado minha foto no status. Muitíssimo obrigado a todos vocês. A gente que agradece seu carinho, amizade sempre, tá, Marisa? Companhia, valeu, tudo de bom. Vanessa Silva, Parque Tremendão, boa tarde pra você também. Michele Maia, boa tarde. Tá oferecendo pra mãe dela, Maria, e todos aqui da rádio. Um grande abraço pra vocês. A gente vai curtir mais músicas aqui no Tocando.

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2: Hora certa. 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
8: 12h29 em Goiânia.
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998-9950 é o WhatsApp da 99,5 para você participar comigo já já. Tem quantas letras tem? Prêmio acumulado em R$525. Já já, hein? Tem par de ingressos também pro Acústico 99 com o Panda, dia 7 de outubro, no Teatro João Alves de Queiroz. Tem cartão vale presente no valor de R$150 do Açaí Atacadista. Então não perca tempo, participe com a gente, mande mensagem. Você tem uma tarde, uma terça-feira maravilhosa. A gente vai curtir agora o embaixador Gustavo Lima. Bala alojada!

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15: Boa tarde, já estamos de volta na Mais Ouvida, número 1 de Goiânia. Vem comigo. Obrigado pela sua amizade, pelo carinho. E agora o nosso Quantas Letras Tem? Deixa eu falar com a minha amiga Valdirene dos Santos. Oi, Valdirene, boa tarde.
16: Oi, boa tarde.
15: Tudo bem, minha querida? Você tá falando?
16: Tudo bem.
15: Você tá falando de onde? De qual bairro? Tudo ótimo? Você fala de qual setor?
16: Bairro Hilda.
15: Bairro Hilda.
16: Bairro Hilda.
15: Bairro Hilda. Valdirene, está em 500. Cadê aqui? R$525 prêmio acumulado aqui do Quantas Letras Tem. Você tem que me dizer quantas letras tem a palavra que eu vou dizer para você. Só vale a sua primeira resposta. Somente a primeira, tem que ser durante os 8 segundos, em cima do gongo ou depois não vale. Combinado, minha querida?
16: Combinado.
15: Vamos lá, então. Boa sorte para você. Valendo R$525. Me diga em 8 segundos, quantas letras tem a palavra metilbutilco Cocticloros progesteronadiodômicos. Tempo.
16: 42?
15: Será que tem 42? Tem 43, Valdirene. 43.
16: Nossa. Pulou,
15: foi,
16: hein?
15: Na trave, Valdirene.
16: Por um nome.
15: Por um S, vamos dizer assim.
16: Ai, na próxima eu ganho.
15: Com certeza. Isso é um bom sinal, hein? Já tá afiada,
16: claro.
15: Já. Aquele beijo você vai mandar pra quem?
16: Só pra vocês aí mesmo, vale.
15: Tá certo, obrigado. Boa tarde pra você, pra sua família. Tudo de bom. Tchau, tchau.
16: Você também.
15: Valeu, tchau, tchau. E o nosso prêmio acumula, então, R$550 daqui a pouquinho. Tem mais uma participação. Mande mensagem 985989950. Zenete Cristiano, cadeira cativa.
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1: Hora certa. 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
2: 3:08 em Goiânia. 99,5.
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0: Estamos de volta aqui na 99,5, continuo tocando sucessos. Uma excelente tarde pra você, hoje dia 15 de setembro. Vamos juntos até as 4, muita música, muita alegria. Daqui a pouquinho tem Quantas Letras Tem, prêmio acumulado em R$550. Tem sorteio também de ingressos pro Acústico 99 com Panda dia 7 de outubro no Teatro João Alves de Queiroz e o cartão Vale Presente no valor de R$150 do Açaí Atacadista. Então participe, mande mensagem 985989950. 7 de outubro, Teatro João Alves de Queiroz, tem ele, Panda. Ei, vou te contar, viu? Chama. E essa tem a participação de Ícaro e Gilmar, Baqueado.
1: Já foi metade da garrafa e você ainda tá aqui.
0: Haja Campari.

uma teoria que se chama 90-10, onde uma pessoa tem 90% daquilo que você procura em alguém, só que você foca naqueles 10% que falta. Aí você sai pra rua, se aventura e realmente você encontra aqueles 10%, mas não se deu conta que perdeu os 90%.

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2: Ontem, pelo Campeonato Goiano da Divisão de Acesso, teve bola rolando no fechamento da rodada de número 12. Em confronto que aconteceu na cidade de Morrinhos, no Centro Esportivo João Vilela, o Morrinhos venceu Trindade por 2-1. Resultado que colocou o tricolor dos Pomares na quarta colocação com 18 pontos conquistados, enquanto que o Trindade é o lanterna com 5 pontos. A 12ª rodada do Campeonato Goiano da Divisão de Acesso foi aberta no domingo com empate 1-1 entre Bom Jesus e Tupi de Jussara. O São Luís venceu Mineiros por 2-0. Goianésia e Grêmio Anápolis empataram 2-2 e o Rio Verde venceu por 2-1 o Goiânia. Rio Verde, que é o líder da divisão de acesso, com 26 pontos conquistados.
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14: Boa tarde, já estamos de

Uma excelente tarde pra você, obrigado pela companhia, pelo carinho. Daqui a pouquinho, R$550 no Quantas Letras Tem. Mande mensagem 985989950, participe. Tem ingressos também, par de ingressos pro Acústico 99 com o Panda, dia 7 de outubro, no Teatro João Alves de Queiroz. E cartão vale presente no valor de R$150 do Açaí Atacadista. Tá esperando o quê? Participe, Henrique Juliano. Parece.

0: Fortaleza. Muito obrigado, galera.
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0: E agora é a hora. Quantas letras tem? Deixa eu falar aqui com a minha amiga Aline. Oi, Aline, boa tarde.
1: Bom, boa tarde, tudo bem?
0: Tudo jóia? Você tá falando de onde, minha querida? Qual setor?
1: Jardim do
0: Cerrado 2. Tá preparada pra ganhar R$550? Tá certo, boa sorte pra você. Nossa, quantas letras tem? Você tem 8 segundos pra me dizer quantas letras tem a palavra que eu vou dizer pra você. Só vale a sua primeira resposta. Apenas a primeira, tem que ser durante os 8 segundos, em cima do gongo ou depois, não vale. Combinado?
1: Combinado.
0: Então tá bom, vamos lá então, Aline. Boa sorte pra você. Muita atenção, valendo R$550 em Vale Compras. Quantas letras tem a palavra etrimestilhedadecildietilamônios? Tempo. Você falou 24? Oi? Não entendi direito.
1: Peraí, vou tirar tudo da voz.
0: Ah.
1: 24 letras.
0: 24, tem 31, a minha querida.
1: Ai,
0: infelizmente não foi. Não foi dessa vez, mas fica pra próxima. Daqui a pouquinho tem mais quantas letras com a Bruna. E o abraço você vai mandar pra quem?
1: Pra todos que estão ouvindo aí.
0: Tá certo. Obrigado por ter participado com a gente. Boa tarde, boa terça-feira. Valeu, tchau, tchau. Prêmio então acumula R$575 daqui a pouquinho no Tati Show. Com a minha amiga Bruna Fabrina, Ana Castelli e Léo Foguete.

0: Drake, Diego com Simone Simaria, Raspão. Tocando sucesso, chega ao final. Quem leva de presente, prêmio saindo agora. Cartão Vale Presente no valor de R$150 em Vale Compras. Saindo para Maria Aparecida Quirino Rodrigues. Tá levando esse cartão Vale Compras. E agora, momento de sortear o par de ingressos pro nosso acústico.
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0: Tá chegando o dia, tá chegando. Dia 7 de outubro, no Teatro João Alves de Queiroz. Quem leva, quem vai cantar? Vai ter direito a levar um acompanhante, a Noêmia Gomes Barbosa. Telefone final 6489. Aliás, 4389, telefone dela, tá? Jardim Europa. Ganhou um par de convites para Acústico 99 com o Panda. Tocando sucesso, chega ao final. Vem aí, minha amiga Bruna Fabrina, a Jennifer, vão te fazer companhia no Tarde Show. Beijo grande no seu coração, que Deus abençoe você e a sua família. A gente se encontra no final de semana aqui na 99,5.
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E aí, tudo bem? Boa tarde. 4:12 e a partir de agora, Tarde Show no ar. Você é o nosso convidado e já sabe como é que funciona, né? Então vem comigo no caminho, te explico tudo, só vem. Show 99,5. Bruna Fabrina. Eu queria te lembrar que a vida é agora. Não é pra depois que tudo se ajeitar. Não é pra quando o medo passar, nem pra quando você tiver tempo, dinheiro ou coragem. A vida não espera aquele cenário ideal, sabe? Ela acontece no meio do caos, nas manhãs comuns, nos abraços apressados, nas pausas que a gente quase nunca faz. A vida é o agora que escorre pelas mãos, enquanto você tá aí, ó, esperando o momento certo. É o café que esfria enquanto você resolve mais uma pendência, é a mensagem não enviada, é o eu te amo engasgada, é o abraço que ficou pra depois. A vida é pra viver, é pra sentir, é pra errar, pra recomeçar. É para tentar mesmo com medo, é para amar mesmo sem garantias, é para agradecer mesmo sem entender. A vida é um instante, é o silêncio entre duas palavras, é o silêncio ou o sorriso que surge do nada, é a lágrima que ensina, é a presença. E presença não se adia, gente. Então para de esperar até a sexta-feira, para de esperar até o próximo mês, até o ano que vem, a fase boa, sei lá. A vida tá acontecendo, é agora. Agora é tudo que você realmente tem. E eu prefiro te lembrar também que presente se chama presente, não é à toa, né? Então, pra você que chegou agora, desembrulha bem esse presente e aproveita. 4:14, tem quantas letras? Claro que tem, valendo R$575 em Vale Compras. Tem pergunta do dia com cartão Vale Presente, no valor de R$150 do Açaí Atacadista. Que maneiro, você tá afim de levar? Participa. E tem também aquele kit churrasco maravilhoso, completão, viu? Picanha, cupim, linguiça, mandioca, tudo que você quer para aquele churrasco maravilhoso. Ah, e lembrando que quarta-feira, dia 7 de outubro, tem Acústico 99 com Panda. E é ele que começa esse programa de hoje. Bora conferir? Ótima tarde, WhatsApp liberado. Se você tá afim de marcar a gente nas redes sociais, fica à vontade. A casa é toda sua e sem você. Ah, sem você não tem graça nenhuma, né?

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2: Olá.
3: Boa tarde, Jennifer.
2: Boa tarde, ouvintes. Boa tarde a todos vocês aí que estão me ouvindo. Ai, eu amo essa música. Essa música tem uma vibe de que tudo vai dar certo na minha vida.
3: Vai,
2: Jennifer,
3: vai.
2: Vocês não têm isso com música, não?
3: Claro.
2: Não sei, cada música pra mim tem um...
3: Tem uma cara.
2: Diferente. É, tem uma cara, tem um jeito. Pra vocês não é assim, não?
3: Eu acho que é. Pra muita gente é assim, sim.
2: E nós estamos hoje, terça-feira, gente, o tempo tá passando voando.
3: Metade do mês.
2: Voando. Vamos para a nossa pergunta do dia. Gente, na próxima encarnação, se eu não vier cantora, eu nem tem problema mais não. Mas não preciso de muita gente não, cantar para vocês mesmo, entendeu? De gracinha. Hoje nossa pergunta do dia também tá bem de gracinha. Tá engraçadinha ela hoje? Vocês sabiam disso? É o momento do ápice, bora! É tipo isso, gente. Olha só, gente, a dúvida deste ouvinte. Descobri que o apelido carinhoso que minha namorada usa comigo é o mesmo que ela usava com o ex. Fiquei incomodado. Será que estou sendo infantil se pedir pra ela trocar?
3: Como que ele descobriu isso, gente?
2: Ele não contou, não. Ele falou que ele descobriu. E aí, do mesmo jeito, é o mesmo apelido carinhoso que usava com o ex. E ele tá se sentindo incomodado. Claramente, eu também me senti... Vou ser bem sincera, sentiria também. Palhaçada é essa? Cadê a criatividade? Esses 1 milhão de apelido carinhoso é pra você usar o mesmo genérico com todo mundo? Não sei. Eu ficaria incomodada. Mas, enfim. Sabe o que tá valendo?
3: O quê?
2: Um vale-presente de R$150 do Açaí Atacadista, sabia?
3: E esse programa tá recheado hoje, né?
2: Não, esse programa tá sensacional, como sempre, né? Somos uma mãe. Tem mais o quê, meu amor?
3: Tem o kit churrasco.
2: Kit churrasco no fim do programa. Então, pra você fazer churrasco para o quê? Para a galera do fim de semana, por conta 99, você vai, então, participar do programa. E todos vocês participarem, então, concorrendo. E quem falar com a gente ao vivo, leve, então, esses R$150 em vale-presente do Açaí Atacadista. Respondam pra gente, 32219950, ou através do nosso WhatsApp.
3: Que é isso aqui, ó, gente.
1: 985-98-9950.
3: Então tá, Jennifer, dá largada aí, foi dada a largada.
2: Foi a largada, 1, 2, 3 e valendo!
3: Vamos de sorriso maroto?
2: Cuidado. Vamos,
3: Ferrugem.
2: Vamos. Todo mundo.
3: Grupo Benza Deus.
2: Delícia. Só me dá a caipirinha.
3: Olha o nome da música, Perdas e Danos.
2: Mais perdas que danos, né?

0: Intervalo comercial é rápido, não faz essa carinha que a gente volta já já com muito mais. Hoje tem quantas letras, pergunta do dia, tem kit churrasco, tem presente açaí atacadista, participa. 99,5.
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2: 4h30, boa tarde.
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0: Pergunta do dia de hoje.
1: Vocês conversam comigo, mas conversa baixo.
0: Meu Deus, gente, o que tá acontecendo?
1: Eu tenho uns apelidos aí. E eu não repito apelido?
0: Não.
1: Mas nem é, ai meu Deus, não vou repetir. É porque assim, cada pessoa é uma personalidade. Mas graças a Deus, né, gente? Tem gente que namorou, sei lá, 13 vezes. Eu só tive 3 namorados. Então, assim. Vamos então, pra quem não tá entendendo.
0: Ô, Jennifer, que eu tenho que falar? Mas aquela máxima também, né? Com o tempo e as situações, algumas palavras têm significados diferentes. Às vezes tem coisas que mudam também. A pessoa tá se sentindo comparada, é isso? Insegura?
1: Eu acho que talvez. Ouvinte diz, descobri que o apelido carinhoso que minha namorada usa comigo é o mesmo que ela usava com o ex. Fiquei incomodado. Será que estou sendo infantil se pedir pra ela trocar?
0: Ô Paulo, e aí?
2: Não, você não tá sendo infantil não. Isso aí, apelido é apelido. E se ela tá com você é porque ela gosta de você. Você não precisa se incomodar com isso. Fica tranquilo e segue sua vida de boa com ela. Bora pra cima.
1: Luciene do Jardim Mirabel, meu Deus, se fosse eu também não queria o mesmo apelido. Minha Nossa Senhora da Perna Quebrada, gente.
0: Que isso?
1: Eu ouvi essa pela primeira vez. A Claudineia, na minha opinião, não. Ela está certa em querer trocar o apelido.
0: E aquela máxima, né? Se você ama alguém e sabe que algo que você faz incomoda essa pessoa, eu acredito que a pessoa não precisa nem pedir. Você naturalmente vai parar de fazer algo pra não incomodá-la. Deveria ser o correto, né?
1: Sim.
0: Mas, porém, entretanto, chegando da Sênia.
3: Oi, 99,5. Aí, uma situação bem difícil. Eu mesma passei por isso. Meu atual marido, que a gente está há 16 anos, ele me chamava de um jeito que eu achava carinhoso, romântico. Mas aí depois eu descobri que era da ex. E aí eu não aceitei, mas com jeitinho também eu fui pedir pra ele. É, toda vez que ele me chamava, eu pedia pra não chamar mais, emburrava, mas no fim deu certo.
1: Ivone do Rio Formoso, acho que você pode pedir sim. Fica muito chato ser chamado pelo mesmo apelido do ex.
0: A Vanessa.
4: Boa tarde, Bruna. Boa tarde, Jennifer.
1: Boa tarde, Vanessa.
4: Aqui é a Vanessa. E eu acho que ele não tá sendo infantil em pedir pra trocar, não. Porque se usava um apelido carinhoso com ex-namorado, agora que esse atual tem que ser um novo apelido, né? Uma ótima tarde, meninas.
1: Beijo. Suelen, do Residencial Alegria. Não acho infantil você se incomodar. Principalmente porque apelidos carinhosos podem carregar um significado emocional.
0: Não, e sem dizer que tem uma exclusividade nesse relacionamento,
1: sim,
0: né?
1: Mãe.
0: E tem coisas pequenas para muitos que às vezes pode parecer uma falta de exclusividade mesmo.
1: Sim.
0: Chegando aqui a Renata.
5: Olá, meninas, boa tarde. Aqui é a Renata Trindade. E ouvinte, hoje eu vou ser gruta, hoje eu vou ser curta e bruta contigo. Meu dúvida quem é o seguinte, ela não esqueceu o ex, não, entendeu? Ela não esqueceu o ex, porque pra te chamar do mesmo jeitinho que ela chamava o ex, gato, é porque ela vê o ex em você. Pense, boa sorte, Renata.
1: Eita lasqueira, Silvânia, eu pediria pra trocar, pois somos únicos, cada um com seu apelido.
0: Mais ouvintes, Vanessa.
6: Boa tarde, Bruna. Boa tarde, gente.
1: Boa tarde,
6: eu sou a Vanessa.
1: Vanessa
6: Alves dos Santos Rodrigues de Bonfinol. Respondendo a perguntinha de hoje, acho que é só conversar, né? Falar, ó, eu não gosto desse apelido que você colocou em mim e eu quero trocar. Escolhe um apelido carinhoso e pede ela para, a partir desse dia desse, apelido carinhoso que você escolher. Tudo conversado se resolve. 99,5 a gente ouve porque gosta.
1: Olha aqui a Beatriz Nascimento, do Jardim Dom Bosco 2. Não tem nada a ver, deixa do jeito que está. Ela não pode chamar você pelo nome dele. KKKK, aí dá ruim.
0: Às vezes pode, porque eu já vi gente que termina relacionamento e arruma outra pessoa com o mesmo nome.
1: Não. Gente, eu ficava tão
0: Neymar,
1: traumatizada.
0: Neymar, beijo pra você.
1: Que eu já conheci gente, aí perguntava assim, ah, pessoa super gente boa, qual o seu nome? Fulano, eu não. Por quê? Nome do meu ex.
0: Duas coisas que tem que levar em consideração: o signo e o nome. Brincadeira. Bora de música, Jennifer.
1: Você acertou. É assim mesmo.
0: Rosas, versos e vinho. Sim, não pode. Já deu rosa, já fez verso e já tomou vinho com essa pessoa. Agora, como é que a gente faz com essas músicas?
1: Nossa, tá engraçada hoje,
0: demais,
1: né?
0: Demais, né?
1: Tá engraçadinha, né?

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6: Chegando ela, a rainha, que sempre marca presença na programação por aqui. Marília Mendonça, não era pra ser assim.

0: pergunta do dia, Jennifer. E antes de você lançar aí a pergunta, deixa eu mandar um beijo pra Cris e Yasmin. Hoje, logo cedo, ela disse pra mim assim, que ela ouve, ela mandou uma mensagem pelo Instagram, dizendo que ela trabalha muito costurando, ouvindo a gente, e que ela adora cada um aqui que faz parte da 99,5, que ela ama todos os programas e que ela sempre na escuta. Um beijo pra você, Cris. Obrigada pelo carinho.
1: Cris. E olha só, gente, a Braba. Presta atenção na Braba. Ah, antes de eu ir pra Braba, oi, Jonatazinha, Jonquinha, beijo, meu amor, te amo, bom trabalho aí, viu? Cuidado com a solda pra não ir no rosto. Tá vendo que eu me preocupo com as pessoas?
0: Que gracinha, gente.
1: Você tá vendo?
0: Preocupada.
1: Enfim, ouvinte diz, descobri que o apelido carinhoso que minha namorada usa comigo é o mesmo que ela usava com o ex. Fiquei incomodada. Será que estou sendo infantil se eu pedir pra ela trocar?
0: Chegando aqui, a participação da Carla.
2: Ai, gente, é a Carla do Samara de Trindade. Olha, você não tem que pedir pra trocar ela, não.
3: Vou trocar o apelido, não. Você tá com ela, né? O que é isso? Você não se garante, não, meu?
2: Olha, olha. Essa é a minha opinião.
1: Eu já falei uma vez e continuo achando que homem só chama a gente de apelido carinhoso pra não trocar nossos nomes.
0: Deixa eu te falar, eu já ouvi isso de um homem, tá? Eu conheço uma pessoa que aprontava. Eu vou dizer que aprontava, porque hoje ela parece que mudou um pouquinho. Mas é uma pessoa que eu, assim, convivo como amizade e tal, e de muitos anos e tal. Eu não vou citar mais nada pra não, né? Mas ele disse pra mim o seguinte, que ele usa apelido, sim. Porque às vezes ele não sabe o nome das pessoas e é uma forma de não confundir.
1: Eu já ouvi isso também, viu?
0: Que
1: meus melhores amigos,
0: gente,
1: são homens, são terríveis. A Maís Antunes, bem, sendo sincera, eu ficaria um pouco chateada no início, mas depois eu não iria ligar mais. Até porque ela está com ele agora, né? Ele é a paixão dela agora.
0: Chegando aqui mais ouvintes, muita gente participando. Priscila?
4: Boa, tá. Lorena pergunta, acho que ela tinha que trocar. Meio inconveniente usar o mesmo apelido que usava com ele. Foi uma situação meio chata.
1: Maicon, ruim, hein? Acho ruim, mas é o jeito dela. Fica meio confuso. Será que ela lembra do ex ao te chamar assim? Ou é um apelido que ela gosta de chamar? Se você fica incomodado, pede pra trocar. Agora, se não tiver problema, deixa esse mesmo.
0: Jane.
5: Boa tarde, minhas lindas. Bruna Fabrina, Jennifer Risadinha, Jane Ribeiro.
1: Oi.
5: Da Vila Redenção, respondendo a pergunta do dia. É simples, é só ele chegar nela e falar: olha, meu amorzinho, não gosta, me chama desse apelido, não. Me chama desse apelidinho aqui, ó. De ticrão, leãozão, gatinho, gostosão, né? Só ele chegar nela e falar, para desse mimimi e falar logo, né? Beijo, minhas lindas, beijo da equipe e galerinha do fã clube. Tchau, tchau.
1: Eu amei as sugestões, amei, amei mesmo. A Fabiane, da Terra Bela 2, eu não iria gostar, porque ele vai sempre lembrar da ex. E a Joyce, tá não, está sendo, é usado mesmo. Eu pediria, era a separação.
0: A Marlene.
6: Boa tarde, eu não trocaria, não. Eu continuaria com esse nome mesmo. Meu nome é Marlene, moro na cidade de Veracruz 2.
1: O Manuel, do Residencial Solar Center Central Park, se você se sentir incomodado, pode conversar sobre o assunto. Mas é muito clichê usar apelido carinhoso, como vida, bebê, neném ou amor. Acho que pode ser a coisa da sua cabeça mesmo. Eu mesmo chamo meu namorado de vida e neném. Eu chamava meu ex de neném, só que o meu atual nem se importa com isso.
0: A Vanessa.
7: Boa tarde, é a Vanessa, da Aula Estrela, e sobre a pergunta do dia, ela pode tratar de tirar esse apelido aí dele, que ela chamava o ex, coloca um outro nele que é melhor, tá bom? Abraços, viu?
1: A Vanessa da Vila Redenção, é claro que não está

0: parceira infantil, senta com ela e conversem. Tudo é bom na base da conversa. Explica e fala com ela.
1: Tem mais Vanessa no programa.
2: Olá, gente. Boa tarde. Aqui é a Vanessa do Vila Alzira. Então, eu ficaria incomodado, causa que ia trazer lembranças da ex, né? Então, seria bom um novo apelidinho.
0: Ana Paula, do Residencial Irisville. Boa tarde, meninas. Eu acho que ele está sendo infantil, kkkk. Ele tem que ver se ela está dando atenção pra ele, isso sim. Agora, se não estiver, pode ir atrás que tem alguma coisa errada.
1: José.
3: Boa tarde, meninas. Boa aí, tarde, ó. Vamos ver esse rapaz aí, ó. Tem que trocar. Conversa com ela. Fala, ó, não aceito não. Você entendeu? Você tá doido? Pensou lá na hora, lá dando beijinho e tudo mais, ela vai e fala o nome do cara. Pelo amor de Deus, oi.
0: Lorena, morada nova, eu não aceitaria não. Não iria querer esse apelido de jeito nenhum. E a Jucimeire diz que já teria falado com ela.
1: Silvana.
4: Oi, meninas, boa tarde. Aqui é a Silvana, do Setor Palmares, Trindade. Respondendo a pergunta, eu pediria. Se fosse comigo, eu pediria pra trocar. Eu iria me sentir muito, muito assim, porque acho que toda vez que falasse, né, o apelido, me chamasse pelo apelido, iria lembrar do outro ou da outra, né? Então isso incomoda meio a gente. Eu pediria pra trocar.
0: Andresa, de Abadia de Goiás. Olá, meninas. Ele não está sendo infantil. Eu também não gostaria de ter o mesmo apelido que um ex. Apelido é algo íntimo. Beijos. E a Ellen Vitória, no meu ponto de vista, não. Você está sendo infantil. A pessoa tem que se tocar e parar de ficar fazendo esse tipo de coisa.
1: Arila.
5: Boa tarde, meninas. Boa tarde a todos os ouvintes. Eu acharia ruim também, entendeu? Que estando com uma pessoa nova vai ficar, lembrando do passado. Ali não tá certo.
0: A Mariane de Caiapônia, depende do apelido, né? Se chamar de amor, meu bem, é super normal. Mas outro apelido mais íntimo, até eu me incomodaria, né? Eu mesma chamava meu esposo de... Calma, eu vou ler.
1: Terceira.
0: De Pombaleza. E nunca chamei meus ex de nada desse tipo.
1: Sebastião.
6: Boa tarde, meu Sebastião Batista, sem Guenira. Tô aqui ligadinho. Ô, Bruna, eu não tava errado, não, de ela ter que trocar o nome.
1: Tem que reclamar,
6: né? Carinhoso, né? É muito chato, né? A pessoa, você ficar, ela você chamando o apelido do ex ou ex, que seja, eu acho que ela não tá errado, não. É melhor ela trocar esse apelido aí, né? Então, uma boa tarde.
1: Valeu.
0: Gente, o Pombaleza me pegou. Ele me pegou muito. Olha, Luzineide Batista. Oxente, nada a ver. Até porque ele também vai abraçar e beijar a mesma pessoa que o ex dela. KKKK. Se o apelido é carinhoso, se existe amor e respeito entre ele e a namorada, então não tem que pedir nada. Se ele a tratar bem, respeitar e conquistar a cada dia, não tem por que se incomodar com o apelido. E se fosse ao contrário, se ele apelidasse igual a ex dele? Vai viver o amor, que é lindo.
1: Ô, Jennifer, bora ali, ó.
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1: Chegando o medley daqueles que a gente adora. 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Sou na voz de Bruno e Marrone. 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

0: 9, né? E bora de notícias, diretamente da redação da TV Serra Dourada.
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0: pergunta do dia.
1: Tchan, que tchan, tchan, tchan. Isso?
2: Que isso?
0: É música.
2: Jennifer. Ô Samuel, com mais folha.
0: Ô Samuel, não precisa nem falar no microfone que eu não vou fazer essa sacanagem. Mas tipo assim, ó. Você tem uma namorada, namorada. Ou você quer falar? Você pode puxar? Ó, vai falar. Ah, gente, ó.
3: Mas também não espero muita coisa.
0: Ah, Samuel, queridinho aqui da rádio. Toda ouvinte fica, ai, Samuca. Samuel, se a sua namorada, de repente, tem um apelido carinhoso pra você, que é o mesmo que você descobriu que usava com o ex-namorado dela, isso é um problema?
3: Com certeza.
0: Você ia pedir pra trocar?
3: Com certeza, motivo de briga na certa. Óbvio, tem
0: cê
3: que ser exclusivo.
0: Você é ciumento, Samuel, você é eu ciumento?
2: Sou. Não, não é nem questão de ser ciumento,
3: só. É sim, isso.
2: Eu acho que é exatamente, uai. Vai ficar chamando a gente igual chamava
3: então.
2: Aquela breguete?
3: É porque tem saudade. Aí quer relembrar todos os dias.
0: Você acha que então tem papo de nostalgia no ar?
3: Com certeza.
0: Entendi.
2: Só arrasou, tá vendo?
0: Samuel, isso obrigada é um homem, pela sua participação.
3: Por nada.
2: Agora pra Bruno tá tudo bem, tá?
0: Não, tá nada. Tá nada. Eu acho que o Samuel tá certo. Gente, eu vou querer dividir as coisas, apelido, tanto, usa criatividade.
2: Eu não divido nem meu lanche.
0: Não pois quer é. Apelido carinhoso? Chama pelo nome, olha que nome bonito. Pode usar. Jennifer, por aqui a Maria de Jesus também participou.
4: Tarde, boa tarde. Aqui é a Maria de Jesus do Jardim Nova Era. Sobre a pergunta do dia, ele não tá sendo infantil. Pede para trocar. Bora botar o apelido carinhoso do mesmo. O mesmo do ex dela, onde já se viu. Pode não, tem que pedir para trocar.
2: Marcos, na minha opinião, ele está no direito dele. Quem tem que ter senso é ela de não chamar ele pelo mesmo apelido do ex. Falta de respeito.
0: Chegando aqui, ouvinte, a Kelly.
5: Boa tarde, Jennifer. Boa tarde, Bruna.
2: Boa tarde.
5: Kelly da Cida do bairro Goiás. Sobre a pergunta do dia, então, ele não está sendo infantil, não, gente. Um tanto de apelido carinhoso, ela vai chamar pelo nome, apelido do ex. Ah, eu também não aceitaria isso, não. Eu pediria para trocar, com certeza.
2: O Aldair, eu não me importaria, chamo minha atual como chamava a ex às vezes.
0: Darlene.
6: Boa tarde, meninas. Aqui é da Rony do Parque, em Anguera 2. Na minha opinião, se ela colocou um apelido igual ao do outro, é porque ela não esqueceu o ex ainda. Pra lembrar mais ainda, ela colocou esse apelido a todas as vezes que chamar o marido dela, aí vai ficar lembrando do ex. Por isso que ela colocou. Se eu fosse ele também, não gostaria e pedia pra ela trocar, porque não gosta de uma coisa dessa, né? Uma boa tarde pra vocês.
2: Willis, eu acho que ela gosta do ex ainda, viu? Já Ruth, boa tarde, meninos. Falando da pesquisa, ele deve pedir sim pra ela trocar de apelido.
0: A Silvia.
7: Boa tarde, Bruna e Jim. Respondendo a pergunta do dia, não, não é infantil, não. Pode mandar eu, se me chamar com o apelido da ex, eu grilo na certa. Ou você gosta de mim ou você gosta da ex. Se tá chamando pelo apelido da ex, é porque tá querendo lembrar da ex. Não, apelido eu quero meu.
2: Já a Lohane, ela falou o seguinte: boa tarde, meninas. Os apelidos amorosos normalmente são comuns. Amor, meu bem, vida, etc. Por outro lado, eu entendo a pessoa ficar chateada com o mesmo apelido. Agora fica a curiosidade pra saber como você descobriu que era o mesmo. KKK, mas não acho que ele ou ela tenha feito por mal. Está tudo bem trocar o apelido. Eu trocaria de boa.
0: Margarete.
8: Boa tarde, Samuzinho. Boa tarde, minha preciosa, minha pipoquinha, Margarete do conjunto, dona Elis
0: dois.
8: Gente, um apelido é um apelido carinhoso. Ex é ex. Passado é passado. Não importa. O importa é o amor, o respeito, o carinho, a parceria, o companheirismo. Isso é que importa. Não interessa. Ou as pessoas dificultam demais, né? Pouca coisa. Beijo, menina.
2: Beijo.
8: Vamos tratar a pessoa de forma carinhosa. Não importa com quem foi, com quem é, com quem será. Beijo.
2: Cristiane do Laguna Parque, pra mim você não está errado não, na verdade ela foi errada de chamar você por um apelido que já era de outro, tipo, ou ela não esqueceu dele, ou é muito sem noção.
0: Isaías.
9: Boa tarde, Bruna, tudo bem?
2: Tudo.
9: Isaías de Trindade. Eu acho que ele devia pedir pra ela parar de chamar ele com esse apelido, que eu acho que ela tá errada.
2: Ana Beatriz, fala pra ela que você não gosta. Eu não acho legal fazer isso. Mas tem coisa que é normal fazer com o atual e já ter feito com o ex também. Conversa com ela e se resolve.
0: Vandeir.
10: Olá, pessoal da 99,5, a melhor rádio do Brasil. E respondendo a pergunta aí, ó. Não, meu amigo. Aqui é Vandeir, motorista aplicativo. Eu não concordaria com isso, não. Pedia pra trocar mesmo. Arrumava uma desculpa falando: ah, amor, vamos trocar esse apelido e vamos pro outro aí.
11: Ah, por quê, meu bem?
10: Não, não ficou fofo, não. Não ficou legal, não. Esse trem não ia dar certo, não. A mulher me chamando de apelido de outro. É doido, é? Eu fora.
2: A Kátia, se incomoda, tem que falar pra ela trocar. Nilzete, na minha opinião, não queria um apelido de outra pessoa, não. E a Raíssa diz que não tá errado, não.
0: E aí chega a música Felicidade dela.
2: Felicidade, eu não sei de quem.
0: Oco e Guilherme. Com Motivacionais de Jennifer.
2: Tá sendo trouxa.
0: É. Só é dia 15 ainda de setembro.

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4: Hora certa. 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
5: 5h39.

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2: Neste momento, a gente vai pro telefone para falar com a Vera Lúcia de Oliveira, do Parque Oeste Industrial. Oi, Vera Lúcia.
3: Oi.
2: Tudo bem?
3: Tudo bem.
2: Preparada para levar R$575 em vale-compras para casa?
3: Opa!
2: Então, bora. Bora, amiga. Vale a primeira resposta, não pode ser em cima ou após o gongo, tá bom?
3: Tá bom.
2: Conta pra gente, Vera Lúcia, quantas letras tem a palavra inetrimestiedadecildietilamônios. Valendo.
3: 32.
2: E aí, produção? Ah, não. Poxa, Vera Lúcia, eram 34.
3: Amém.
2: Pertinho, tá, quase levou. Mas, ó, um beijo grandão e até a próxima, tá?
3: Tchau, tchau.
2: Tchau, tchau, valeu. Ah, gente, ela quase levou o presente, né? Ela falou 32, eram 34 e você. Participa com a gente? Prêmio acumulado em R$600 em vale-compras. Boa sorte.

0: Agora 6:02.
1: Nossa, tossi.
0: Pergunta do dia de hoje, qual é mesmo, Jennifer?
2: Presta atenção a todos vocês. Nossa, gente, hoje foi das topzera, hein? Porque pra mim a melhor foi a que chamava o menino dela de pomba.
0: Pomba.
2: Era pomba o quê? Eu esqueci, gente. Enfim. Ouvinte diz,

0: que o apelido carinhoso que minha namorada usa comigo é o mesmo que ela usava com o ex. Fiquei incomodado. Será que estou sendo infantil se pedir pra ela trocar?
1: Bora saber o que os ouvintes estão dizendo. Chegando aqui, a participação da Nilva.
2: É a Nilva, do Morada do Sol. A minha resposta do dia é: eu não aceitaria também, ó, que isso não existe, não, me chamar de apelido de ex, não. Muda, me chama de florzinha, florzona, amorzão, margarida, qualquer coisa, menos o apelido da ex, né? Ex é ex, já ficou no passado.
1: Beijo, Luara.
3: Olá, 99,5. Boa tarde, meu nome é Luara Cintia, sou do setor São José. Com certeza, sim, eu ficaria incomodada de ficar lembrando de ex, ninguém merece ficar de um apelido.
1: Agora, bom, chegando mais ouvintes, Cristiane.
4: Respondendo a pergunta do dia, lógico que não tá sendo infantil, é só um apelido que ele não quer que seja chamado pelo mesmo nome que chamava o outro. Meu nome é Cristiane Alves Rodrigues, moro no setor Jardim Bela Vista, Aparecida de Goiânia.
1: Alzenir.
5: Boa tarde. Olha, você tá sendo infantil, porque não sei qual é o apelido, minha pé, que poderia falar aí qual era. Mas se for uma coisa tipo global, meu bem, meu amor, neném, gatinho, foi uma coisa assim, tipo, entendeu? Então se for por isso, assim, meu esposo tem que... Não quero que você usava aí. Nada a ver. Tipo, eu chamo meu marido de vida, meu bem, meu amor.
1: Gente, eu vou ter que mandar beijo, porque tem tanta gente participando com a gente sempre. E hoje teve muita participação. A galera adorou esse tema aí de apelido. Mas beijo pra todo mundo, que a gente vai conseguir ouvir todos aqui. Um beijo pro Éder, pra Maria Aparecida, pra Lourdes, pra Maria Cesária, pra Kelly, pra Valdete, pra Valdetina, pra Nilsa, pra Maria Elza, pra Érica, pra Giovânia, pra Miraci, o Adriano, Eliette, Ana Maria, Deuseni, Márcia, Isabela, Renato, Edson e Adriana. Anitta, beijo grandão pra você também. E a Cristiane também tá ligada. E aí, Jennifer?
0: Eu vou ler alguns aqui, que também a gente não vai conseguir ler todos, mas o Murilo falou assim: que ruim, hein? Mesmo apelido ex, até eu ficaria ofendido. Falo pra trocar esse apelido. Kelly, está sendo infantil, é o jeito dela de colocar apelido carinhoso. Mislane Alves, eu acho isso um pouco absurdo, chamar o atual namorado pelo mesmo apelido que chamava o ex. Está parecendo que ainda gosta do ex. O Márcio, rapaz, deixa isso quieto, não arruma problema com a sua namorada. A Alice Cristina, eu com certeza também ficaria incomodada, pois as lembranças existem. Se é algo que não importa pra ela, ela não se incomodaria em trocar. A Leandra disse o seguinte: oferece pra ele ou pra ela a resposta à música Apelido Carinhoso. Maria, você está certinho em pedir pra ela mudar o apelido, porque dá a impressão de que ela já está pensando em outro. E Ocan, ela ainda não esqueceu o ex, por isso usa o mesmo apelido. Angélica, eu acho que ela ainda lembra do outro. Vou mandar beijos também, porque o horário tá terrível. Marlete Divino, Adriana Clara, Érica Alves, Karine Vieira, a Roseli, Edilamar, a Erineude, Alice, Geice, a Lourdes, a Hugo Leonardo, a Glaubia, Arthur De Polo e aparece Delodina. E eu queria lembrar um negócio pra vocês, que mesmo quando a gente não lê ou não escuta o áudio, vocês estão participando dos sorteios, viu? É tudo normal, é só porque o tempo que a gente tem é muito curto e tem muitas participações de vocês. Então, por isso que às vezes a gente não consegue ler todos, mas a gente faz o máximo pra ler e pra ouvir, tá bom? Não tem ouvinte?
1: Tá dando erro aqui.
0: Tá dando erro?
1: Não sei se o número tá certo, mas deu erro, não consegui completar a ligação.
0: A gente não tá conseguindo, então nem vou falar o nome do ouvinte, porque já que a gente não conseguiu completar a ligação, eu vou falar sobre o sorteio do kit churrasco.
1: Conte,
0: com picanha, cupim, linguiça e mandioca, tá indo pra Julimar Amaral, do Novo Planalto. Parabéns, Julimar Amaral. Gente, mais uma vez, obrigada a vocês pela participação, a gente tá amando e eu fico lendo aqui, mesmo não falando no ar, eu leio tudo. E vocês são incríveis, viu?
1: E ela fica
0: até
1: rindo
0: amanhã.
1: Aqui o tempo
0: eu
1: todo.
0: Vocês são terríveis.
1: Apelido
0: vamos focar mais
1: carinhoso.
0: Amanhã.
1: Assim que a gente encerra a pergunta do dia de hoje, já já, mais a 99, segunda edição.

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2: Caxambu, a mulher chegou pro marido dela e falou assim: meu bem, o que que você faria se você soubesse que o mundo ia acabar daqui 10 minutos? Ele falou assim: nossa, meu bem, eu fazia amor demais com você, ué. Ela falou assim: é, e nos outros 9 minutos e meio, o que que você ia fazer?
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11: Hora certa. 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
12: 6 e 13.
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0: Mais da 99, segunda edição. Ah, e aquela dica de trânsito tem também. E você, tá afim de mandar a sua? O WhatsApp tá liberadíssimo, é 985989950. Bora começar, né?
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0: Aí me conta, como é que foi seu dia hoje, hein? 6:23. Tá no trânsito? Dirija com cuidado, porque neste momento tem trânsito intenso na Avenida Perimetral Norte, na altura da Rede Store, sentido Posto Pontal. Posto Portal, perdão.
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0: Chegando aqui, ó, a música do cara que vai fazer o showzaço acústico que tá chegando. Ui, dia 7 de outubro no Teatro João Alves de Queiroz. A gente te espera, então participa, tá? WhatsApp liberado, redes sociais liberadas. A gente quer muito te encontrar. 6:23.

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2: A demissão ontem do técnico Léo Condé do Remo foi a 17ª do Campeonato Brasileiro. Até agora, outros 16 treinadores haviam sido desligados. Jorge Sampaoli, do Atlético Mineiro. Fernando Diniz, do Vasco. Juan Carlos Osório, do próprio Remo, e portanto demitiu seu segundo treinador em meio ao Brasileirão. O Flamengo desligou Felipe Luiz. Teve demissão também no São Paulo, com a saída de Hernan Crespo. O técnico Tite foi demitido do Cruzeiro. Aliás, por falar em Tite, ele está no radar do Botafogo. Quem também foi demitido ao longo desta atual edição do Campeonato Brasileiro foi Juan Carlos Voivoda, do comando técnico do Santos. Outro treinador desligado, Martim Anselmi, do Botafogo. Gilmar Dalpozo foi desligado da Chapecoense. Dorival Júnior foi treinador do Corinthians no início da temporada e depois foi demitido. Quem também foi desligado, Roger Machado, do comando técnico do São Paulo. A Chapecoense ainda desligou Fábio Matias e seu comando técnico. Renato Gaúcho, que agora está assumindo o Grêmio, no início do Campeonato Brasileiro, foi demitido do Vasco da Gama. Ainda teve demissões com Luiz Ubeldia, do Fluminense, Franklin Carvalho, do Botafogo, e Luiz Castro, da equipe do Grêmio. E, por último, Léo Condé, do Remo.
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0: 6:30.
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0: Fortaleza. Muito obrigado, galera.
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0: 140 mil adjetivos e atenção ao trânsito. Trânsito parado na Avenida Leste-Oeste, na altura da Avenida Contorno, sentido Padre Wendel. 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
2: A quarta de hoje tem Gustavo Lima, Bala Alojada.

0: da mulher. 6h55, tem trânsito parado na Avenida Anhanguera, na altura da Rua Jaraguá, sentido Camelódromo de Campinas.
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0: Boa noite.
1: Ai, ai, ai.
0: Peguei no seu pé, esqueci de ligar o meu.
2: E aí, beleza?
0: Eu tô bem, você?
2: É, tô ótimo. Começando mais uma edição do Hora Extra.
0: Oba!
2: Aham.
0: Hora
2: Extra 99,5. Uau! Agora que eu me dei conta disso aqui.
0: Sentiu?
2: O programa hoje tá assim, né? Muito poderoso.
0: Não é? Poder demais mesmo.
2: Par de ingressos para o Acústico 99,5 com ele, o Panda. Dia 7 de outubro aqui, ó. Coladinho na gente aqui no Teatro João Alves de Queiroz. E cartão vale presente no valor de R$150 do Açaí Atacadista.
0: Vai ser sensacional, gente, esse programa que tá só começando.
2: Vai.
0: 7:09 e eu quero te lembrar que a gente adora receber sua mensagem. Pode ser através de sinal do Batman, sinal de fumaça.
2: Sim, tem
0: voz,
2: não.
0: Mensagem de texto, fica à vontade, tá? O programa tá começando e o WhatsApp liberado é 985989950. As manchetes do dia de hoje, boa, quais são?
2: Ranger Verde. Vocês lembram dele, dos Power Ranger? Pois é, o Ranger Verde na ficção, ladrão, acróbata na vida real.
0: Triste,
2: isso?
0: Né?
2: O mundo vai acabar.
0: O cara, ele era super-herói.
2: É.
0: Como assim?
2: Ator de Power Rangers é preso após série de roubos.
0: Vergonha.
2: Eu, hein? Menina de 5 anos inventa que pai morreu pra escapar da droga
0: cara,
2: na escola.
0: Cara, eu pirei com essa menina. Pirei, viu? Atriz, assim, artes cínicas classe A.
2: Eduardo Costa revela vício em novelinhas do Instagram e dispara. Tinha que ser proibido.
0: Gente, a gente tem colega de trabalho que é viciado nisso aí também.
2: Não, eu já vi pessoas...
0: Novelinha do Instagram.
2: Eu já vi pessoas as mais inusitadas possíveis, assim, viciadas nessas novelinhas. E você já viu aquelas novelinhas de gato?
0: Não.
2: Não? Pois é, tem novelinhas de gato também. Eu já vi várias pessoas assistindo.
0: E olha que o Eduardo Costa pegou pesado. Ainda falou assim, que bet que nada. As pessoas têm que investigar as novelinhas.
2: E toalha de Luan Santana vira motivo de cabo de guerra entre adulto e criança.
0: Bom, o que eu pirei é que era uma toalhinha suada, daquelas que o cantor joga pra galera.
2: Pois é. E um adulto.
0: Ah, mas olha, tem um outro lado dessa história que você tá lendo só a manchete.
2: É.
0: Ele foi acompanhado da namorada. Vou dar só uma dica.
2: Não, um spoiler.
0: Então vamos
2: mesmo,
0: lá.
2: Né?
0: Será que ele que era fanzão ou será que a namorada que era? Chegaram cedo pra caramba. Aí a pergunta que fica é: você disputaria com uma criança a toalhinha suada do seu ídolo?
2: Ficou parecendo um cavalão catarrento.
0: Agora fica imaginando, é o cara. Imagina a zoeira que os amigos pegam. Porque
2: doído.
0: Assim, é ele que brigou por conta dessa toalha.
2: Doído.
0: Aí amanhã essa moça termina com ele.
2: E vai ficar com a toalhinha.
0: Pô, você tá ruim de coração. Ele vai ficar com a toalhinha. Ela termina com ele, mas a toalhinha é dele.

0: agora, Bruninha, são 7h15.
1: Muita gente ouvindo a gente neste momento, incluindo Aira.
0: Aira, tá ouvindo a gente, Aira.
1: E um beijo carinhoso pra Dani Brito,
0: que tá carregando a Aira.
1: É, também. Dani, obrigada pela companhia, juízo.
0: Valeu,
1: por aí.
0: Mocinha. Aguardando você aqui pra próxima visita, viu?
1: Boco, conte-me, como assim a menina matou o pai pra não levar bronca?
0: Foi. Menina de 5 anos inventa que pai morreu para escapar de bronca na escola. Uma menina de 5 anos viralizou nas redes sociais após inventar que o pai havia morrido para tentar escapar de uma bronca na escola. Maia, de São Pedro da Aldeia, Rio de Janeiro, contou a história à professora depois de se envolver em uma situação durante a aula. De acordo com o bilhete enviado à família, um colega esbarrou em Maia, que teria mordido a própria língua.
1: Maia.
0: A professora também relatou que a aluna estava agitada e não seguia as orientações dadas em sala de aula. Ao ser advertida, a menina afirmou que não seria possível conversar com o pai porque ele havia falecido.
1: Gente, que astúcia.
0: A professora, então, pediu que os responsáveis conversassem com a criança e solicitou o comparecimento de um adulto em uma reunião. O pai de Maia está vivo. Ufa. Segundo a tia, ficou indignado ao descobrir a mentira. Apesar da reação...

0: quando a tia ficou indignada ao descobrir a mentira. Apesar da reação, Kailine afirmou que foi difícil não rir daquela situação. Foi inevitável segurar a risada, contou. A família explicou à menina que inventar a morte do próprio pai não era, tipo assim, uma atitude muito adequada para aquela circunstância.
1: Nunca é.
0: Maia teria entendido a conversa e prometido não repetir o comportamento.
1: Meu Deus, você já fez alguma dessas de mentir? Ah, você já?
0: Ah, já.
1: Você já contou pra mim de criar uma situação pra evitar uma bronca?
0: Várias. Muitas.
1: Alguma que dá pra ser lembrada?
0: Mas, é sério mesmo?
1: Você também é formado na mesma escola que a Maia aí? É artes cínicas?
0: É bem.
1: Não
0: próximo,
1: é artes cênicas, é cínicas. Próximo.
0: É tudo misturado, Bruninha. É tudo muito complexo nesse universo.
1: Entendo.
0: Principalmente quando a gente é criança.
1: Não é? Bom, tô chegando aqui a participação.
0: Não, o bom disso, só o meu último comentário. É que a única criatura no mundo que acredita na mentira que a gente inventa é a gente mesmo, porque nenhum adulto acredita.
1: É. Menina, mas eu nunca fui muito boa pra mentir.
0: Ah!
1: Juro.
0: Sério?
1: Juro.
0: E te pegavam sempre.
1: Eu acho que tem um pisca-pisca na minha cabeça quando eu
0: minto.
1: Quando
0: você tá mentindo.
1: Não é bom.
0: Aí você aboliu a prática há quanto tempo?
1: Só uma vez que eu fui bem assunto, porque eu queria muito fazer um passeio. E meu pai estava viajando, a minha mãe não queria viajar, não queria fazer o passeio sozinha com as filhas. E aí ela falou, se for tal hora, eu ainda vou.
0: Aí você falou, é.
1: Aí eu fui lá no relógio, voltei a hora.
0: Você também, cara.
1: Gente, a minha mãe, sério, minha mãe
0: até hoje
1: foi
0: sabe.
1: Tão boazinha, eu fiquei tão sem. Ela sabe hoje, né? Mas assim, ela se arrumou, organizou tudo. Quando chegou lá, Boco, o evento tinha acabado. Não tinha ninguém, só sujeira no chão. E aí eu olhei pra ela e ela. Você tem certeza que você olhou no relógio a hora certa? Eu não contei naquela hora, evidentemente, né? Depois de uns anos.
0: Alguns.
1: Tadinha, fiquei com dó, viu? É. Ela foi muito gentil comigo. Bom, bora saber o que o Rosinaldo tem a dizer.
2: Bom final de noite, Bruna Carvalho. Aqui é o Rosinaldo, o cadeirante do Caravelo Parque. Ligadinho todo tempo, escutando essa música maravilhosa. E vamos que vamos, até o final da noite. Até quando der. Abraço.
0: Opa.
2: Fique com Deus.
1: Valeu, Rosinaldo. E um alô pro nosso querido Bruno Carvalho. Que sempre tá ouvindo a gente, né? Valeu, Bruno. Clarice. Ah, e o Aldemar também.
0: Aldemar
1: sentindo
0: também.
1: Sentindo falta do Aldemar?
0: Pois é.
1: Ele não veio mais polemizar aqui no estúdio.
0: Mas ele não deixa de ouvir a gente.
1: Ah, que
0: sempre.
1: Bonitinho.
0: Sempre.
1: Valeu, Aldemar. Chegando aqui a participação da Lohane.
3: Oi, boa noite.
0: Oi.
3: Então, eu já inventei várias, mas a maioria delas é que eu tô doente. Mas tem uma específica que eu me lembro, assim, que uma professora, ela gostava muito de mim e tudo mais. E um dia eu fiquei com ciúme, que ela tava dando presente pra outra menininha na sala, e aí eu chorei, mas do sentimento de ciúme. Ela perguntou o que estava acontecendo, eu falei que eu lembrei que meu avô estava velhinho, que ele estava muito doente, que ele ia morrer, mas isso era mentira. Meu avô viveu mais de 20 anos depois.
1: Meu Deus, gente, vocês são astutos demais.
0: 20 anos depois.
1: Gente, eu sei não, vocês são corajosos de ficar inventando história com gente que morreu. Meu Deus, Valdetina.
4: Entrando na enquete aí, eu já menti assim também, já, pra uma vez eu briguei na escola e pra escapar de a punição dos pais, eu falei que não tinha. E eu menti. Já fiz isso já na escola.
1: Eita, eita, Vanessa.
5: Boa noite, Bruna. Boa noite, Boco.
0: Oi, Vanessa.
5: Eu já aprontei muito quando era criança, mas não lembro de falar que meu pai ou minha mãe já faleceu, não. Essa menininha aí tá que tá, hein?
1: Almi.
6: Boa noite, Bruna. Boa noite, Boco. E aí, boa noite, ouvintes da 91,5 FM. Aqui é a Almi, de Laje Santa Rita. Manda um alô pros meus filhos que estão tá ouvindo a 99, lá em Brasília. Boa
1: um
6: noite.
1: Beijo pra todo bora, mundo. Valeu, Eliane.
7: Olha, meu vício no momento tá sendo a novela das nove. Mas essas novelinhas de Instagram, né? Redes sociais, eu não gosto de redes sociais. E essa toalhinha, briga de braço por causa de uma toalhinha suada. Meu Deus, fã, tem fã. Maluco mesmo, hein? Tá doido. E essa menininha, que imaginação, hein? Onde será que ela tá aprendendo a mentir, meu Deus? Será que nas redes sociais? Ou será que ela vê alguém em casa mentindo? Isso é muito grave? Eu acho gravíssimo. Por mais que é uma criancinha, mas não deixa de ser mentira.

0: mentira.
1: A Eliane virou essa página e ela falou uma verdade. É engraçado porque é criança, mas é um problema. Porque a partir do momento que ela percebe que ela tem essa habilidade, ela é muito novinha pra inventar uma mentira tão cabeluda, Boco. A cara do Boco, acho que fez muito parecido. Eu vou tocar a música, gente, tô com medo.
2: Vamos pra música?
1: Não, eu vou tocar a música.
2: Bora.
1: Não abaca artista, tá tudo bem,
2: bora,
1: Boco.
2: Bora,
1: sobre o velhinho.
2: Bora.
1: Cheira a porzinha.
2: Bora a música.

0: Carly Simon, You Know What To Do. Agora são 7 horas e 29 minutos. A gente está esperando você. 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Você vai faturar aqui no Hora Extra, viu? E um cartão vale presente no valor de R$150 do Açaí Atacadista. Até já.
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0: Eduardo Costa revela vício em novelinhas do Instagram e dispara. Tinha que ser proibido. Eduardo Costa abriu o jogo sobre um hábito que, segundo ele, está tomando conta da sua rotina: assistir às novelinhas que aparecem no Instagram. Em um vídeo publicado nas redes sociais, o sertanejo afirmou que não tem vício no jogo do Tigrinho, mas confessou que está enfrentando dificuldades para largar os microdramas da plataforma. O cantor explicou que as histórias começam a aparecer no feed e, quando o espectador está completamente envolvido com a trama, o episódio chega ao fim justamente na melhor parte. A solução oferecida? Pagar para continuar assistindo. Você vai assistindo, aí chega na melhor parte e fala que tem que pagar para terminar de assistir, ele contou. Eduardo revela que já tem nada menos que 12 aplicativos de novelinhas.
1: Meu Deus!
0: E reclamou do preço das assinaturas.
1: Olha, ele realmente tem que reclamar, né? É uma pessoa que tava vivendo uma vida complicada.
0: Bastante. Segundo ele, terminar de acompanhar as histórias pode sair caro. Principalmente se forem 12. Daí uma dúzia. Eu não vejo ninguém falando do vício das novelinhas no Instagram, afirmou. Ele contou que está evitando entrar no Instagram para não cair novamente nas tramas das novelinhas. Essas novelinhas tinham que ser proibidas, ele declarou. A ironia da situação é que, no momento da gravação, Eduardo estava assistindo a uma novela de um novo aplicativo.
1: Mentira.
0: Ou seja, então deve ser 13 agora, nessa altura.
1: Gente!
0: Ai, ai. Bruna, posso confessar uma coisa? Eu não me lembro. São aqueles doramas coreanos, curtinhos?
1: Necessariamente não precisa ser dorama.
0: Não?
1: Não. Agora tem uma galera fazendo novela mesmo.
0: Sério? Curtinha.
1: Tem umas que são... Eu vou te falar, tem algumas que tem muita gente que acompanha. Tá virando um momento aí. Tem uma galera que é viciada nisso. Eu vou te falar que a nossa pauta, a pessoa que faz a pauta desse programa, por exemplo,
0: é viciada nessas novelinhas. Olha que gracinha. Jennifer.
1: Melhora, Jennifer.
0: Pra você que tá no trânsito agora, um beijo grande. Se tá passando aí por algum ponto meio complicado no trânsito, dá um toque na gente, pra gente dar o toque nos outros motoristas também.
1: Bom, por aqui tem a Larissa falando de vício.
2: Boa noite a todos. Aqui é a Larissa de Senador Canedo. Participando aí um pouco da enquete do Hora Extra. Nossa, se eu for falar que meu vício é ficar olhando as coisas da Shopee.
1: Oh, meu Deus!
2: Ai, ai, é um vício. O problema é comprar e aí ter que aguardar o tempo pra poder chegar. Beijos!
1: Caramba, Larissa, um beijo! Inclusive, tem sites que imitam esses sites de compra, onde a pessoa nunca vai receber.
0: Nunca mais. A gente falou a respeito disso já aqui no programa, né? Foi legal. Muito doido isso, né? Como é que pode? A pessoa entra num site, compra sabendo que ela nunca vai receber só
1: mas
0: pelo
1: a dopamina
0: vício de procurar.
1: Entrou.
0: Exatamente.
1: A dopamina, a necessidade de encontrar algo e colocar no carrinho fingir que fez uma compra.
0: Essa fonte digital de dopamina tá complicando a vida de muita gente.
1: Todo excesso esconde uma falta, né?
0: Vamos lá. Quem mais tem?
1: Eu tô esperando você fazer o ping-pong que você saiu o tempo todo.
0: É mesmo, Ana? Gente, Valdetina do Carmo Almeida, do Jardim Cascata. Eu brigava muito e mentia pra escola e pro meu pai.
1: Que absurdo!
0: Tchau, Valdetina.
1: Maria Fabiane.
3: Boa noite, Bruna, Boco.
0: Oi.
3: Respondendo a enquetezinha aí. Essa menininha aí, hein? A tremenda atriz, hein? Na minha época, quando eu recebia bilhete, quando a professora esquecia de anotar, eu não dava o recado.
1: Sério?
3: Eu não mentia, não inventava, mas não dava o recado.
0: Rafael do Jardim Caravelas, meu vício é assistir aos cortes de podcast.
1: Eu também gosto. José Dias.
4: Boa noite, Bruna e Boca. José Dias, Guilherme, você todos funcionários. Estou aqui em casa para estimular hora extra e fazendo janta. Quero concorrer aos prêmios aí.
1: Valeu.
0: Darlene, lá namorada dos pássaros. Meu vício é comprar sem precisar.
1: Marisete. Oi, Marisete.
5: Boa noite, Bruninha. Boa noite, Boca. Aqui quem tá falando é a Marisete, do Real Com. Uai, eu acho que o meu vício é gostar de pescar, né? E tomar uma gelada. Eu acho que o meu vício é esse. E sobre essa menininha

0: Meu Deus do céu, o que que a menina apronta? Falar que o pai dela morreu para escapar da bronca. Ai, eu não tô lembrada assim de ter aprontado uma dessa, não. Mas essa aí da menininha foi boa, hein? A bichinha sapeca.
1: Quando era de pegar a caderneta, né? Ali para saber se você teve boas notas ou não. Aluna muito maravilhosa em exatas.
2: Uhum.
1: E aí, meus pais sempre
2: Tinha
1: foram bem sérios em relação a isso. Ah,
2: notinhas
1: claro.
2: vermelhas.
1: Claro. E aí eu ligava para uma amiga e falava assim: "Vem para casa agora". Aí ela: "Por quê?". Eu falei: "Não, minha mãe foi para reunião da escola. E se você estiver aqui, ela não vai me bater".
2: Ótimo. Larissa do Jardim Miramar. Olá, tudo bem? O meu vício, infelizmente, está sendo o consumo desregrado de café ou energéticos para manter a alta produtividade do meu dia a dia.
1: Cuidado com o energético.
2: Tem que tomar cuidado com o energético.
1: Se é papo sério, a gente se preocupa com você.
2: Outra coisa também, excesso de trabalho.
1: É,
2: viu?
1: Descansa.
2: É, por enquanto eles não resolvem essa questão maravilhosa lá da 6x1, a gente tem que se cuidar.
1: A gente sabe que é uma necessidade, né?
2: É, a gente precisa.
1: Mas você precisa se cuidar também, porque quem cuida de quem cuida?
2: É, exatamente.
1: Regina.
3: Boa noite, Bruninha.
1: Oi.
3: Boa noite, Boco. Que é Regina, de Sena do Canedo.
1: Tá sumida,
3: tava um pouquinho
1: mulher.
3: Afastada, mas tô de volta.
1: Opa.
3: Olha, o meu vício no momento é assistir a série 911. Nossa, passo o dia todo trabalhando, esperando chegar à noite para sentar no meu sofá e assistir relaxando. Um abraço,
1: legal.
3: Um beijão para vocês.
1: Um beijo.
3: Fiquem com Deus.
1: Valeu, você também.
2: Raimunda, Chácara São Pedro. Oi, boa noite, Boco. Boa noite, Bruna. Meu vício é dormir e ouvir a Rádio 99,5.
1: Chegando aqui, Elisângela.
4: Boa noite, Bruninha. Boa noite, Boco.
2: Oi.
4: Aqui é Elisângela, do Residencial Goiânia Viva. Sobre a pesquisa de hoje, eu tô igualzinho o Eduardo Costa. Mas tô amando a novela turca, viu? Não sai do YouTube assistindo a novela
1: isso.
4: Turca. Bom demais, viu? Quero participar do sorteio, viu? Vai pro show do Panda. Acústico 99. Beijo, boa noite.
1: Valeu, Elisângela.
2: Maria Clara Bonfim dos Santos, lá do Real Conquista. A desculpa mais esfarrapada que já falei foi ter ido ao show do João Gomes no banco de trás do carro da minha tia. Aí, quando chegou no show, ela me viu no carro. E eu falei que tava brincando, esconde-esconde. E aí eu entrei no carro e dormi e fui pro show sem querer.
1: Meu Deus do céu, eu lembrei do filho da Vitória, que esses dias veio trabalhar com ela, querendo pegar uma peça nela, escondido no carro. E veio aparecer aqui na emissora. A Crisley.
5: Oi, boa noite. Meu nome é Crisley, falo de Aparecida de Goiânia. Tô aqui fazendo uma janta e ouvindo vocês. O meu vício é pesquisar tudo no chat. Tudo que eu preciso agora, eu corro no chat, um desabafo, eu vou no chat, uma foto que eu preciso alterar, eu vou no chat. Esse está sendo meu vício do momento.
1: Tá vendo, gente? Cada um com seus vícios, né, Boco?
2: Cada um com seus vícios.
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1: Lembra dele? Do Kiko, do Leandro e do Bruno?
2: Não. Eu tava fora nessa
1: Mentiroso.
2: Época. Tava fora.
1: Sério?
2: É, tava.
1: Olha só.
2: Quando esses meninos arrebentaram, eu tava completamente fora daqui.
1: Você ainda tá fora hoje aqui?
2: Tô bem longe.
1: Boco, você não existe não, viu?
2: Bora, Bruninha.

0: Não acredito que esse programa está acabando, meu Deus
1: acabou,
0: do céu.
1: Acabou, acabou, rápido demais, uma horinha, voa por aqui. Principalmente quando você está do lado de lá participando com a gente.
0: Boco, mais participações?
1: Tem sim, um beijão, quero fazer questão de mandar um beijo para Andrea dos Santos Ribeiro, do residencial Tuzimoto.
0: Beijo pra Vânia Alves, pra Adriana Clara, pra Juliana, pra Vanessa Alves e pra Clarice Angélica.
1: Pra Jéssica Santana Soares, do Jardim Tiradentes, pro Cristiano Reis, do Parque das Nações, a Irineu de Trindade, a Luciene Lopes em Senador Canedo, Luzineide Batista em Aparecida de Goiânia, Eliana lá na Vila João Vaz e a Rosana Mendes da Silva Santos no Jardim América.
0: E um beijo pra quem tá na estrada, dirija com cuidado, pra quem tá chegando em casa, pra quem tá pegando estrada agora, pra quem tá fazendo o que for, não sei, tá trabalhando, tá curtindo a gente. Então, bom descanso pra quem é do descanso agora, pra quem é do trabalho, bom trabalho.
1: Bom trabalho.
0: Dá aula, boa aula.
1: E pra quem é do sorteio, presta atenção.
0: Por favor.
1: Pra não passar batido, né? Atenção, par de ingressos para o Acústico 99,5 com Panda, dia 7 de outubro, para Lohane Martins Nogueira. Manda o que não é isso.
0: Mandou bem.
1: Agora, para os R$150 do Açaí Atacadão. Uau, que bacana. Maria Clara Bonfim dos Santos. E assim, encerramos mais uma edição do Hora Extra.
0: Tá na hora de dizer tchau. Na sequência tem a Voz do Brasil. E ainda hoje...
1: Boa noite, Goiânia. Até a meia-noite com você. Beleza? A gente se encontra, então. O intervalo é rapidinho, só durante a Voz do Brasil.
0: Tá certo, esqueci mesmo.
1: Do quê?
0: De dizer eu que esses ouvintes são maravilhosos, mas gente, vocês são maravilhosos, amanhã a gente volta. E amanhã eu não vou esquecer de falar isso.
1: Não esquece não, beijo pra vocês.
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1: Olá, uma boa noite.
2: Boa noite para você que nos acompanha em todo o país.
1: Terça-feira, 15 de setembro de 2026.
2: Vamos aos destaques do dia.
1: A infraestrutura por trás da tela. Data centers mantém o mundo conectado.
2: E Brasil sanciona a lei que cria regime tributário especial para a instalação desses espaços no país.
1: É o Redata. Medida prevê incentivos fiscais e o uso de energia renovável. Pablo Mundi.
3: A nova legislação também contempla serviços de computação em nuvem e operações de inteligência artificial, como treinamento e geração de respostas do modelo de IA.
2: Produção agrícola e pecuária.
1: Brasil colheu cerca de 361 milhões de toneladas de grãos na safra 2025-26, 2,6% a mais em relação à anterior.
2: E produção de carnes deve ultrapassar 34 milhões de toneladas em 2026 e 2027. Natália Kozlik.
4: De acordo com a Conab, o resultado permitirá um aumento nas exportações sem comprometer o abastecimento do mercado interno.
1: Um refúgio científico no meio da Amazônia.
2: Às margens do Lago Tefé, biblioteca reúne mais de 28 mil obras ligadas à região. Cleide Lopes.
5: Localizada em uma região cercada por áreas protegidas, ela é o único local com conteúdo científico em um raio de mais de 500 quilômetros.
1: Hoje na apresentação, Luciana Vasconcelos e Nazi Brum.
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1: Sancionado o regime especial de tributação para serviços de data centers, o Redata.
2: A lei prevê incentivos fiscais e suspende a cobrança de tributos federais para a compra de equipamentos destinados à instalação, ampliação e modernização dos centros de tecnologia, os data centers.
1: Uma das obrigações das empresas é o compromisso com a sustentabilidade e o uso de energia limpa.
2: Mas você sabe o que são os data centers? Vamos entender na reportagem de Pablo Mundim.
3: Data centers são estruturas que armazenam, processam e gerenciam grandes volumes de dados e aplicações digitais. O Brasil passa a ter um regime especial de tributação para estimular a instalação de data centers no país. A nova lei cria incentivos fiscais para a compra de equipamentos usados nesses centros de processamento de dados. Para ter acesso aos benefícios, as empresas terão de cumprir contrapartidas. Entre elas, reservar pelo menos 10% da capacidade de processamento para o mercado interno, utilizar energia de fontes limpas ou renováveis e investir no país. Também haverá exigências de eficiência no uso da água para o resfriamento dos equipamentos. O secretário executivo do Ministério da Fazenda, Rogério Seron, destaca o papel dessa medida na indústria 4.0.
6: É uma crítica muito recorrente quando se discute data centers, a questão do consumo excessivo de água e que isso pode ser um problema. As novas soluções, já que se chamam de circuitos fechados, o projeto endereça isso de uma forma muito adequada. Então, o consumo de água não será um problema. E a energia, a nossa energia, sim, é muito. Esses data centers consomem muita energia, mas diferente do resto do mundo, aqui a gente produz energia limpa, de baixo carbono e renovável. Então, novamente, isso não vai ser um gargalo, vai ser uma grande oportunidade.
3: A nova legislação também contempla serviços de computação em nuvem e operações de inteligência artificial, como treinamento e geração de respostas por modelos de IA. Segundo o ministro do Desenvolvimento, Indústria, Comércio e Serviços, Márcio Elias Rosa, o regime prevê a suspensão por 5 anos de tributos na compra de componentes eletrônicos e outros equipamentos de tecnologia da informação e comunicação.
7: Há uma suspensão dos tributos federais, nós temos a expectativa de que estados nos acompanhem, que os municípios nos acompanhem, mas o fato é que há uma suspensão dos tributos federais sempre que o produto não tiver produção nacional equivalente, desde que seja destinado para o ativo, né, imobilizado desses investimentos, e vale por 5 anos. Ou seja, nós estamos em face de uma grande inovação.
3: A entrada no programa dependerá de autorização do Ministério da Fazenda e as empresas precisam estar em dia com os tributos federais. Reportagem Pablo Mundim.
1: A gente acabou de falar dos incentivos aos data centers, aqueles galpões gigantes, verdadeiros supercomputadores que fazem a mágica da internet acontecer hoje em dia, guardando nossas fotos e fazendo funcionar a inteligência artificial.
2: Mas para entender como a gente chegou até aqui, vale a pena voltar um pouquinho no tempo e ver como a internet evoluiu ao longo das décadas.
1: Quem é dessa época vai lembrar. 30 anos atrás, navegar na web era aquela novela da conexão discada, cheia de bips, chiados e paciência.
2: Pois é, Nazi, de lá para cá tudo mudou. Hoje, mais de 90% dos brasileiros estão conectados. E aquela internet lenta deu lugar a uma rede rápida, que está na palma da mão, no celular, no trabalho e no nosso dia a dia.
1: Pois é, confira os detalhes dessa evolução na reportagem de Gabriela Noronha.
8: Quem lembra desse som inconfundível da conexão discada? Há cerca de 30 anos, esses bips e chiados significavam que alguém estava se conectando ao mundo novo. No Brasil, a internet começou a se popularizar no final dos anos 90 por meio de modems ligados à linha telefônica. Só na década de 2000, com a introdução da banda larga, foram possíveis conexões mais rápidas e estáveis, como explica Giovanni Almeida, professor da Faculdade de Ciências e Tecnologias em Engenharia da Universidade de Brasília.
9: No início, era a tecnologia discada. Então, quem poderia ter acesso à internet era quem tinha um telefone em casa. E depois, então, começa a ter uma evolução, que é quando surge a tecnologia que a gente, né, chama de rede de telefonia celular. Então, se tem desde a primeira geração, né? É por isso que tem 1G, 2G, 3G, 4G e hoje 5G. Aí, a partir da tecnologia 4G, é que ficou mais forte, aí coincide com o uso do smartphone, surgimento do smartphone, que aí permite que hoje a gente tenha, né, esse acesso na palma da mão.
8: Com a expansão da infraestrutura de internet e a diversificação das tecnologias, cerca de 169 milhões de pessoas no Brasil já estão conectadas hoje. Segundo dados do Instituto Brasileiro de Geografia e Estatística, o IBGE, mais de 90% da população já tem acesso à rede. O que muitos não sabem é que, embora o destino final seja a tela do celular ou do computador, o caminho percorrido pelo sinal varia entre a fibra ótica, a rede móvel e o satélite. De acordo com Tiago Brown, assessor do Departamento de Investimento e Inovação do Ministério das Comunicações, cada tecnologia atende a uma realidade geográfica e a diferentes necessidades de uso.
10: O que é muito importante a gente ter em mente é que todas essas tecnologias, seja satélite, telefonia móvel ou fibra ótica, elas se complementam, né? Então, naquela região onde é mais difícil chegar à fibra ótica, a gente consegue, através de uma comunicação telefonia móvel, levar conectividade banda larga para a população. E aí, mais difícil ainda, aquela região mesmo remota, de rural, de fronteira, por exemplo, em estados que tem muita densidade de floresta, mas existe gente morando ali, existem brasileiros morando ali, a gente tem a solução via satélite para levar também.
8: O assessor do Ministério das Comunicações destaca ainda que, para além das experiências cotidianas, redes estáveis e ultra rápidas permitem o acesso a serviços públicos digitais como telemedicina e conteúdos educativos.
10: Com a chegada da internet de alta velocidade, a gente consegue levar saúde. Um especialista da área médica consegue fazer o atendimento desse brasileiro que está numa região rural, por exemplo, né? E aí acesso à educação nem se fala, né? A internet hoje tem todo o conteúdo de todos os tipos.
8: Para mais informações sobre as tecnologias disponíveis e a qualidade dos serviços prestados, basta consultar a página da Anatel na internet no endereço anatel.gov.br. A agência regula e fiscaliza o setor de telecomunicações, estabelecendo normas técnicas e mediando conflitos entre consumidores e operadoras. Reportagem Gabriela Noronha, no endereço anatel.gov.br. A agência regula e fiscaliza o setor de telecomunicações, estabelecendo normas técnicas e mediando conflitos entre consumidores e operadoras. Reportagem Gabriela Noronha.
2: O Brasil colheu cerca de 361 milhões de toneladas na safra 2025-26, segundo estimativa da Companhia Nacional de Abastecimento, a Conab.
1: O volume representa alta de 2,6% em relação à temporada anterior. A área plantada também deve crescer, chegando a 83,5 milhões de hectares. Confira na reportagem.
4: A produção brasileira de grãos na safra 2025-2026 fechou o ciclo estimado em 361 milhões e 700 mil toneladas, segundo a Companhia Nacional de Abastecimento, a Conab. É o 12º e último levantamento para o período de setembro do ano passado a agosto deste ano. Os números mostram um aumento de 2,6% em relação à temporada anterior. A área de plantio estimada é de 83 milhões e 500 mil hectares, crescimento de 1,7% em comparação com o ciclo anterior. Os maiores aumentos de área estão nas lavouras de soja e milho. Segundo Nayara Bittencourt, diretora de Política Agrícola e Informações da Conab, as condições climáticas contribuíram para os dados estimados.
11: Então, em relação à soja, nós temos 180,4 milhões de toneladas colhidas. Esse resultado ele decorre tanto de uma expansão de área plantada e também das condições climáticas que foram bastante favoráveis nesse ano, com uma boa produtividade do ciclo. O milho também é uma cultura de destaque aqui, com 144 milhões de toneladas, também com condições climáticas bastante favoráveis nas principais regiões produtoras.
4: A Conab também apresentou uma estimativa para a próxima safra, de 2026 a 2027. A produção brasileira pode chegar a 366 milhões e 600 mil toneladas de grãos. Soja e milho apresentam tendência de crescimento. De acordo com a Conab, o resultado projetado reflete uma maior área semeada, o que compensa uma ligeira perda esperada na produtividade média nacional das lavouras. Quem comenta é o presidente da companhia, Silvio Porto.
12: Nós estamos apresentando aqui uma expectativa de crescimento de área praticamente para todas as culturas, mas nós estamos identificando uma redução de área no Rio Grande do Sul, mas nós estamos identificando também uma compensação dessa redução em outros estados.
4: O IBGE, que faz um levantamento anual da safra, estima para 2026 uma produção agrícola de 352 milhões e 900 mil toneladas, 2% acima do resultado registrado em 2025. Arroz, milho e soja representam 92,9% da produção estimada e ocupam 87,4% da área a ser colhida. Entre as regiões, o Centro-Oeste apresenta a maior estimativa de produção, seguido por Sul, Sudeste, Nordeste e Norte. E Mato Grosso é o maior produtor, com 32,1%, seguido por Paraná, Rio Grande do Sul, Goiás, Mato Grosso do Sul e Minas Gerais. Com locução de Thaís de Araújo, reportagem Luciana Colares de Holanda.
2: No mercado de carnes, também há projeção de alta nos próximos anos.
1: Segundo a Conab, o resultado será puxado pela produção de carne suína e de frango em 2026 e 2027.
4: Segundo projeções da Conab, Companhia Nacional de Abastecimento, a produção brasileira de carnes deve ultrapassar 34 milhões de toneladas neste ano e no próximo. O valor é 2% maior que o volume obtido em 2025 e foi influenciado sobretudo pela avicultura de corte e a suinocultura. De acordo com a Conab, o resultado permitirá um aumento nas exportações sem comprometer o abastecimento do mercado interno. Os dados divulgados nesta

0: terça-feira, também estimam alta na produção de ovos no país nos próximos anos. A publicação completa pode ser acessada no endereço www.gov.br/conab. Natália Koslick para a Voz do Brasil.
1: Atenção, participantes da Prova Nacional Docente.
2: O Instituto Nacional de Estudos e Pesquisas Educacionais Anísio Teixeira, o INEP, recomenda aos inscritos consultar com antecedência o local de prova, que será aplicada no próximo domingo, 20 de setembro.
1: As informações estão disponíveis no cartão de confirmação da inscrição no sistema PND.
2: Os portões serão abertos ao meio-dia, no horário de Brasília, e fechados pontualmente à 1 da tarde.
1: O resultado final está previsto para 15 de dezembro.
2: Mais informações em pnd.inep.gov.br.
3: Dicas do Enem.
4: Oi, meu nome é Davi Enzo e a minha pergunta é: quantas horas por dia eu preciso estudar?
1: A professora de Biologia Maria Antônia Ferreira vai responder essa dúvida. Vamos conferir.
5: Para essa pergunta, não existe uma resposta exata, porque isso é muito individual de cada um. Eu diria para vocês focarem mais em qualidade de estudo e menos em tempo. Porque, por exemplo, se você estudar 2 horas por dia, mas essas 2 horas forem bem proveitosas com foco total, é mais eficiente do que 5 horas toda hora oscilando o foco. Então, eu acho que assim, o máximo possível que você consiga manter um bom rendimento, um bom foco ali nesse tempo de estudo. Lembre-se, no dia da prova vocês estarão realizando exercícios. Vocês precisam estar preparados para responder questões. O Enem é muito mais do que simplesmente decorar um monte de teoria. Ele é uma prova de leitura, interpretação e preparação para responder exercícios.
1: As provas do Enem vão ser realizadas nos dias 8 e 15 de novembro. 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Um local de conhecimento no interior do Amazonas, onde é possível acessar obras dos primeiros cientistas que pesquisaram a região.
2: Biodiversidade, populações ribeirinhas e recursos naturais estão entre os temas das pesquisas.
1: A biblioteca que fica em Tefé é um convite para pesquisadores, estudantes e qualquer pessoa que queira saber mais sobre a Amazônia brasileira.
2: Ela é um centro de pesquisa de excelência vinculado ao Ministério da Ciência, Tecnologia e Inovação.
6: Preservar a Amazônia é garantir vidas no planeta, mas para preservar é preciso conhecer, e é justamente esse o objetivo da biblioteca Henry Waterbeats. Às margens do Lago Tefé, no Amazonas, a biblioteca conta com 28 mil obras científicas dedicadas à região. Mais do que reunir livros, a biblioteca é há mais de 3 décadas uma guardiã da memória científica da Amazônia. A bibliotecária Graciete do Socorro Rolim conta um pouco sobre a sua história.
7: Nós temos vários títulos de vários viajantes naturalistas que andou aqui pela região amazônica. Se você quiser fazer uma pesquisa histórica dos primeiros estudos relacionados aqui na região, tanto na parte de biologia, botânica, zoologia, arqueologia, a parte da antropologia, esses livros, eles são fontes riquíssimos dessas informações.
6: O acervo conta com publicações sobre a conservação da biodiversidade, uso sustentável dos recursos naturais, estudos sobre populações ribeirinhas e diversidade socioambiental. A biblioteca é uma fonte de consulta para pesquisadores, estudantes e profissionais de diversas áreas. Localizada em uma região cercada por áreas protegidas, ela é o único local com conteúdo científico em um raio de mais de 500 quilômetros, como explica Graciete do Socorro Rolim.
7: Além da importância dela científica, né, o lugar é muito bonito. Tem os janelões de vidro, então dá a vista direta para o Lago Tefé. A vista é muito linda.
6: Para saber mais sobre a biblioteca Henry Waterbeats, é só acessar a página mamirauá.org.br. Reportagem Cleide Lopes.
1: Os gabaritos preliminares do Exame Nacional de Avaliação da Formação Médica, o ENAMED, e da primeira etapa do Revalida já estão disponíveis para consulta.
2: O prazo para apresentar recursos termina nesta quinta-feira, dia 17 de setembro.
1: As versões definitivas do gabarito oficial da prova, objetiva e o resultado definitivo serão publicados no dia 4 de dezembro.
2: O ENAMED avalia a formação médica, já o Revalida comprova diplomas médicos expedidos por universidades de fora do Brasil para exercício profissional no SUS.
1: Para mais informações, acesse gov.br/inep.
2: Conhecer o território indígena e seus caminhos pode fazer toda a diferença na hora de salvar uma vida.
1: Por isso, foi implementado um projeto piloto em Dourados, no Mato Grosso do Sul, o SAMU Indígena.
2: A equipe conta com profissionais indígenas e reduzem mais da metade o tempo de resposta em emergências em saúde nos territórios.
8: Com atendimento na língua nativa, o SAMU indígena funciona 24 horas por dia, 7 dias por semana, e atende cerca de 25 mil indígenas de três etnias que vivem na Reserva Dourados, em Mato Grosso do Sul. Desde agosto do ano passado, quando foi implementado o projeto piloto, o serviço já registrou mais de 2.400 ocorrências, uma média de 204 atendimentos por mês. A secretária de Saúde Indígena do Ministério da Saúde, Lucinha Tremembé, diz que o SAMU indígena dá mais celeridade aos atendimentos de urgência.
9: Com o SAMU, a gente consegue aí um fato muito importante, que é a redução do tempo de espera.
8: O número para acionar o serviço é o mesmo que funciona no restante do país, o 192. O que muda no caso do SAMU indígena é a equipe. Ao todo, são 14 profissionais da saúde. 7 deles são indígenas e falam fluentemente português e guarani. A equipe também conhece bem a região, o que dá mais celeridade ao atendimento. O Everton Nunes, da etnia Terena, é um dos enfermeiros que trabalham na viatura e fala da importância da rapidez na resposta ao chamado.
10: O que difere é que nós já conhecemos a aldeia, né? A gente sabe por onde conseguimos entrar, até porque em dia de chuva é mais difícil de entrar. Os condutores sabem, por aqui eu não posso passar, porque se eu passar por aqui, a minha VTR vai ficar. Essa questão de logística mesmo, da condução, do condutor levar a equipe até esse atendimento e até também do tempo resposta. Tempo é vida.
8: As comunidades indígenas da reserva de Dourados contam com o suporte de duas unidades básicas de saúde indígena, um polo base e um distrito sanitário especial indígena. Mas nos casos de ocorrências mais graves, a equipe do SAMU leva o paciente para unidades de saúde e hospitais da região para atendimento especializado. Reportagem Graziele Bezerra.
1: Com as eleições chegando, é importante reforçar: o voto é livre e secreto.
2: Prática de assédio eleitoral no trabalho é crime.
1: Quem traz os detalhes é a repórter Larissa Graciano.
11: Nos últimos 4 anos, o Ministério Público do Trabalho recebeu quase 5 mil denúncias de assédio eleitoral. O voto é secreto, é um direito previsto na Constituição. Mas tem patrão, tem chefe que usa do cargo e do poder econômico para pressionar empregados a apoiar esse ou aquele candidato. E isso é crime. No começo, a prática do assédio eleitoral envolvia pressões diretas, como ameaça de demissão. Hoje, a maioria dos casos é mais velada, como mensagens do chefe com vídeo ou pesquisas eleitorais postadas em grupos da empresa ou enviadas diretamente ao trabalhador. Falas do patrão no ambiente de trabalho, sugerindo que a situação pode ficar difícil se determinado candidato vencer, é outro exemplo. E para configurar assédio, não precisa ser um ato repetido. É que essa pressão, esse constrangimento, ainda que feito uma única vez, tem potencial de gerar medo no trabalhador e direcionar seu voto, afirmou a advogada da União, Alessandra Lopes.
12: Sobretudo esse medo que a pessoa vai nutrir de ser penalizada, de ser removida, de ser transferida, né, de local, de ir para um local onde tem menos condições, de mudar a sua escala de trabalho, de perder o emprego também. também, né, final das contas, a gente não quer que ninguém que esteja numa relação hierarquizada, que tenha poder econômico privilegiado, possa coagir outras pessoas e, portanto, desequilibrar o pleito.
11: Uma das provas mais comuns apresentadas pelo trabalhador são as conversas de WhatsApp. Por isso, a orientação para você, que é dono de empresa ou coordenador de uma área e que tem poder hierárquico sobre seus trabalhadores, é saber os limites do que pode e do que não pode, como alerta o procurador do trabalho, Igor Souza Gonçalves.
13: O empregador tem direito à sua liberdade de pensamento, à sua liberdade política, mas quando ele está dentro do ambiente empresarial, ainda que ele esteja num grupo de WhatsApp, numa conversa informal com aquele determinado trabalhador, ele deve se recordar que, em muitos casos, o que está ali não é o CPF dele, é o CNPJ dele. Então, às vezes, esse tipo de brincadeira, esse tipo de mensagem, ele pode ter uma conotação e um potencial de constranger aquele determinado trabalhador. A gente já teve diversas condenações aí a valores vultuosos, né, nas eleições de 2022, de 2024, a responsabilização de empregadores públicos e privados, condenações de dano moral coletivo que passaram e à casa dos milhões, né, porque é um dano que se entende que não é só a liberdade de pensamento do trabalhador, é um dano a toda a democracia.
11: Abrir as portas da fábrica, da loja ou da repartição pública para que um candidato converse com os funcionários é outro tipo bem comum de assédio eleitoral e deve ser denunciado. Para prevenir a prática também no serviço público, foram realizadas mais de 50 palestras em vários órgãos federais. Houve ainda a assinatura de uma parceria para dar agilidade no encaminhamento das denúncias que podem ser feitas, por exemplo, no site do MPT, o Ministério Público do Trabalho. De Brasília, Larissa Graciano.
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1: Fica agora com as notícias do Poder Judiciário e do Congresso Nacional. Uma boa noite.
2: Boa noite, até amanhã.
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16: STF analisa petição referente ao relatório da PF no âmbito do caso Master.
17: STJ define que milhas e pontos de programas de fidelidade podem ser penhorados para pagar dívidas.
16: Mesários vão até o dia 3 de outubro para concluir o treinamento para as eleições 2026.
17: Boa noite, eu sou Leandro Bezerra.
16: E eu sou Walter Lima.
17: O plenário do Supremo Tribunal Federal realizou nesta terça-feira uma sessão extraordinária com o objetivo de analisar a petição 16662 referente ao relatório produzido pela Polícia Federal no âmbito do caso Master, relacionado ao ministro Alexandre de Moraes.
16: Na sessão de hoje, os ministros debateram questão de ordem apresentada pelo decano da Corte, ministro Gilmar Mendes.
17: Os ministros, neste primeiro momento, analisam se acompanham ou não o presidente do STF, ministro Edson Fachin, no sentido de julgar a petição 16662 separadamente da petição que faz questionamentos sobre a conduta do ministro André Mendonça nas investigações sobre o caso Master.
16: Depois houve o pedido de vista do ministro Flávio Dino para ter mais tempo para analisar o caso e o julgamento foi suspenso.
17: Milhas aéreas e pontos de programas de fidelidade podem ser penhorados para pagar dívidas.
16: O entendimento é do STJ, Fátima Uchoa.
18: A penhora é um ato processual que vincula bens do devedor ao pagamento de dívidas. Uma empresa credora pediu que operadoras de cartão de crédito e programas de fidelidade de companhias aéreas informassem a existência de pontos em nome de um devedor. O Tribunal de Justiça do Distrito Federal negou o pedido, mas no STJ, a relatora ministra Nancy Andrighi destacou que a lei não impede, em regra, a penhora de pontos de fidelidade com valor econômico, que são considerados bens digitais integrantes do patrimônio do devedor. E no caso julgado, a empresa deverá indicar quais programas pretende consultar para que o tribunal de origem avalie a possibilidade de penhora.
17: Você já teve dificuldade para se desconectar do trabalho?
16: Para chamar a atenção para este problema, o TST e a Universidade de Brasília lançaram uma campanha sobre saúde mental. Larissa Batista.
19: A campanha tem um recado direto: sua saúde é a fronteira que o trabalho não pode ultrapassar. E ela mostra que o descanso também é cuidado. Os materiais serão divulgados durante o mês de setembro nas redes sociais da Justiça do Trabalho, em parceria com os 24 TRTs espalhados pelo Brasil. Não deixe de conferir. E se precisar de apoio emocional, ligue para o Centro de Valorização da Vida, pelo número 188. As ligações são gratuitas e o atendimento é feito 24 horas por dia.
17: Mesários têm até o dia 3 de outubro para concluir treinamento para eleições 2026.
16: Capacitação pode ser feita pelo aplicativo Mesário ou pelo ambiente virtual de aprendizagem do TSE. Fábio Ruas.
20: Além da capacitação à distância, o treinamento também pode ser presencial, de acordo com a orientação de cada cartório eleitoral. O curso virtual reúne informações sobre os procedimentos que deverão ser adotados por quem vai trabalhar nas sessões eleitorais. O conteúdo foi atualizado para as eleições 2026 e contempla o novo fluxo de votação, com orientações práticas para o dia da eleição. Quem concluir o treinamento e trabalhar nos dois turnos poderá acumular 6 dias de folga.
17: Justiça Federal condena líder de esquema financeiro a mais de 23 anos de prisão por lavagem de dinheiro.
16: Decisão atendeu a pedido do MPF e também responsabilizou outros dois envolvidos na fraude. Carla Zanetti.
21: Segundo investigações, o esquema fraudulento operava a partir da cooptação de vítimas para contratação de empréstimos consignados de alto valor em instituições financeiras. Em troca, os suspeitos prometiam quitar as parcelas dos financiamentos e repassar os lucros do investimento para as vítimas. Entre 2019 e 2022, foram movimentados cerca de R$ 156 milhões. O réu líder do esquema foi condenado a 23 anos de reclusão por lavagem de dinheiro. Já os outros dois acusados já estão cumprindo as próprias penas.
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17: A você uma boa noite.
16: E até amanhã.
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23: Eu sou Humberto Pinheiro e estes são os destaques de hoje do Jornal do Senado, que começa agora. Senado deve analisar projeto que protege recursos do Fundo Constitucional do Distrito Federal. Campanha busca conscientizar a população sobre a doação de órgãos. Senado vende mais de 20 mil livros na Bienal de São Paulo. Boa noite. O Senado Federal deve analisar o projeto de lei complementar que busca proteger os recursos do Fundo Constitucional do Distrito Federal. A proposta altera o novo arcabouço fiscal para garantir o funcionamento dos serviços essenciais da capital do país. Repórter Douglas Castilho.
24: O texto tem como objetivo central retirar o Fundo Constitucional do Distrito Federal, o FCDF, das restrições fiscais que recentemente passaram a limitar o aumento dos seus recursos. O FCDF é utilizado para manter as polícias militar, civil e penal, o Corpo de Bombeiros, a saúde e a educação de Brasília, mas passou a ter seu orçamento obrigatoriamente limitado nos anos em que a União registrar contas no vermelho. O consultor de orçamento do Senado, Sérgio Machado, demonstrou cautela com as idas e vindas de exceções às regras fiscais, porque podem prejudicar a transparência orçamentária.
25: O problema da inclusão sucessiva de exceções às regras fiscais é que isso traz prejuízo à transparência, à simplicidade do nosso sistema orçamentário e, em alguma medida, à própria efetividade da medida original. Por outro lado, é claro que há mérito em muitas dessas exceções. Afinal, estamos mesmo tratando de uma obrigação prevista constitucionalmente.
24: A lei do arcabouço fiscal já havia excluído expressamente o FCDF dos limites de controle de gasto, mas uma lei complementar aprovada em agosto estabeleceu uma regra geral que afetou os repasses ao fundo. O projeto agora apresentado altera esse quadro ao inserir uma exceção expressa para o FCDF, garantindo que seu reajuste volte a acompanhar integralmente a variação da receita corrente líquida. O projeto aguarda envio para as comissões do Senado.
23: E Estamos em um mês marcado por campanhas de conscientização sobre diversos temas. Uma delas é o Setembro Verde, que alerta para a importância da doação de órgãos. A campanha busca informar a população e incentivar a doação, um gesto que pode salvar vidas. Repórter Lana Dias.
0: A decisão comunicada de se tornar um doador de órgãos pode orientar a família no momento de luto e, principalmente, salvar a vida de quem aguarda um transplante. É por isso que existe o Setembro Verde, com o objetivo de conscientizar a população sobre a importância da doação. A campanha é relacionada ao Dia Nacional da Doação de Órgãos, em 27 de setembro, e busca, sobretudo, incentivar as pessoas a expressarem a vontade ainda em vida às suas famílias, como explicou a médica nefrologista da Fundação ProRim, Amanda Meyer da Luz.
3: Durante todo esse mês, nós procuramos esclarecer dúvidas, combater mitos e, principalmente, estimular pessoas a ter essa conversa com a sua família sobre o seu desejo de serem doadores. Hoje nós sabemos que existem mais de 45 mil pessoas em uma lista de espera para um rim.
0: A doação pode acontecer em duas circunstâncias. A primeira é com doador vivo, quando estiver saudável e em condições para que o procedimento não prejudique sua saúde. A outra é com doador falecido, quando a morte encefálica é decretada. Amanda esclareceu que, nessa situação, a família é acolhida e consultada sobre a doação.
3: Após a confirmação, então, dessa morte encefálica, a família é acolhida e é consultada sobre a doação. Se houver, então, a autorização, são realizados, então, por último, exames para avaliar quais órgãos, né, podem ser aproveitados. Um deles, então, pode ser o rim. Então, a central de transplantes identifica o possível depois receptor, segundo os critérios clínicos, critérios de compatibilidade, tempo de espera e logística para a chegada do órgão na pessoa que será a receptora.
0: A doação e o transplante de órgãos e tecidos são incentivados por lei no Brasil, que prevê, na última semana de setembro, a realização de atividades de conscientização dos estudantes de todos os níveis de ensino. Quem deseja ser doador ou doadora de órgãos deve conversar com a família. Mais de 49.500 pessoas aguardam transplante de órgãos no Brasil, segundo a lista de espera do Ministério da Saúde.
23: Mais de 20 mil livros foram vendidos pela Livraria do Senado durante a Bienal do Livro de São Paulo, realizada neste mês. A Constituição Federal e títulos sobre a história do Brasil estiveram entre as obras mais procuradas. Outro destaque foi a coleção Em Miúdos, que leva a educação cidadã a crianças e jovens por meio de ilustrações e linguagem informal. A 28ª Bienal Internacional do Livro de São Paulo terminou no domingo, dia 13. O Senado levou ao público uma variedade de títulos e também apresentou iniciativas de educação legislativa, preservação da memória e participação popular. A reportagem é de Yasmin Rodrigues.
4: O Senado participou com cerca de 250 títulos publicados pela própria casa. O espaço também recebeu atividades sobre o arquivo e a biblioteca do Senado, a coleção Escritoras do Brasil, Sustentabilidade e o programa E-Cidadania, que aproxima a população do processo legislativo. A servidora do Senado, Paula Oda, explica que a proposta foi apresentar ao visitante diferentes formas de conhecer e se aproximar da casa.
5: O espaço de eventos, ele é muito interessante, porque a instituição tem a possibilidade de conversar com a sociedade aqui. E mais do que vir aqui só e vender livros, a gente está aqui para representar a instituição, a gente está aqui para demonstrar, né, tudo que a gente tem de melhor para o cidadão, que muitas vezes não conhece tudo isso.
4: Entre livros de história e legislação e documentos que preservam a memória do país, a presença na Bienal mostrou que aproximar o cidadão do legislativo também pode começar por algo tão simples quanto abrir um livro.
23: Um projeto que autoriza porte de arma de fogo para mulheres sob medida protetiva da Lei Maria da Penha avança no Senado. Ao defender o projeto, o relator, senador Flávio Bolsonaro, do PL do Rio de Janeiro, alegou que o agressor se aproveita da vulnerabilidade física da mulher para colocá-la novamente em risco e defendeu a concessão do porte. A reportagem é de Bruno Lourenço.
6: O projeto de lei que está pronto para ser votado na Comissão de Segurança Pública altera o Estatuto do Desarmamento para garantir o direito ao porte de arma de fogo a mulheres sob o amparo de medidas protetivas da Lei Maria da Penha. O texto também reduz a idade mínima de 25 para 18 anos, tanto para aquisição quanto para o porte de arma pelas vítimas. O relator, senador Flávio Bolsonaro, do PL do Rio de Janeiro, alegou que o agressor se aproveita da vulnerabilidade física da mulher para colocá-la novamente em risco e defendeu a concessão do porte.
7: A arma de fogo, caso assim deseje a mulher, sob medida protetiva de urgência, servirá como instrumento equalizador contra a diferença de força física existente entre ela e o agressor. Ressaltamos que o porte de arma de fogo não será obrigatório, mas apenas facultativo, somente para as mulheres sob medidas protetivas de urgência e que cumpram os requisitos arrolados no presente projeto de lei e no corpo normativo do próprio estatuto.
6: A CSP pode acrescentar alteração ao texto aprovado na Comissão de Direitos Humanos para deixar claro que, revogada a medida protetiva de urgência, cessará também a autorização excepcional para a arma de fogo, mas nada impedirá a mulher de buscar a posse da arma dentro das regras gerais do estatuto.
8: Eleições 2026.
9: Nas eleições deste ano, presos em regime provisório poderão votar. No entanto, essa pode ser a última vez que brasileiros nessa condição participam das eleições. Isso porque a lei antifacção que entrou em vigor em março de 2026 proíbe o alistamento eleitoral e o voto de pessoas presas, seja em regime definitivo ou provisório. Porém, o Tribunal Superior Eleitoral decidiu suspender esse trecho da legislação, permitindo que presos provisórios e adolescentes que cumprem medidas judiciais restritivas votem em outubro. O TSE argumentou que a lei antifacção viola o princípio da anualidade eleitoral, que impede mudanças na legislação a menos de um ano da eleição. O Supremo Tribunal Federal também pode julgar o tema para manter ou anular, em definitivo, o direito ao alistamento e ao voto do preso provisório. A Constituição já proíbe o voto de pessoas condenadas em decisão final. Nos últimos anos, a Justiça Eleitoral instalou cabines de votação em alguns estabelecimentos penais para garantir o direito dos presos. Em 2026, poderá votar o preso sem condenação definitiva que estiver com o título eleitoral em dia e tiver solicitado o voto. O prazo para o pedido terminou em maio. Com trabalhos técnicos de Eliseu Caires, o Jornal do Senado fica por aqui. Acompanhe agora as notícias da Câmara dos Deputados. Boa noite e até amanhã.
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10: O plenário pode votar punição para quem tentar fraudar interdição de idosos.
12: Avança projeto que cria política de reintegração de brasileiros deportados.
10: Gestantes poderão ter direito a condições especiais em concursos públicos.
12: Boa noite. Os deputados estão analisando a proposta que garante condições especiais para mulheres grávidas em concursos públicos. A repórter Fabielle Pires traz mais informações sobre a proposta.
26: Um projeto de lei em discussão na Câmara dos Deputados quer garantir que mulheres grávidas ou puérperas não sejam prejudicadas em concursos públicos por causa da gestação ou do parto. A autora da proposta, a deputada Denise Pessoa, do PT do Rio Grande do Sul, disse que apresentou o texto ao acompanhar notícias de gestantes prejudicadas em concursos. Em 2025, por exemplo, 3 grávidas passaram por dificuldades no concurso nacional unificado ao não conseguirem da banca organizadora autorização para assistir de forma remota ao curso de formação em caso de parto. Pelo texto em discussão na Câmara, candidatas impossibilitadas de participar de qualquer etapa de concurso público em razão da gestação, parto ou puerpério terão direito a participar remotamente da fase do certame quando houver compatibilidade com a situação de saúde, desde que essa forma de participação não frustre o caráter competitivo do concurso. A proposta também permite a realização da prova em segunda chamada, quando a candidata não puder comparecer no dia previsto em edital, com nova data a ser agendada pela banca organizadora. A impossibilidade deverá ser comprovada antes ou imediatamente após a realização da prova, mediante documento assinado por profissional médico. O direito será garantido em qualquer estágio da gestação para todas as etapas do concurso, independentemente de previsão expressa no edital. Segundo a autora do projeto, Denise Pessoa, a segunda chamada e a participação remota de gestantes em etapas de concurso público já vem sendo conquistadas na Justiça.
1: Essa proposta ela é importante porque ela combate e enfrenta uma desigualdade que atinge as mulheres. A gente sabe que essa é um caso que já apareceu, como eu disse, em vários concursos, especialmente no concurso nacional unificado, e que decisões judiciais já garantiram o direito às mulheres. E, portanto, a gente transforma em legislação algo que já vem sendo reconhecido em processos judiciais. É importante que as mulheres elas possam concorrer em condições iguais e elas não precisem ser punidas por uma condição física que não deveria ser um fator de exclusão.
26: O projeto que garante a gestantes ou puérperas condições diferenciadas em concursos públicos foi aprovada pela Comissão de Administração e Serviço Público. O texto ainda vai passar pelas Comissões de Defesa dos Direitos da Mulher e de Constituição e Justiça. Da Rádio Câmara de Brasília, Fabielle Pires.
2: Economia.
11: Josenildo, do PDT do Amapá, defende a aprovação de projeto que cria regras para reduzir a burocracia. Autor da matéria, ele explica que o objetivo é digitalizar processos de licenciamento com prioridade para microempresas, pequenos negócios e empreendedores individuais.
13: Josenildo propõe que os órgãos públicos deixem de exigir documentos já disponíveis bases de dados governamentais. O deputado aponta que a integração dos sistemas vai reduzir custos, acelerar as decisões administrativas e

0: ações públicas. Além disso, a proposta regulamenta a atuação das cooperativas em finanças solidárias e em plataformas digitais de trabalho.
1: João Carlos Bacelar, do PL da Bahia, pediu informações à Casa Civil sobre a regulamentação de incentivos fiscais para sistemas de armazenamento de energia por baterias. Ele quer saber como o governo pretende incluir essa tecnologia no regime especial de incentivos para o desenvolvimento da infraestrutura, o REIDI.
0: O deputado pede esclarecimento sobre o andamento da regulamentação e os estudos técnicos, fiscais e regulatórios relacionados ao tema. João Carlos Bacelar argumenta que a medida pode incentivar investimentos e fortalecer a infraestrutura do setor elétrico.
1: Projeto de Heloísa Helena, da Rede do Rio de Janeiro, proíbe as apostas esportivas online no Brasil. A parlamentar argumenta que a expansão das bets contribui para o endividamento das famílias e para o aumento do transtorno relacionado ao vício em jogos.
2: O que acontece hoje é que as pessoas não precisam nem se deslocar de casa, como se fazia antes, para jogar nos cassinos, nos bingos ou em qualquer lugar. As pessoas com um celular, elas podem ter toda a sua vida destruída. São muitos casos de ludopatia já diagnosticados, casos gravíssimos de famílias inteiras que perdem tudo que têm, muitos jovens suicidam em função dessa jogatina que são as bets. Então, nós entendemos que é de fundamental importância que elas sejam proibidas.
0: Heloísa Helena critica a regulamentação do setor e alerta que a arrecadação tributária obtida com as apostas não compensa os impactos sociais causados pelo vício em jogos. Ela acrescenta que grande parte dos recursos movimentados por essas plataformas vai para o exterior.
3: Trabalho.
1: Delegado Éder Mauro, do PL do Pará, defende a criação de uma política de qualificação profissional e reinserção no mercado de trabalho para pais de pessoas com deficiência após a morte de quem era cuidado. A proposta prioriza esse público em programas federais de capacitação e intermediação de emprego.
0: Delegado Éder Mauro afirma que os beneficiários também poderão receber acompanhamento psicossocial e participar de ações de empreendedorismo. Ele argumenta que a ideia é reduzir a vulnerabilidade de famílias que deixaram o mercado de trabalho para exercer o cuidado contínuo.
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3: Relações Exteriores.
1: A proposta que cria política para a reintegração de brasileiros deportados ou repatriados avançou na Câmara. A repórter Silvia Munhato tem mais detalhes.
5: A Comissão de Previdência, Assistência Social, Infância, Adolescência e Família da Câmara dos Deputados aprovou o projeto que cria a política Reintegra Brasil. O objetivo é apoiar a reinserção social e profissional de brasileiros que retornam ao país após repatriação ou deportação. Em 2025, 3.924 brasileiros foram deportados pelos Estados Unidos e outros 3.050 tiveram que sair da União Europeia. A deputada Rogéria Santos, do Republicanos da Bahia, relatora do texto, destacou que esses brasileiros chegam ao país com dificuldades econômicas, mas também com outros problemas.
6: Existe um outro pormenor também, que na sua maioria eles retornam ao Brasil, inclusive indocumentados, com seus documentos expirados, com dificuldades de acessar o poder público, inclusive em relação à saúde. E aí, a política, ela vem trazendo exatamente esse bojo para acolher e reintegrar esses brasileiros.
5: Entre as medidas previstas está a criação de unidades de recepção nos pontos de entrada no país, com encaminhamento para abrigos temporários ou auxílio para transporte até o município de origem. Também deverá ser ofertado atendimento psicológico e assistência social, além da criação de espaços